0: Mário Moreira do Traje a Rigor participando com a gente.
1: Vinte e uma horas e 31 minutos.

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1: 22 horas e 1 minuto.
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2: 22h31.
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0: Obrigado, galera!
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1: 23 horas e 1 minuto.
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0: 23 horas e 32 minutos.
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1: Meia-noite. 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

0: meia-noite e 18 minutos. 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
1: Oi, gente! Uma bela semana para cada uma de vocês e que a nossa semana comece muito bem. Eu sou a Kelly Gomes e quero desejar para cada um de vocês, meus amigos, afinal, hoje é o Dia do Amigo e Dia Internacional da Amizade, 20 de julho. Quero desejar uma semana maravilhosa de muita paz e muito amor. E olha, o minimalismo chegou com tudo no mundo dos bebês. Montar um quartinho com foco nos móveis essenciais, como o berço, a cômoda trocador e o armário, que é a nova tendência para garantir praticidade. Essa escolha inteligente libera espaço de circulação e também deixa o ambiente com uma sensação deliciosa de amplitude e conforto. Menos excesso na decoração significa mais espaço livre para o seu pequeno brincar e crescer com tranquilidade. E também é bom para o bolso, né? Então aproveita esse momento e dá uma caprichada nos detalhes. Uma ótima semana pra você, aproveita a sua segunda-feira. Amanhã tem mais Mamãe Cheguei. Tchau, tchau.
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1: Então, meus amigos, se você quer deixar seus vidros brilhando sem gastar quase nada, então anote essa receitinha caseira. Misture num borrifador 150 ml de álcool, a mesma medida de vinagre branco, uma colherzinha de detergente e 500 ml de água. E na hora de limpar, troque o pano por papel toalha, que absorve muito mais rápido. Com apenas duas toalhas, você limpa uma área enorme e ainda garante um resultado impecável.
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1: Meia-noite e 33 minutos.

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1: Segundou, início de semana, hoje 20 de julho, e eu tô chegando neste dia do amigo com uma edição fresquinha do Mundo Pop pra você.
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1: A cantora Lauana Prado gravou seu novo projeto audiovisual, o DVD Cantos da Casa. O início de semana, hoje 20 de julho, e eu tô chegando neste dia do

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2: Meia-noite e 51 minutos.

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1: Uma hora e um minuto.
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0: calça é o primeiro passo para um visual elegante e equilibrado. A calça flare nunca deve arrastar no chão e precisa ser ajustada sob medida para o salto ou sapato que você vai usar. Já para a modelagem skinny, o comprimento ideal é na altura do tornozelo, deixando dois dedinhos de pele à mostra. Evite sobras de tecido acumuladas no pé para não achatar a silhueta e, claro, né? Arrasa, mulher!
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3: Olá, tudo bem? Hoje é segunda-feira, dia 20 de julho, dia do amigo e dia internacional da amizade. E tá no ar o nosso Papo Sério. Você sabia que a perda de cabelo ou afinamento crônico dos fios pode ser sinal de alopécia? Essa condição que deixa o couro cabeludo visível afeta homens e mulheres de várias idades e tem gravidade variável. Longe de ser um problema simples, a alopécia é multifatorial e pode estar ligada a diferentes causas do nosso organismo. Fatores como estresse, desequilíbrio hormonal, má alimentação e excesso de oleosidade são grandes gatilhos. Além disso, problemas na tireoide, genética, traumas na região e doenças como lúpus também influenciam. Até mesmo a deficiência de proteínas, zinco e ferro ou uso de produtos inadequados prejudicam os fios. Como existem diversos tipos de alopécia, o diagnóstico correto depende de uma avaliação médica detalhada. Se você notou uma queda acentuada, não recorra a receitas milagrosas ou tratamentos sem comprovação. Agende uma consulta com um dermatologista para identificar a causa exata e iniciar o tratamento ideal. Cuide da saúde dos seus cabelos com a orientação de quem realmente entende do assunto. O Papo Sério de hoje fica por aqui. Até o próximo.
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1: Oi, oi, oi, minhas meninas lindas, segundou por aqui. E vocês também acham que vestido é só para o verão? Quem disse que vestido não combina com o frio?

0: são aposta certeira e nunca decepcionam. Para finalizar o visual com muito estilo, você pode criar um contraste moderno na sobreposição ou se jogar em um look all black super elegante. É isso aí, minhas lindas. O frio também é sinônimo de muito estilo. Agora é só você tirar os vestidos do armário e criar produções lindas para arrasar a estação, tá? Beijos!
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4: Uma hora e 15 minutos.

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1: Você sabia que a palavra coragem vem do latim cor, que significa coração? Ter coragem não é ausência de medo, mas sim a audácia de viver intensamente com o coração aberto. Quem está realmente vivo não foge do desconhecido. Assume o risco e joga com a vida. Permita-se ouvir os batimentos da sua intuição. Enfrente a semana com a força de quem não tem medo de arriscar.
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2: Olá, meus queridos, tudo bem? Uma maravilhosa segunda-feira. Hoje, dia 20 de julho, comemora-se o Dia do Amigo e o Dia Internacional da Amizade. Meus queridos, meus amigos, um abraço para vocês. E aqui no Sinal Verde, uma dica simples, mas que pode fazer toda a diferença para dirigir com mais segurança nos dias de frio. Vamos lá! Nos dias de frio, o choque térmico faz os vidros do carro embaçarem rapidinho, tirando a sua visibilidade e aumentando o risco de acidentes. Para resolver isso num piscar de olhos, ligue o ar-condicionado, direcionado para o para-brisa, na função de desembaçamento. Mesmo no ar quente, ele retira a umidade da cabine. E anote a dica de ouro: nunca passe a mão no vidro para limpar, pois a gordura da pele vai deixar a superfície ainda mais borrada na próxima vez que embaçar.
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1: 2 horas e 2 minutos.
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0: dicas pra você cuidar bem do seu amiguinho.
1: Chegou aquela dica especial pros nossos bichanos. Você sabia que os gatos podem tomar água de coco natural? Bom, ela é uma excelente fonte de hidratação, cheia de vitaminas e minerais para refrescar o seu felino nos dias mais quentes. Mas atenção, hein? Como os bichanos são super seletivos e cada organismo é único, converse sempre com o médico veterinário antes de oferecer. Com a liberação do profissional, é só testar se o seu pet aprova essa novidade saudável.
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1: Então, meus amigos, se você quer deixar seus vidros brilhando sem gastar quase nada, então anote essa receitinha caseira. Misture num borrifador 150 ml de álcool, a mesma medida de vinagre branco, uma colherzinha de detergente e 500 ml de água. E na hora de limpar, troque o pano por papel toalha, que absorve muito mais rápido. Com apenas duas toalhas, você limpa uma área enorme e ainda garante um resultado impecável.
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1: Agora!
2: Se você acha que as lojas brasileiras exageram ao colocar panetones nas prateleiras em outubro, a Dinamarca elevou o conceito de antecipar o Natal para outro nível. Enquanto o resto da Europa derrete no calor do verão, a cidade de Aalborg foi invadida por dezenas de papais noéis, mamães noéis e elfos de várias partes do mundo para o Congresso Mundial de Papais Noéis. O evento, que foi criado em 1957 para entreter a criançada, acabou virando o ponto de encontro oficial dos bons velhinhos profissionais que trabalham em shoppings e lojas pelo planeta. A ideia é aproveitar as férias de julho para trocar histórias, comparar o tamanho das barbas, fazer desfiles e participar de olimpíadas bizarras, como competições de comer biscoito de gengibre e velocidade no embrulho de presentes. O único grande desafio do evento tem sido o guarda-roupas, já que desfilar com aquela roupa vermelha aveludada e pesada sob o sol do verão dinamarquês é um teste de resistência digno de atletas de elite. O organizador do congresso brincou, dizendo que enquanto os avós reclamam que ainda é cedo demais para o Natal, as crianças entram em surto de alegria, achando que os presentes vão chegar mais cedo este ano.
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3: 2:33.
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1: Olá, bem-vindos a mais uma semana de muito aroma e muito sabor. Aqui quem fala é a Kelly Gomes e já vou trazendo para começar a sua semana nesse Dia do Amigo e Dia Internacional da Amizade, uma receitinha de amigo, tá? Torta de frigideira. Bora anotar? Você vai precisar de um ovo, 50 ml de óleo, uma xícara de leite integral, uma xícara e meia de farinha de trigo, uma colher de café de sal, uma colher de chá de fermento químico e manteiga para untar. E você vai preparar assim. Numa tigela você vai quebrar o ovo e mexe levemente. Acrescenta o óleo, o leite e mexa. Coloca a farinha aos pouquinhos até incorporar. Aí adiciona o sal, o fermento e a massa vai estar pronta. Você vai untar agora a frigideira e despejar metade dessa massa. Coloca o recheio que desejar por cima. Aí você espalha o restante da massa por cima e vai polvilhar queijo parmesão e orégano. Tampa a frigideira e leva ao fogo baixo. Deixa lá por uns 7, 8 minutos e vira a torta. Tampa novamente, deixa por mais 3 minutos e tcharam, prontíssima para servir. Torta de frigideira, uma excelente pedida para começar essa semana. Faz pro amigo que você gosta. Tchau, tchau, até amanhã.
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1: E aí, tudo bem? Segunda-feira, iniciando mais uma semana, hoje é dia 20 de julho. Estamos chegando com a nossa mensagem do dia. Deus o abençoe. Aquele moço seguia todos os dias pelo mesmo caminho. Em suas viagens diárias do subúrbio onde morava, à cidade onde trabalhava, o trem sempre passava por um viaduto, de onde se podia ver o interior de alguns apartamentos, no prédio localizado em nível inferior. Naquele lugar, o trem diminuía a velocidade e, por isso, o rapaz podia observar através da janela de um dos apartamentos uma senhora idosa deitada sobre a cama. Ele via aquela cena há mais de um mês. A senhora certamente convalescia de alguma enfermidade. Era o que ele pensava. O jovem teve pena dela e desejou vê-la restabelecida. Num domingo, achando-se casualmente naquelas imediações, cedeu a um impulso sentimental e foi até o prédio onde a senhora morava. Perguntou ao porteiro o nome da anciã e depois lhe enviou um cartão com votos de restabelecimento, assinando apenas um rapaz que passa diariamente de trem. Dali a uma semana, mais ou menos, a caminho de casa no trem, o jovem olhou, como sempre, para a janela. No quarto não havia ninguém e a cama estava cuidadosamente arrumada. No parapeito da janela, porém, estava fixado um pequeno cartaz, escrito à mão e iluminado por uma lâmpada de cabeceira. Mostrava apenas uma frase singela de gratidão, dizendo: Deus o abençoe. Um jovem com tanta sensibilidade fraternal certamente é abençoado por Deus. Esse Deus que quer que suas criaturas se amem e se respeitem mutuamente. Esse Deus que espera que ajudemos uns aos outros sem preconceitos e sem arrogância. Aquele jovem do trem não tinha outra intenção a não ser ajudar anonimamente a uma pessoa desconhecida, atendendo a um apelo do seu coração generoso. Jovens como esse vêm ao mundo para torná-lo mais agradável, mais justo e mais humano. E é por essas e outras razões que vale a pena acreditar que o mundo está mudando, que o nosso planeta será cada vez melhor e mais receptivo. Há pessoas que se entregam à depressão e outras enfermidades por acreditar que ninguém se importa com elas. Assim, um simples gesto de solidariedade pode se constituir em um dos mais poderosos remédios contra esse tipo de mal. E é um remédio que não custa nada, não tem contraindicação e está ao alcance de todos. Sou Júnior Bonanese e esta foi a mensagem do dia.
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4: 3:06.
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8: Oi, que bom encontrá-los. Tenho uma mensagem especial para você. Muitas vezes passamos a vida esperando o momento perfeito para ser feliz, esquecendo que o único momento que realmente possuímos é o agora. A pressa do dia a dia nos rouba os pequenos milagres cotidianos. Pare um segundo. Respire fundo. Sinta a vida acontecer neste exato instante. O futuro é uma promessa, mas o presente é um presente.
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1: China treina robôs humanoides no mundo real para combater a falta de trabalhadores. É o que você descobre agora junto comigo nesta nova edição de segunda-feira do Tech World.
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1: A China está colocando robôs humanoides em cenários reais para coletar dados e ensiná-los a realizar tarefas humanas cotidianas, como organizar salgadinhos em prateleiras e dobrar lençóis. A estratégia foca na inteligência incorporada, tecnologia que une robótica e IA para que as máquinas aprendam diretamente com o mundo físico. Gigantes como Alibaba e Xiaomi lideram essa mudança, focando na utilidade prática ao invés de robôs que fazem apenas acrobacias. Enquanto empresas americanas preferem usar simulações digitais e terceirizar a catalogação de dados, as fabricantes chinesas apostam no aprendizado direto em situações reais. Essa corrida tem um motivo urgente: o envelhecimento da população chinesa. Com a instalação de 300 mil robôs industriais em 2024 contra 38 mil nos Estados Unidos, Pequim vê nos humanoides a solução para o futuro, com analistas estimando que essas máquinas poderão suprir até 60% da futura escassez de mão de obra no país.
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2: 3 horas e 15 minutos.
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3: Oi, gente! Uma bela semana para cada uma de vocês e que a nossa semana comece muito bem. Eu sou a Kelly Gomes e quero desejar para cada um de vocês, meus amigos, afinal, hoje é o Dia do Amigo e Dia Internacional da Amizade, 20 de julho. Quero desejar uma semana maravilhosa de muita paz e muito amor. E olha, o minimalismo chegou com tudo no mundo dos bebês. Montar um quartinho com foco nos móveis essenciais, como o berço, a cômoda trocador e o armário, que é a nova tendência para garantir praticidade. Essa escolha inteligente libera espaço de circulação e também deixa o ambiente com uma sensação deliciosa de amplitude e conforto. Menos excesso na decoração significa mais espaço livre para o seu pequeno brincar e crescer com tranquilidade. E também é bom para o bolso, né? Então aproveita esse momento e dá uma caprichada nos detalhes. Uma ótima semana pra você, aproveita a sua segunda-feira. Amanhã tem mais Mamãe Cheguei. Tchau, tchau.
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1: A lição mais profunda para quem busca uma vida plena e feliz é entender o poder do desapego. Isso não significa que você deve viver sem conforto ou abandonar os seus objetivos, mas sim que a sua felicidade não pode depender de coisas externas que você não controla. Quando eliminamos o medo de perder e a obsessão por controlar tudo ao redor, o estresse e a ansiedade desaparecem. Ser feliz é uma escolha de

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1: 3:31.
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1: 4 horas e 3 minutos.
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1: China treina robôs humanoides no mundo real para combater a falta de trabalhadores. É o que você descobre agora junto comigo nesta nova edição de segunda-feira do Tech World.
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1: A China está colocando robôs humanoides em cenários reais para coletar dados e ensiná-los a realizar tarefas humanas cotidianas, como organizar salgadinhos em prateleiras e dobrar lençóis. A estratégia foca na inteligência incorporada, tecnologia que une robótica e IA para que as máquinas aprendam diretamente com o mundo físico. Gigantes como Alibaba e Xiaomi lideram essa mudança, focando na utilidade prática ao invés de robôs que fazem apenas acrobacias. Enquanto empresas americanas preferem usar simulações digitais e terceirizar a catalogação de dados, as fabricantes chinesas apostam no aprendizado direto em situações reais. Essa corrida tem um motivo urgente: o envelhecimento da população chinesa. Com a instalação de 300 mil robôs industriais em 2024 contra 38 mil nos Estados Unidos, Pequim vê nos humanoides a solução para o futuro, com analistas estimando que essas máquinas poderão suprir até 60% da futura escassez de mão de obra no país.
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2: Oi, oi, oi, minhas meninas lindas, segundou por aqui. E vocês também acham que vestido é só para o verão? Quem disse que vestido não combina com o frio? O truque para arrasar na temporada é combinar a peça com meias calças grossas, sapato fechado e aquele casaco TED mega quentinho. Nos pés, as botas são aposta certeira e nunca decepcionam. Para finalizar o visual com muito estilo, você pode criar um contraste moderno na sobreposição ou se jogar em um look all black super elegante. É isso aí, minhas lindas. O frio também é sinônimo de muito estilo. Agora é só você tirar os vestidos do armário e criar produções lindas para arrasar a estação, tá? Beijos!
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4: 4:17.
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1: Você sabia que a palavra coragem vem do latim cor, que significa coração? Ter coragem não é ausência de medo, mas sim a audácia de viver intensamente com o coração aberto. Quem está realmente vivo não foge do desconhecido. Assume o risco e joga com a vida. Permita-se ouvir os batimentos da sua intuição. Enfrente a semana com a força de quem não tem medo de arriscar.
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1: 5 horas e 2 minutos.
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0: calça é o primeiro passo para um visual elegante e equilibrado. A calça flare nunca deve arrastar no chão e precisa ser ajustada sob medida para o salto ou sapato que você vai usar. Já para a modelagem skinny, o comprimento ideal é na altura do tornozelo, deixando dois dedinhos de pele à mostra. Evite sobras de tecido acumuladas no pé para não achatar a silhueta e, claro, né? Arrasa, mulher!
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4: Olá, tudo bem? Hoje é segunda-feira, dia 20 de julho, dia do amigo e dia internacional da amizade. E tá no ar o nosso Papo Sério. Você sabia que a perda de cabelo ou afinamento crônico dos fios pode ser sinal de alopécia? Essa condição que deixa o couro cabeludo visível afeta homens e mulheres de várias idades e tem gravidade variável. Longe de ser um problema simples, a alopécia é multifatorial e pode estar ligada a diferentes causas do nosso organismo. Fatores como estresse, desequilíbrio hormonal, má alimentação e excesso de oleosidade são grandes gatilhos. Além disso, problemas na tireoide, genética, traumas na região e doenças como lúpus também influenciam. Até mesmo a deficiência de proteínas, zinco e ferro ou uso de produtos inadequados prejudicam os fios. Como existem diversos tipos de alopécia, o diagnóstico correto depende de uma avaliação médica detalhada. Se você notou uma queda acentuada, não recorra a receitas milagrosas ou tratamentos sem comprovação. Agende uma consulta com um dermatologista para identificar a causa exata e iniciar o tratamento ideal. Cuide da saúde dos seus cabelos com a orientação de quem realmente entende do assunto. O Papo Sério de hoje fica por aqui. Até o próximo.
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1: Chegou aquela dica especial pros nossos bichanos. Você sabia que os gatos podem tomar água de coco natural? Bom, ela é uma excelente fonte de hidratação, cheia de vitaminas e minerais para refrescar o seu felino nos dias mais quentes. Mas atenção, hein? Como os bichanos são super seletivos e cada organismo é único, converse sempre com o médico veterinário antes de oferecer. Com a liberação do profissional, é só testar se o seu pet aprova essa novidade saudável.
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2: 5 horas e 15 minutos.

0: Você acha que as lojas brasileiras exageram ao colocar panetones nas prateleiras em outubro? A Dinamarca elevou o conceito de antecipar o Natal para outro nível. Enquanto o resto da Europa derrete no calor do verão, a cidade de Aalborg foi invadida por dezenas de papais noéis, mamães noéis e elfos de várias partes do mundo para o Congresso Mundial de Papais Noéis. O evento, que foi criado em 1957 para entreter a criançada, acabou virando o ponto de encontro oficial dos bons velhinhos profissionais que trabalham em shoppings e lojas pelo planeta. A ideia é aproveitar as férias de julho para trocar histórias, comparar o tamanho das barbas, fazer desfiles e participar de olimpíadas bizarras, como competições de comer biscoito de gengibre e velocidade no embrulho de presentes. O único grande desafio do evento tem sido o guarda-roupas, já que desfilar com aquela roupa vermelha aveludada e pesada sob o sol do verão dinamarquês é um teste de resistência digno de atletas de elite. O organizador do congresso brincou, dizendo que enquanto os avós reclamam que ainda é cedo demais para o Natal, as crianças entram em surto de alegria, achando que os presentes vão chegar mais cedo este ano.
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3: A lição mais profunda para quem busca uma vida plena e feliz é entender o poder do desapego. Isso não significa que você deve viver sem conforto ou abandonar os seus objetivos, mas sim que a sua felicidade não pode depender de coisas externas que você não controla. Quando eliminamos o medo de perder e a obsessão por controlar tudo ao redor, o estresse e a ansiedade desaparecem. Ser feliz é uma escolha de

de hábito. 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
1: Olá, meus queridos, tudo bem? Uma maravilhosa segunda-feira. Hoje, dia 20 de julho, comemora-se o Dia do Amigo e o Dia Internacional da Amizade. Meus queridos, meus amigos, um abraço para vocês. E aqui no Sinal Verde, uma dica simples, mas que pode fazer toda a diferença para dirigir com mais segurança nos dias de frio. Vamos lá! Nos dias de frio, o choque térmico faz os vidros do carro embaçarem rapidinho, tirando a sua visibilidade e aumentando o risco de acidentes. Para resolver isso num piscar de olhos, ligue o ar-condicionado, direcionado para o para-brisa, na função de desembaçamento. Mesmo no ar quente, ele retira a umidade da cabine. E anote a dica de ouro: nunca passe a mão no vidro para limpar, pois a gordura da pele vai deixar a superfície ainda mais borrada na próxima vez que embaçar.
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2: Segundou, início de semana, hoje 20 de julho, e eu tô chegando neste Dia do Amigo com uma edição fresquinha do Mundo Pop pra você.
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2: A cantora Lauana Prado gravou seu novo projeto audiovisual, o DVD Cantos da Casa, em um formato bem diferente dos mega shows que costuma fazer. Com apenas 100 convidados, a gravação foi pensada para ser mini e intimista, contrastando com seu projeto anterior em Belo Horizonte, que reuniu 12 mil pessoas. O álbum traz 6 músicas inéditas e foi gravado em um ambiente controlado, com estética doméstica. Lauana explicou que escolheu esse formato por estar em um momento especial e sensível de sua gestação. A ideia foi criar um trabalho lindo e acolhedor para os fãs, antes de ela se afastar dos palcos para a licença maternidade, refletindo o sentimento de olhar para dentro que a maternidade traz.
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4: Olá, bem-vindos a mais uma semana de muito aroma e muito sabor. Aqui quem fala é a Kelly Gomes e já vou trazendo para começar a sua semana nesse Dia do Amigo e Dia Internacional da Amizade, uma receitinha de amigo, tá? Torta de frigideira. Bora anotar? Você vai precisar de um ovo, 50 ml de óleo, uma xícara de leite integral, uma xícara e meia de farinha de trigo, uma colher de café de sal, uma colher de chá de fermento químico e manteiga para untar. E você vai preparar assim. Numa tigela você vai quebrar o ovo e mexe levemente. Acrescenta o óleo, o leite e mexa. Coloca a farinha aos pouquinhos até incorporar. Aí adiciona o sal, o fermento e a massa vai estar pronta. Você vai untar agora a frigideira e despejar metade dessa massa. Coloca o recheio que desejar por cima. Aí você espalha o restante da massa por cima e vai polvilhar queijo parmesão e orégano. Tampa a frigideira e leva ao fogo baixo. Deixa lá por uns 7, 8 minutos e vira a torta. Tampa novamente, deixa por mais 3 minutos e tcharam, prontíssima para servir. Torta de frigideira, uma excelente pedida para começar essa semana. Faz pro amigo que você gosta. Tchau, tchau, até amanhã.
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1: 6:02.
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1: 6:16.
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2: 6:33.
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0: Caixé Bacudo Velho. 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
1: Mas era uma imposta, esse animal.
0: E sempre tem um beijo.

0: cabo de guarda-chuva na boca.
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0: se segurando pela parede afora. 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
3: 7:01.
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0: Olá, minha amiga ouvinte, esse é o momento Despertar para o Amor, uma oração, a sintonia com Deus, a sintonia com a vida, para o seu bem e para o seu dia. Eu queria falar hoje sobre o sentido da doença. É exatamente isso. Quando uma pessoa está doente, tem sentido ela perguntar o que essa doença quer me dizer? Isso a gente fala porque a doença, provavelmente, ela tem um sentido também de chamar minha atenção para a minha medida. Como eu vivi até hoje? Como eu lidei com as minhas emoções? Eu me sobrecarreguei demais quando não precisava? Eu queria dar conta de tudo? E agora percebo que sou limitado, estou doente? Eu poderia ter dito não toda vez que me senti obrigado a dizer sim? Veja também que não se deve pedir demais sobre as causas da doença. Por quê? Porque também eu posso me culpar. Ah, eu fiquei doente por minha culpa. Eu devia ter feito diferente. Então, os sentimentos de culpa tendem a ser um peso e não ajudam a pessoa na hora da doença. Mas eu posso perguntar assim: o que essa doença quer me dizer? O que ela quer chamar a minha atenção? E muitas vezes, olha que isso é interessante, caro ouvinte, muitas vezes eu posso até ser agradecido pela doença. Eu posso dizer assim: eu agradeço que fiquei doente, porque a partir desse momento eu compreendi a vida diferente, eu mudei de vida a partir da minha doença. Por isso a doença não é só um mal. E aqui também entra o caso quando a doença é terminal. Muitos doentes terminais, eles passam um tempo com uma consciência do que é mesmo o valor da vida e fazem um caminho maravilhoso de entrega a Deus também na hora da doença terminal. Por isso que nós sabemos que não somos eternos, nós sabemos que não somos para sempre, mas aprender com tudo é muito importante. Desde a doença que pode ser curada e pode me tornar melhor, quanto a doença quando ela é terminal. Quando ela é terminal, eu posso perceber, bom, durante a minha vida eu deixei um rastro de amor. E é isso que dá sentido. Deus de amor, eu quero ser transformado pela tua graça, para que eu viva os meus dias com esperança, para que eu faça bem todas as coisas. Dai-me a tua luz e o desejo de transformar-me um pouco por dia, manifestando ao mundo o meu melhor. Abençoa a minha família, a minha casa e transforma, a partir da tua graça, todas as pessoas que estão nesta hora na tua presença. O Deus amor te cure, o Deus amor te transforme, o Deus amor te sustente. Em nome do Pai, do Filho, do Espírito Santo. Amém. Procura o Instagram do Padre Ezequiel, clica no seguir. Um grande abraço do Padre Ezequiel.
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1: Sete horas e 30 minutos.
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0: 7:45.
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4: E aí, tudo bem? Segunda-feira, iniciando mais uma semana. Hoje é dia 20 de julho. Estamos chegando com a nossa mensagem do dia. Deus o abençoe. Aquele moço seguia todos os dias pelo mesmo caminho. Em suas viagens diárias do subúrbio onde morava, à cidade onde trabalhava, o trem sempre passava por um viaduto, de onde se podia ver o interior de alguns apartamentos, no prédio localizado em nível inferior. Naquele lugar, o trem diminuía a velocidade e, por isso, o rapaz podia observar através da janela de um dos apartamentos uma senhora idosa deitada sobre a cama. Ele via aquela cena há mais de um mês. A senhora certamente convalescia de alguma enfermidade. Era o que ele pensava. O jovem teve pena dela e desejou vê-la restabelecida. Num domingo, achando-se casualmente naquelas imediações, cedeu a um impulso sentimental e foi até o prédio onde a senhora morava. Perguntou ao porteiro o nome da anciã e depois lhe enviou um cartão com votos de restabelecimento, assinando apenas um rapaz que passa diariamente de trem. Dali a uma semana, mais ou menos, a caminho de casa no trem, o jovem olhou, como sempre, para a janela. No quarto não havia ninguém e a cama estava cuidadosamente arrumada. No parapeito da janela, porém, estava fixado um pequeno cartaz, escrito à mão e iluminado por uma lâmpada de cabeceira. Mostrava apenas uma frase singela de gratidão, dizendo: Deus o abençoe. Um jovem com tanta sensibilidade fraternal certamente é abençoado por Deus. Esse Deus que quer que suas criaturas se amem e se respeitem mutuamente. Esse Deus que espera que ajudemos-nos uns aos outros sem preconceitos e sem arrogância. Aquele jovem do trem não tinha outra intenção a não ser ajudar anonimamente a uma pessoa desconhecida, atendendo a um apelo do seu coração generoso. Jovens como esse vêm ao mundo para torná-lo mais agradável, mais justo e mais humano. E é por essas e outras razões que vale a pena acreditar que o mundo está mudando, que o nosso planeta será cada vez melhor e mais receptivo. Há pessoas que se entregam à depressão e outras enfermidades por acreditar que ninguém se importa com elas. Assim, um simples gesto de solidariedade pode se constituir em um dos mais poderosos remédios contra esse tipo de mal. E é um remédio que não custa nada, não tem contraindicação e está ao alcance de todos. Sou Júnior Bodanese e esta foi a mensagem do dia.
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7: 8:04.
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0: O El Niño já está influenciando o clima em diversas partes do mundo. Chuvas extremas, ondas de calor, secas prolongadas e ventos intensos têm chamado a atenção em diferentes continentes. Apesar de se formar no Oceano Pacífico Equatorial, o fenômeno é capaz de alterar a circulação da atmosfera em escala global. Maria Clara Sasaki, especialista em meteorologia da TempoOK, explica.
1: A gente tem um aquecimento ali das águas do oceano, que deixa a atmosfera mais aquecida, mais energética e muda o padrão de circulação de ventos no alto da atmosfera. Por isso que os eventos extremos podem acontecer em diversas partes do globo, mesmo que a área ali do El Niño, né, seja a região do Oceano Pacífico Equatorial. Então a gente tem efeitos espalhados porque a atmosfera acaba sofrendo, né, uma modificação nos seus padrões de circulação de ventos, tanto em altitude, como em médios níveis.
0: Marcelo Seluc, meteorologista e coordenador geral de operações e modelagem do CEMADEM, explica que por causa dessa interação entre oceano e atmosfera, os impactos meteorológicos do El Niño são sentidos muito além da região onde se origina.
2: Como o Oceano Pacífico é muito grande, né, a extensão do fenômeno é também muito grande. Aí vai, por exemplo, na costa oeste dos Estados Unidos, chove mais. E aqui na América do Sul, além da Amazônia mais seca, na região sul chove mais. E na região sudeste e centro-oeste temos mais calor. Então, anos do El Niño são mais quentes. E anos mais quentes, ele tem uma maior facilidade ou está mais associado a ondas de calor.
0: No Brasil, o padrão esperado é de chuvas muito fortes na região sul, grandes secas no norte e nordeste, e nas regiões centro-oeste e sudeste, ondas de calor com ar bem seco. Mas nem todo evento extremo pode ser atribuído diretamente ao El Niño. Segundo o Seluc, tornados, tempestades severas e períodos de seca também acontecem em anos neutros ou sob influência de outros fenômenos climáticos. O que o El Niño faz é aumentar a probabilidade de determinados padrões, que variam conforme a região do planeta.
2: Aí no sul, né? No sul sim, chuvas acima do normal, e não significa que uma chuva em particular seja a responsabilidade do El Niño. O que é mais responsabilidade é a sequência de situações de chuvas intensas. Mas cada ano do El Niño pode ser diferente, porque tem outros aspectos que modulam. Um El Niño fraco pode provocar grandes impactos, e um El Niño intenso pode provocar impactos menores. Mas às vezes a gente não consegue prever com muita antecedência.
0: Entre as regiões que costumam sentir os efeitos mais marcantes do fenômeno estão Peru e Equador, com chuvas acima da média, Paraguai, Uruguai e parte da Argentina, onde aumentam as chances de precipitações persistentes, Austrália e Sudeste Asiático, com tendência de seca, e parte da Europa e da América do Norte, onde as ondas de calor podem se tornar mais frequentes. Há ainda efeitos positivos em algumas regiões, como o aumento da neve na Cordilheira dos Andes, importante para o abastecimento de água em cidades do Chile e da Argentina, e a redução da atividade de furacões durante episódios de El Niño. Agência Rádio Web, produção e reportagem, Cassie Balog.
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4: O tarifaço imposto pelos Estados Unidos ao Brasil aumentou a pressão para que o governo brasileiro adote uma resposta comercial. Entre as possibilidades está o uso da Lei da Reciprocidade Econômica, que permite ao país aplicar medidas contra nações que prejudiquem produtos, empresas ou interesses brasileiros. Quem explica como essa lei pode ser aplicada é o economista Daniel Arruda.
5: Ele pode retaliar por meio de tarifas, com o objetivo de atingir os setores estratégicos da economia americana. Uma outra situação que eu acredito que vai ser mais plausível para esse momento, ações multilaterais no âmbito da Organização Mundial do Comércio, visando contestar, visando expor o governo americano. Só que, como o governo Trump cada vez mais tem demonstrado o seu desrespeito ao multilateralismo, ao direito internacional, ao direito comunitário, essas medidas não vão ter grande eco. E uma terceira medida que o governo brasileiro pode utilizar no bojo da lei de reciprocidade é a revisão de isenções comerciais. Ou seja, o país pode rever acordos bilaterais que beneficiem a economia americana.
4: Para o economista, uma guerra comercial acaba prejudicando todos os países envolvidos.
5: Não tem como um país aplicar uma sanção e não ter uma outra reação por parte da nação, de outra nação. E o que nós vamos observar? Um jogo onde ninguém ganha. Porque todas as nações vão ter diminuído os seus níveis de bem-estar, vão aumentar o preço das suas importações. Isso pode, dependendo da forma como isso se alastrar, também cada vez mais impactar nos níveis de emprego e geração de renda.
4: Daniel Arruda complementa que o país precisa agir para manter sua imagem de soberania forte internacionalmente.
5: Não fazer nada é a pior alternativa que o governo brasileiro tem neste momento. O governo brasileiro não fazendo nada, ele se coloca no cenário internacional como um anão diplomático, como um país que aceita de maneira subserviente todas as medidas imperialistas e colonialistas do governo norte-americano, que lamentavelmente tem desrespeitado os tratados internacionais, tem desrespeitado o multilateralismo e tem feito cada vez mais conflitos que podem cada vez mais ter efeitos deletérios no âmbito do comércio internacional, no âmbito da diplomacia e da civilidade entre as nações.
4: A lei da reciprocidade determina que qualquer contramedida seja proporcional ao prejuízo causado e considere os impactos sobre a economia brasileira.
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6: O sorteio do concurso da Mega Sena foi realizado na manhã deste domingo em São Paulo. O prêmio para as apostas que acertassem as 6 dezenas era de R$35 milhões. No entanto, ninguém levou a bola, já que não houve acertadores na faixa principal. O valor acumulou para R$42 milhões. Os números sorteados foram 23, 58, 55, 18, 21 e 43. 34 apostas fizeram 5 acertos. Cada uma leva para casa cerca de R$59 mil. Já com 4 acertos, foram 2.901 apostas ganhadoras. O prêmio vai ser de R$1.145. Agência Rádio Web, produção e reportagem, Christian Costa.
3: 8:16. 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
14: 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São 8:20:30. As informações da manhã, o jornalismo já está no ar por aqui nesta manhã cinzenta de chuva. Choveu na madrugada, deu uma clareada agora, mas voltou novamente a ficar cinza o céu, e assim parece que nós vamos ter o tempo até o meio da semana. Depois, durante a programação, logo mais, tem a previsão do tempo também para você para a semana aqui dentro da nossa programação. Copa do Mundo foi embora, terminou a Copa do Mundo. Espanha foi a campeã da Copa do Mundo. O jogo ontem, aconteceu ontem, né? Agora a Copa do Mundo somente daqui a 4 anos. Daqui a 4 anos teremos uma nova Copa do Mundo. Mas já no ano que vem teremos a Copa do Mundo Feminino aqui no Brasil, certo? Então, o ano que vem tem novamente Copa do Mundo, só que Copa do Mundo Feminina. E jogos também aqui em Porto Alegre, na capital do estado, deverão acontecer. Bom, gente, vamos lá, porque tivemos mais uma vitória da ADPF aqui de Nova Prata no futsal. Tivemos um final de semana interessante, de muitos eventos, muitas coisas que aconteceram não só em Nova Prata, mas em toda a região. Mas agora estamos começando mais uma semana. Hoje é dia 20 de julho de 2025. Te desejo um ótimo dia, que tudo corra bem. Manda teu recado para cá pelo 54-3242-1332, 54-3242-1332, que é o nosso WhatsApp, também nosso telefone fixo. Estamos também com transmissão ao vivo para você no Facebook e com transmissão ao vivo também no YouTube. Canais que você pode nos procurar e mandar o seu recado aqui, que a gente vai colocar no ar logo mais. Hoje, na entrevista do dia, nós vamos ter o prefeito municipal, Beto Carnevale, estará conversando com a gente aqui dentro da programação da nossa Ativa FM. Então, o prefeito Beto estará conversando aqui com os ouvintes da Rádio Ativa nesta manhã de informações. Eu te convido para você ficar ligado aqui na Ativa FM, acompanhar a nossa programação desta manhã. Então, teremos o prefeito Beto Carnevale conversando com os ouvintes aqui pela Ativa FM nesta manhã de segunda-feira, certo? Dito isso, vamos com as informações, começando com o giro das notícias.
15: Segunda-feira, 20 de julho de 2026. Este é o Giro de Notícias. Eu sou Eduardo Amaral e você acompanha os destaques do momento. A partir desta segunda-feira, os eleitores poderão pedir à Justiça Eleitoral o chamado voto em trânsito para o pleito de 2026. A modalidade permite que o eleitor que estiver ausente da sua cidade em outubro possa votar em outro ponto do país. O prazo para pedir o voto em trânsito termina no dia 20 de agosto. A opção estará disponível nas capitais e em cidades com mais de 100 mil eleitores. Os locais são definidos pelos Tribunais Regionais Eleitorais, os TRS. O Irã pediu à agência nuclear da ONU que condene os ataques dos Estados Unidos que tiveram como alvo a usina nuclear de Darkovin, em construção no sudoeste do país. Além da instalação, os ataques também atingiram vários locais na cidade portuária de Bushehr, no sul do Irã, onde fica a única usina nuclear civil iraniana. Em comunicado divulgado na noite deste domingo, o Comando Central dos Estados Unidos, responsável pelas ofensivas no Oriente Médio, informou ter concluído a nona noite consecutiva de ataques contra o Irã. A Espanha se sagrou bicampeã mundial neste domingo após vencer a Argentina na final da Copa do Mundo. A vitória veio com um gol na prorrogação marcado por Ferran Torres. O goleiro espanhol, Unai Simón, foi o vencedor da Luva de Ouro por ter sido o menos vazado da competição. A partida também marcou a despedida de Lionel Messi da Copa do Mundo. O argentino encerrou o torneio como vice-artilheiro da competição e disputou a sua terceira final de Copa do Mundo. Um adolescente de 13 anos morreu e várias pessoas ficaram feridas na noite de domingo durante as comemorações da vitória da Espanha pela Copa do Mundo. O acidente aconteceu na Ciudad Rodrigo, no oeste da Espanha, após o desabamento de uma fonte. Segundo autoridades locais, torcedores subiram na estrutura para celebrar o título e a fonte cedeu. O Giro de Notícias é uma produção da agência Rádio Web. Texto e apresentação, Eduardo Amaral. Edição, Mário Melo.
14: Obrigado, agora vamos com as informações no Facebook, no Instagram. Um trabalhador morreu após ser atingido por carga inteira. Acidente de trabalho aconteceu. Esse cidadão de 34 anos perdeu a vida após um grave acidente de trabalho ocorrido na última sexta-feira em Pelotas, na região sul do Rio Grande do Sul. A vítima foi identificada como Franco Perlenberg Knopp. Acidente com morte foi registrado na BR-116 em Pelotas. Esse acidente foi registrado no quilômetro 527 da BR-116 em Pelotas, ontem, domingo, no meio da tarde. Segundo a Polícia Rodoviária Federal, a colisão frontal envolveu uma carreta emplacada em São Bernardo do Campo, São Paulo, e um carro Etios emplacado, em Pelotas. Na prorrogação, Espanha faz 1-0 e conquista o bicampeonato da Copa do Mundo. Tal qual o título de 2010, o Mundial Espanhol foi conquistado com um gol no tempo extra. Chuva extrema provocou inundações em Cerro Largo e Rocha, no Uruguai. Volume de precipitação ultrapassou 200 milímetros em poucas horas e causou alagamento em diferentes pontos da região. Risco de chuva forte e temporais segue ao longo desta semana. O fim de semana foi marcado por um calor fora do normal, vento norte perto e acima de 100 quilômetros horários e temporais no Rio Grande do Sul. No litoral norte, devido à interação do forte vento com o relevo da serra, logo a oeste da costa, o calor foi ainda mais intenso. Osório anotou 35,6 no sábado e Maquiné foi a 34 graus no domingo. Mais informações aqui no Facebook, no Instagram da Ativa FM para você. Carreta tombou na ERS-401 e motorista foi encaminhado ao hospital de Charqueadas. Esse acidente de trânsito envolveu uma carreta e foi registrado na tarde de domingo na ERS-401, quilômetro 20, em Charqueadas. Presidente dos Estados Unidos, Donald Trump, foi alvo de vaias por parte do público presente em Nova Jersey durante a final da Copa do Mundo de 2026. A reação ocorreu no momento em que o mandante entrou no gramado ao lado do presidente da FIFA, Gianni Infantino, para participar da cerimônia de premiação da Espanha, que venceu a Argentina por 1-0 e conquistou o título. Possível onça voltou a atacar e mais animais são encontrados mortos no Paraná. A matéria está aí para você conferir no Facebook e no Instagram. Polícia Rodoviária Federal e Fico prendem foragido condenado a mais de 21 anos na cidade de Sapucaia do Sul. Rio Grande do Sul confirma primeiro caso de gripe aviária em aves de subsistência em Coqueiro do Sul. Doença foi confirmada no município de Coqueiro do Sul, na região noroeste do estado. Acidente deixou o trânsito lento na BR-470 em Garibaldi. Uma colisão entre dois veículos deixou o trânsito lento na manhã de hoje, no quilômetro 226 da BR-470, entre o posto do avião e o acesso ao hotel do esqui em Garibaldi. O acidente envolveu um Virtus e um Vectra, de acordo com informações obtidas no local. O Virtus fazia o sentido Bento Gonçalves Garibaldi, enquanto o Vectra vinha no sentido contrário quando houve esta colisão. Homem morreu e outras duas pessoas ficaram feridas em colisão em Redentora. Homem morreu e outras duas pessoas ficaram feridas nesta colisão frontal ontem domingo, na cidade de Redentora, no noroeste do estado. Acidente na ERS-122, no quilômetro 28, em Bom Princípio. Esse acidente envolvendo um ônibus e um veículo de passeio foi registrado na manhã de hoje, no quilômetro 28 da rodovia em Bom Princípio. Segundo informações iniciais, a colisão resultou apenas em danos materiais. O acidente envolveu um ônibus da empresa Neutur, que era conduzido apenas pelo motorista, e um Jeep com placas padrão Mercosul, no qual estavam dois ocupantes. Notícias que você encontra aqui no Facebook e também no Instagram da Ativa FM. Para conferir essa e outras informações, portanto, que estão aí no Facebook, no Instagram da Ativa FM, dá uma chegadinha aí, confere as notícias e as informações que nós temos para você nesta manhã. Agora são 8:30 com 30 segundos.
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14: E a frase para começar o programa de hoje aqui na Ativa FM, nesta segunda-feira, começo de semana. Já vi bicho em manga, goiaba, mas nunca em limão. Evite ser muito doce demais com certas pessoas. É a frase para começar o programa de hoje. Hoje é segunda-feira, dia 20 de julho, de 2025. Estamos na 30ª semana do ano. A lua é nova, a estação é inverno. Hoje é Dia Internacional da Amizade, Dia do Amigo, Dia Pan-Americano do Engenheiro, Dia Nacional do Tatuador e Dia do Revendedor do Posto de Gasolina, do Frentista. Hoje também nos fatos históricos, em 1897, a Academia Brasileira de Letras realiza a sua sessão inaugural. O primeiro presidente foi Machado de Assis. Em 1934, Getúlio Vargas toma posse na presidência da República. Ele já governava o país desde 1930, depois do golpe que derrubou o presidente Washington Luiz. Em 1969, a nave Apollo 11 pousou na Lua. Neil Armstrong e Edwin Aldrin tornaram-se os primeiros humanos a caminhar na superfície do satélite. Em 1973, morre o ator e lutador americano Bruce Lee. Em 2015, a embaixada dos Estados Unidos em Cuba é reaberta em Washington após 54 anos de rompimento das relações entre as duas nações. As informações de abertura aqui na Ativa FM.
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14: E terminou a Copa do Mundo. 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Agora, no meio da semana, tem Campeonato Brasileiro e tem o jogo do Internacional. 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
16: 8:32.
14: 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Amanhã tem o poder de transformar. 5 meses de memória e compromisso no enfrentamento à violência contra a mulher. Uma noite de reflexão, conscientização e união em memória a Roseli Albuquerque e em defesa da vida, do respeito, da dignidade de todas as mulheres. Amanhã, terça-feira, às 19 horas, na Câmara de Vereadores, portanto, esse evento, a palestra gratuita, O Poder de Transformar, com a deputada delegada Nadine, vai acontecer aqui em Nova Prata amanhã. 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Temos o convite aqui, para esse evento que vai acontecer, do Sindicato dos Trabalhadores Rurais de Nova Prata e Vista Alegre do Prata. Está convidando para o encontro da família e do aposentado rural, que vai acontecer agora dia 25 de julho, sábado, na comunidade de Santa Terezinha, linha Severino Ribeiro, aqui em Nova Prata. 10h30, recepção e celebração religiosa. 11h15, pronunciamento das autoridades. Meio-dia, almoço de confraternização. 13 horas, gincana e animação diversas. E 16h30, encerramento do encontro da família e do aposentado rural, dia 25 de julho, sábado, vai acontecer, portanto. Ontem teve futsal aqui em Nova Prata e quando a bola. 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Vem aí o 11º encontro de veículos antigos aqui de Nova Prata, dias 8 e 9 de agosto, na Praça da Bandeira. Show sábado com a banda Pandora e domingo show com a banda Rosas. Vai ter mercado de pulgas, é proibido o som automotivo, inscrição nos expositores R$30, mais 1 quilo de alimento não perecível, kit aos primeiros 150 inscritos, realização Veteran Car Clube de Nova Prata, apoio município de Nova Prata, Secretaria Municipal de Turismo, Cultura, Esporte e Lazer. 11º encontro de veículos antigos de Nova Prata, sábado e domingo, 8 e 9 de agosto. Participe. Divulgação é aqui da Ativa FM. 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Agora são 8 horas e 37 minutos com 30 segundos para você anunciar aqui na Ativa FM 54-3242-1332.
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14: E agora vamos falar do tempo para você aqui dentro da nossa programação. Há risco de temporais isolados com vento e granizo no centro e na metade norte do estado, incluindo a Grande Porto Alegre. Hoje, segunda-feira, muitas nuvens cobrem o Rio Grande do Sul, com chuva em todas as regiões gaúchas. A Metsul alerta para o alto risco de chuva localmente forte e intensa, com elevados volumes em curto período no centro e na metade norte do estado. incluindo a Grande Porto Alegre. Pode ocorrer ainda temporais isolados com vento e granizo nestas regiões. No oeste, apesar da instabilidade, pode ocorrer momentos de melhoria. O tempo segue abafado, mas ao norte do estado, enquanto pelo sul a temperatura declina um pouco à medida que uma massa de ar frio avança pela Argentina e pelo Uruguai. Para nós aqui de Nova Prata, começou esta segunda-feira com os 10, 12 graus, né? Podendo chegar a 22, 23, 70, 80% de possibilidade de chuva. Na terça-feira, também começando com 12, 13 graus centígrados, podendo chegar a 18, 20 graus, com 80, 90% de possibilidade de chuva. Quarta-feira, começando com 10, 9, 10 graus, chegando a 16, 17, com 60 a 70% de possibilidade de chuva aqui para Nova Prata. Agora mais informações do tempo com Maria Clara Sasaki.
17: A semana começa com alertas na região sul. Áreas de instabilidade que vão dar origem a uma nova frente fria. Já choveu bastante no final de semana, as rajadas de vento foram bastante intensas e ainda há potencial para chuvas volumosas, começando pelo Rio Grande do Sul nesta segunda-feira e depois avançando para Santa Catarina e o estado do Paraná. Muita atenção para a faixa oeste destes dois estados, região de Foz do Iguaçu, região oeste de Santa Catarina, são áreas que podem registrar volumes bem elevados de chuva. Há potencial para queda de granizo, trovoadas e rajadas de vento que podem ser até de forte intensidade. Muita atenção também com o nível dos rios na região sul do Brasil. Há potencial para aumento do nível dos rios, potencial também para enchentes e inundações. A partir de quinta-feira, estas instabilidades avançam para áreas do sudeste e do centro-oeste do Brasil e devemos ter apenas algumas instabilidades pontuais, chuvas leves espalhadas pelo sul do país. A partir de sexta-feira, aí sim teremos a atuação de uma massa de ar mais frio que acaba derrubando as temperaturas e até com potencial para algumas geadas isoladas no final da semana que vem. Maria Clara Sasaki, da Tempo Ok Meteorologia, em parceria com a agência Rádio Web.
14: Obrigado, Maria Clara Sasaki. Agora vamos lá com as informações da Cefrut DDP ASAP. O Rafael Anzanello nos informa que a temperatura neste momento está nos 16,5, estamos chegando aos 17 graus, com a menor temperatura registrada hoje em 14 graus e 8 décimos lá em Sapopema, às 2 horas da manhã. Choveu 23 milímetros hoje, até o momento. Velocidade média do vento de 10 quilômetros na direção nordeste. Temperatura máxima registrada no final de semana, 28 graus, dia 18 às 15h30. Velocidade máxima do vento, rajada registrada no final de semana, 53,3 quilômetros horários, dia 18 às 13 horas. Informação do tempo, sempre aqui pela sua Ativa FM.
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14: E olha a informação do esporte, tem como destaque, é claro, a Copa do Mundo, já que tivemos aí o final dela, mas a bola volta a rolar nesta semana. No meio dela teremos Campeonato Brasileiro, aí tem a volta do Internacional. O Grêmio jogou na semana passada, acabou perdendo, jogo antecipado, agora na próxima quarta-feira tem jogo do Internacional. 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
14: Muito bem, o esporte aqui nessa primeira parte com as informações de Pamplona Tintas, tintas automotivas e tintas prediais, tintas da marca Sherwin-Williams. 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Destaques da imprensa esportiva, claro que não poderia ser outro. Final da Copa do Mundo, né? Final da Copa do Mundo está na imprensa. Espanha sufoca a Argentina, marca na prorrogação e conquista o bi da Copa do Mundo. Espanhóis tomam ruas de Madrid após título da Copa do Mundo. Choro e pouco brilho marcam a despedida de Messi nas Copas do Mundo. Frio, decepção e orgulho. Argentinos celebram vice no obelisco. Volante da Espanha é eleito melhor jogador da Copa do Mundo, campeão. Campeão leva todos os prêmios individuais. Madonna, Ronaldo, Ronaldinho, Shakira, o show de intervalo da Copa do Mundo chamou atenção. O que disseram, o que disse a imprensa a respeito da conquista, os reis do mundo, imprensa internacional repercute o título da Espanha. Quem é Ferran Torres, autor do gol que definiu a Copa do Mundo? Espanha campeã, a lista dos maiores vencedores da Copa do Mundo, ainda entre eles e em primeiro está o Brasil. Confusão após apito final marca decisão da Copa do Mundo. Seleção da Copa do Mundo 2026, os melhores, né? E a realidade do futebol aqui do Rio Grande do Sul e do Brasil. Rocher treina pela primeira vez no campo e pode reforçar o Inter contra o Cruzeiro. Amuso apresenta melhora, mas segue sob observação. Qual será o Inter contra o Cruzeiro, né? No retorno do Campeonato Brasileiro? Direção do Grêmio sobe o tom e projeta mudanças no grupo de jogadores. Ex-Inter lembra a conquista da Libertadores, maior dor da carreira porque não voltou ao Bi. Também como destaque, três motivos para a derrota do Grêmio contra o Mirassol no Campeonato Brasileiro. Antonelli vence o Grande Prêmio da Bélgica e amplia a liderança do Mundial de Fórmula 1. Bortoleto foi o oitavo. Também despedida do Rio de Janeiro, João Fonseca vence o Rubro Negro Monté e termina em sétimo lugar. Seleção masculina vence China, mas não avança na Liga das Nações de Vôlei pela primeira vez na história. 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
14: Agora são 8:50 com 30 segundos. 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Em mais uma partida repleta de emoções, a DPF confirmou sua força e venceu o Botafogo Futsal por 7-3. Apesar do placar adverso de 3-1 ao final do primeiro tempo, o resultado não refletiu o que acontecia dentro de quadra. A equipe pratense criou muito mais oportunidades, dominou as ações ofensivas e foi superior durante parte da partida, enquanto o Botafogo chegou poucas vezes ao ataque. Na segunda etapa, a superioridade da DPF se transformou em gols. Com grande eficiência nas finalizações, o time virou o marcador rapidamente e construiu a goleada de 7-3, resultando e o resultado que poderia ter sido ainda mais amplo diante das chances criadas. Esta foi a última partida da primeira fase disputada em casa e a equipe encerra essa etapa com 100% de aproveitamento como mandante, garantindo de forma antecipada a classificação para a próxima fase antes mesmo do início do segundo turno. Agora a DPF terá todos os compromissos restantes da primeira fase longe de seus domínios. Mesmo já classificado, o clube segue trabalhando para fortalecer o elenco e deverá anunciar a contratação de mais 2 jogadores, visando a sequência da competição e os desafios da fase decisiva. Portanto, a DPF neste final de semana, resultado positivo de virada que lhe dá liderança da competição. Agora tem compromissos fora de casa a equipe pratense de futsal. Agora são 8:52, Pamplona Tintas, Restaurante Pastorello e Ótica Vervu, destacando a final da Copa do Mundo.
5: A Espanha é a grande campeã da Copa do Mundo de 2026. Venceu a Argentina na prorrogação pelo placar de 1-0 após o 0-0 no tempo normal e conquistou o bicampeonato mundial. 16 anos depois do título que conquistou na África do Sul. Em 2010, a seleção venceu a Holanda por 1-0 na prorrogação, com gol de Iniesta. A geração atual recolocou o país na decisão e acrescentou outro capítulo ao período mais vitorioso do futebol espanhol. O Brasil lidera a lista de campeões com 5 títulos, seguido de Alemanha e Itália, que tem 4, a Argentina permanece com 3, Espanha, França e Uruguai aparecem com 2, Inglaterra tem apenas 1. A conquista espanhola também representa o 13º título europeu em 23 edições da Copa. As outras 10 taças pertencem a seleções sul-americanas. Agência Rádio Web com informações da Copa do Mundo, Daniela Esperon.
14: Obrigado, Daniele. 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Agora são 8:54, 8:54. E aí tivemos também a participação da torcida de brasileiros, inclusive na final.
5: A final da Copa do Mundo de 2026 reuniu diversas emoções e torcidas. Espanha e Argentina protagonizaram um dos maiores jogos da história da Copa de 2026. Placar magro no tempo normal, 0-0. A Espanha venceu na prorrogação pelo placar de 1-0. O detalhe é que tivemos brasileiro em Nova York, na palco da final da grande Copa do Mundo. Fernando Gomes, historiador, contou como é que foi o clima na Times Square.
6: Fala, Dani. A gente veio para Times Square para ver a movimentação. Tinha muito mais argentino do que espanhol. Tinha alguns espanhóis, mas a maioria muito mais argentino. Aí a gente foi para a FanFest, que tem aqui perto no Hudson Park. Tava cheio, cheio, cheio. A gente não conseguiu assistir, a gente resolveu ir para um bar aqui do lado. Quando a gente chegou no bar, só espanhol, meia dúzia de argentinos. Aí a gente tava junto torcendo para a Espanha. E na hora do gol foi uma loucura total. Mas eu vou dizer, a torcida argentina faz barulho e canta mais do que o bar lotado de espanhol. Acabou o jogo, todo mundo foi para Times Square comemorar e o bar esvaziou tipo em 20 segundos.
5: E agora, com mais essa vitória na prorrogação, a Espanha se isolou como a maior sequência invicta da história do futebol de seleções. São 38 partidas sem perder para a equipe de Luis de la Fuente. O detalhe é que a Espanha não perde um jogo há mais de 2 anos. A última vez foi em sequência invicta da história do futebol de seleções. São 38 partidas sem perder para a equipe de Luis de la Fuente. O detalhe é que a Espanha não perde um jogo.

0: Alemanha, como seleções com mais vices da Copa do Mundo. A Holanda vem logo atrás, com 3 vice-campeonatos. A Copa do Mundo de 2026 encerrou a sua história neste 19 de julho, com o bicampeonato conquistado pela Espanha. O artilheiro da competição ficou com o Mbappé. 10 gols marcados, seguido de Messi, que fechou a Copa do Mundo com 8 gols. A seleção espanhola tinha conquistado já o Mundial no ano de 2010. Agência Rádio Web com informações da Copa do Mundo, Daniela Esperon.
1: Obrigado, Daniela. Com a Daniela estamos fechando por aqui as informações esportivas dentro da nossa programação nessa primeira parte. 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Durante todo o dia você tem mais informações esportivas aqui dentro da programação e lá no final da tarde tem o programa com o Paulo Leira. Agora são 8:58. 8:58. Na sequência, depois de intervalo, a gente volta com a segunda parte do programa desta manhã. Fica ligado.
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14: 9 horas.
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24: É isso aí, Cidade Ativa, agora segunda parte chegando, né, para você. Chovendo, né? Vai ser assim. Esta semana toda ela vai ser assim, de chuva, gente. Muito bem, vamos lá então com a segunda parte do programa de hoje, aqui pela nossa Ativa FM, para você ligado. Agora são 9:14. 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São nossos apoiadores culturais aqui pela Ativa FM. Agora são 9:18 com 30 segundos, 9:18 com 30. Bom dia.
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2: Muito bem, agora são 9:20, 9:35, 9:25 com 30. As informações, se você quer anunciar aqui, entre em contato com a gente pelo 54-3242-1332. 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O poder de transformar é a palestra de amanhã, terça-feira, 19 horas, na Câmara de Vereadores, aqui em Nova Prata. Unidas por todas que perderam a voz, nenhuma a menos. São as informações que nós temos aqui. 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
3: 9:28.
2: 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Jornal do Comércio: investimento recorde em inteligência artificial desafia mercado. Espanha joga melhor contra a Argentina e é bicampeã. Defesa Civil afasta risco de evento climático de grande proporções aqui no Rio Grande do Sul. Também como destaque, o pioneiro traz nas suas páginas seguintes matérias: queda do eleitorado contrasta com o avanço dos jovens em Caxias do Sul, domínio em bicampeonato espanhol, terreno que recebia a policlínica ganha usina, projetos regionais entram em votação, matéria do jornal Pioneiro. O Correio do Povo: a Copa é da Espanha, convenções partidárias começam a desenhar corridas eleitorais no país. Após ventanias, tempestade predomina no início da semana. Preço do trigo poderá aumentar a safra em 2026-2027. Currículo escolar deve oportunizar noções fiscais aos estudantes. Festival de Inverno traz música e literatura à capital. Zero Hora: reinado espanhol no futebol. Fúria vence a Argentina na prorrogação e conquista o bi. Messi se despede sem título e sem artilharia histórica. 4 em cada 10 investidores usam aplicações para quitar dívidas no país. Chuva perde força, porém risco de vendavais segue elevado no estado. A obra-prima do diretor japonês que esperou a adaptação de A Odisseia. Matérias que você encontra na Zero Hora. Agora são 9:30, 9:30. 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
2: Muito bem, agora são 9:33, 30 segundos, Minosso Parabólicas, Doce Mar Pescados, Viver e Clínica de Oncologia, tá na Roda Pneus e Farma Farmácia, Supermercados Porta, Vieira Instalações Elétricas, 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Chove aqui em Nova Prata, né? Chove aqui em Nova Prata, essa semana será de chuva, essa semana será desta maneira, teremos aí mais períodos de chuva durante a semana. Por quarta-feira, segundo as informações da meteorologia, pode haver a melhora da questão do tempo. Vamos aguardar para ver então se confirma isso, mas hoje, nesse momento, nesta segunda-feira, muita chuva aqui em Nova Prata e em todo toda a nossa região, certo? Então é isso aí, desta maneira que estamos começando esta semana aqui em Nova Prata e na nossa região, certo, gente? Muito bem, final da Copa do Mundo terminou, agora a gente vai voltar à realidade do futebol com o Campeonato Brasileiro, mas já temos campeão da Copa do Mundo somente daqui a 4 anos, e há uma informação de que ela, essa já foi grande, né? Que a próxima Copa do Mundo pode ser bem maior, né? Ela vai ser realizada novamente em 3 países, mas passando aqui pela América do Sul. E é bom lembrar que no ano que vem nós vamos ter Copa do Mundo Feminina aqui no Brasil. Bom dia, Fidelis Preto.
13: Bom dia, Marangoni, bom dia, nossa audiência.
2: Não, Fidelis Preto não está no ar. Deixa eu ver onde é que está o microfone do Fidelis aqui, para que a gente possa encontrar ele aqui, Clécio. Dá o teu bom dia aí de novo, Fidelis Preto.
13: Oi,
2: não, ainda não, né? Deixa eu ver. Onde é que tá o Fidelis aqui? Tá ligado aí o microfone dele? Tá aqui no fundo. Tá aqui.
13: Manda um abraço pro Ademar e pro Johnny.
2: Tá bom, obrigado aí. Muito obrigado aí. Pessoal deixou, trocado, no, tá no quarto aqui, no quarto. Tá, eu vou trocar os plugs aqui, então deixa eu trocar rapidamente aqui. Só um minutinho aí, Fidelis. Só um minutinho, deixa eu fazer uma troca emergencial aqui, o pessoal lá do domingo trocou. Trocou. Fala, agora sim. Tudo bem?
14: Oi, tudo certo?
2: Tudo bem, graças a Deus.
14: Não?
2: Sim, tudo bem.
14: Abriu ou não?
2: Claro.
14: Isso é uma, já é o, como é que eu diria assim, já é uma amostra de como vai ser hoje aqui. O Marangoni que controla, ele cortou, né?
2: Tá bom.
14: E aí ele precipitou essa situação. Mas enfim, bom dia à nossa audiência, sempre com satisfação por poder estar aqui na bancada do Cidade Ativa. Eu mostrei pro Clécio agora, você falou em Copa do Mundo, eu tô falando fora do jogo, fora do campo. Tá vendo ali a charge do Gilmar Fraga? Tá vendo ali o quem é que tá ali, o Marangoni?
2: O presidente da
14: FIFA. O que que ele tem? Qual é
2: sacos
14: que...
2: de dinheiro, é saco de dinheiro?
14: É, o que é?
2: Tipo aqui.
14: Tu lembra isso aqui é do Pica-Pau, acho que aquele desenho animado? That's All Folks. Aparecia no fim de cada episódio do Pica-Pau, né? Aqui, ó, tá aqui, ó. Entendeu como é que é o negócio aqui? Na verdade, tudo bem, jogadores ali dentro do gramado, a disputa, né? Que é o futebol, ele gera toda essa emoção, essa tensão. Adrenalina provoca essa adrenalina aos turbilhões, né, Marangoni? E aí, evidentemente, que fica toda aquela coisa. Agora, no entorno, ali que tem a sujeira. A sujeira é por trás. O Fraga, o Gilmar Fraga, chargista de Zero Hora, hoje estava vindo aqui na penúltima página do jornal, é isso aí. Ele captou ali essa frase presente no Pica-Pau, né? E fez ali um ensaio de que, na verdade, o Infantino, né? Que não tem nada de, né, Infantino, ele é um cretino, na verdade, né? Tá aí com as bolsas de dinheiro, as sacolas de dinheiro, né? E todo mundo dizendo amém. Amém, amém, amém. Mas tudo bem, essa é a questão do jogo sujo. O jogo bom é dentro de campo. Mas enfim, sobre o jogo dentro de campo, rapidamente aqui, o Marangoni. Ontem foi patética a performance da Argentina. Sabe quem que me lembrou? O Marangoni vai ficar assim tomado de surpresa. Você que acompanha futebol, eu presumo que sim. Você que há 40 anos vive desse meio, basicamente, do futebol, no que tange pelo menos aos finais de semana, Marangoni, você acompanha. E você tem assim uma imagem. A performance do time do Messi, trazendo para a nossa realidade aqui do Brasil, qual time lembrou ontem o comportamento da Argentina? Marangoni não gosta de futebol, mais uma vez está aprovado, não gosta, não acompanha. Ele não acompanha, ele é torcedor, agora não gosta de futebol. Ontem a Argentina, sabe quem me lembrou, Marangoni? O Grêmio. O Grêmio passa vários e vários jogos sem chutar uma bola sequer no gol adversário. Foi o que aconteceu ontem com a Argentina. O goleiro, vamos botar assim uma hipótese, se a Espanha Se tivesse entrado sem goleiro ontem, não teria problema
2: você
14: nenhum.
2: Você é um gremista complexado.
14: Não é complexado, é real.
2: Você é um gremista. Cita outros times.
14: Você é torcedor, mano.
2: Cita outros times que também
14: não
2: tem problema.
14: Que eu tenho que cuidar da minha grama, não do vizinho.
2: Eu posso dizer que o Inter também. O Inter também.
14: Cada o Inter que se vire. Não tem nada a ver com o Inter. Eu tenho que cuidar da minha grama. E ficou mais uma vez claro ontem que a Argentina deve ter adotado o mesmo esquema que está adotado no Grêmio já faz uns 5, 6 anos. É balão e chutão. Você pode ver, o goleiro do Grêmio lá, o Everton, você viu lá na sexta-feira. É que o Maranhão não viu o jogo.
2: Eu assisti.
14: É balão, chutão, aí dá lá pro guri. Olha,
2: mas você viu?
14: Assim, é o esquema que foi adotado por muitos anos.
2: Agora,
14: aqui no Pratense.
2: Você ouviu o Pelaipe depois?
14: Quem que ouviu o Pelaipe? O Pelaipe o quê?
2: Escuta.
14: O Pelaipe o quê? Ele vai falar o quê?
2: Ele falou que o motivo que tá ruim, velho.
14: É, por quê?
2: O Grêmio, os caras não estão jogando por falta de pagamento.
14: Ah, e ele. Então ele é o culpado, pior
2: aí. É isso aí, ele foi honesto, falta de pagamento.
14: Ah, é? Quer dizer que os caras eles não querem mais jogar, então?
2: Não tinha muito jogador sem jogar, então, vou ter que mandar embora.
14: Aquela observação que eu tenho reiteradamente colocada, Maranhoni, que o Grêmio Caminha está em curso ali no bairro Maitá, em Porto Alegre, o fechamento do Grêmio. Sabe quanto que o Grêmio está devendo? A dívida que é impagável, como o Inter também, já que você falou, mais de R$1 bilhão. Mais de R$1 bi o Grêmio está devendo. Você acha que é possível? O clube, o CNPJ, olha, à luz da questão legal, o Grêmio está tecnicamente quebrado, não somente o Grêmio.
2: Aqui, outros tantos. Manchete de hoje da Zero Hora GZH. Direção do Grêmio sobe o tom e projeta mudanças no grupo de jogadores. Derrota para o Mirassol provocou indignação no vestiário do clube. Não dá para ler toda a matéria que não abre aqui, nossa, né? Mas depois de outra decepção, o discurso mudou no Grêmio. O tom das entrevistas dos dirigentes após a derrota para o Mirassol escancarou a realidade. Mudanças estão a caminho no clube, trocas, no entanto, que não passam pela saída de Luiz Castro e sua comissão técnica. Alerta foi dado aos jogadores no vestiário, porque teve gente que não tinha vontade de jogar.
14: Ele não vai fazer nada, Marão. Até porque os caras que estão no Grêmio, eles têm contrato. Eles têm contrato, o Grêmio tem dinheiro para romper contrato? Para indenizar? O Grêmio tem dinheiro para fazer e não tem mais. Isso é discurso. É discurso para torcida, não vai fazer nada. Até porque o Grêmio, tecnicamente falando, o elenco do Grêmio é limitado, é precário. E, aliás, o Pelaipe, é fácil. Isso é que nem, sabe o que, Mananga? Sabe espuma? É espuma. Isso é espuma, sabe por quê? Quem contratou toda aquela gente lá, Mananga? Quem contratou, Marangoni? Quem que tem assim está à frente, foi contratado para fazer essa gestão no Grêmio? Quem foi, Marangoni? Aí contrata lá o querido, eu tenho cinco, aquele guri lá, ali é da onde? Do Equador, da Colômbia? O enamorado.
2: De quem? De quem?
14: O enamorado.
2: De quem?
14: É, do Pelaipe. O enamorado, querido, eu fico assim, constrangido quando ele pega a bola. O Marangoni também não passou por isso. Clécio, está ouvindo aí? Não sei, o Marangoni quando jogou bola, quando ele era piá, muitas vezes não tinha bola adequada, a maioria das vezes não havia. Então daqui a pouco uma irmã, alguém, arrumava aquelas bolas plásticas grandes, sabe? O que acontecia? Você, pela fome de jogar bola, você tentava fazer embaixada com aquela bola grande. O que você tem que fazer? Você tem que esticar a perna. Você tem que esticar a perna porque não tem espaço. Entre a sua canela e a perna é a bola, se você ali próximo da perna, não tem como. Então você tem que esticar a perna, porque a bola é grande, para ter o espaço adequado para você fazer a embaixada. Essa embaixada é mais lenta do que a bola comum. Aí o que acontece com o namorado? Como ele é muito miúdo, até mesmo a bola oficial do campeonato brasileiro, tá bate sempre na canela dele.
2: Bom. tá bom.
14: Tá? Pra te ver, daí eu pelar e faz o discurso. É espuma. É espuma lá na orelha. É discurso.
2: Muito bem. Bom, vamos lá. Hoje é dia do amigo, então um abraço aí pra ti, pro Clécio aí. Tá certo? Tu não é um amigo assim, é meio, né? Como é que
14: eu diz? Tô aqui pra te orientar.
2: Como é que se diz quando o cara meio, não é muito, né? É meio assim, apronta nas costas, coisa e tal.
14: Olha que ele tava, viu, Clécio? Observa, ele tá me chamando de... Tá me chamando de... Clécio, agora ficou evidente, tá me chamando de X9. Olha a situação que nós chegamos aqui nessa mesa, Maragona.
2: Mas Clécio, tudo bem, eu suporto.
14: X9, eu cheguei a essa situação.
2: Eu suporto. Não.
14: Clécio, amanhã vão encerrar o contrato, que eu sou o delator agora. Poxa vida.
2: Então, assim... Então hoje é dia do amigo, né, pra ti, já que tem o Clash, tu, nós estamos há quanto tempo aqui fazendo, é brincadeira, faz 15 anos que estão aqui, né, tchê? É quase um casamento isso aqui, rapaz, todas as manhãs, tá, coisa séria. Mas tá tudo bem, tudo certo, muito bem. Então hoje é dia do amigo, então aos amigos, grande abraço. Tem um amigo aí pra mandar um abraço, Fidel Espírito?
14: Ó, tenho vários amigos.
2: Manda um abraço pra mim. Manda um abraço pra mim.
14: Pra ti não quero saber. Aliás, a propósito, ô Clécio, ontem nós estivemos lá em Veranópolis. E aí o Maranhão, você me informa que ele mora na...
2: Doutor Montaurim, 1998.
14: Aí nós chegamos ali na Júlio. Né, na Júlio, ali tem uma rótula, né? Tem uma rótula ali, não é ali que tem uma rótulazinha ali?
2: Tem, aí na frente do
14: correio. Ah, isso, é no correio ali. Aí tá, ali à direita, descemos lá na... Vou procurar o Marangoni agora aí. Evidente, olha, passamos.
2: Não foi lá em casa.
14: Que acontece?
2: Não foi lá em casa.
14: Viu, Clécio? Daí perguntamos para duas pessoas ali na... O que nós imaginamos, né? O cara deve morar por aqui. Olha, perguntamos para uma pessoa, conhece onde mora, sabe onde que mora o Roberto Marangoni? Olha, nunca ouvi falar. Aí fomos mais um pouco de lá, vai para a direção, o que lá? Saindo do centro, vai em direção para que lugar lá? Da Montauri?
2: A rua vai para onde? Vai para onde? Sai lá no hospital, vai para fora lá?
14: Essa aí, nós fomos lá. Aliás, a segunda pessoa. Por acaso, amigo, conhece o Roberto Marangoni? A segunda pessoa, ninguém conhece.
2: É isso aí.
14: Mas se ninguém conhece o cara, vamos embora.
2: Mas que maravilha, sabe por quê? É bom isso. É. Porque ainda não cobra as dívidas, ninguém conhece, né, tio?
15: Isso aí.
2: Então não
15: tem. Eu até fazia problema. Um tempo que não ia a Veranópolis, faz uns 15 dias eu fui também lá e passei próximo da casa do Marangoni. Me espantei.
14: Passou?
15: Um prédio lá, um prédio de 20 andares em frente à casa do Marangoni.
14: Ah, é?
15: É, tá crescendo ali a região.
14: É prédio novo? Tem gente morando?
15: Não, quase.
14: Estão fazendo?
15: Estão fazendo.
2: Tu não passou lá?
14: Sim, mas...
2: Não te chamou atenção?
14: Eu não sei onde tu mora.
2: Não te chamou atenção?
14: Eu não sei onde tu mora. Nós vimos lá as obras todas, mas não vou saber onde que
2: ali,
14: tu mora.
2: Na,
14: por isso que nós perguntamos. Perguntando para duas pessoas. Casa. E aí ninguém soube dizer, olha,
2: mas isso é
14: não
2: bom.
14: Conhecemos o Marangoni. Pô,
2: isso.
14: Então,
2: mas isso é bom, né? Isso é...
14: Só quem te conhece feliz. É o Verrucchi.
2: É.
14: O Thales Verrucchi te conhece.
2: É isso aí. Muito bem. Bom, vamos lá então, que hoje nós temos um prefeito logo mais para conversar com a gente aqui dentro da nossa programação. E o prefeito vai estar conversando com a gente. 10h30, essa matéria aqui dentro da programação da nossa Ativa FM. Aquele temporal prometido, né? Aqui nós não tivemos. Tivemos a coisa mais.
14: Ah, mas teve lugar que foi. Houve alguns lugares que foram atingidos.
2: Sim, clássico lugar.
14: Houve problemas aí.
2: Semana, em muitos lugares que teve muita chuva e.
14: Tá 21 graus agora, quer dizer, a temperatura tá ainda alta.
2: É. Veio o prefeito e o frigo hoje, maravilha.
14: Hoje vai chover o dia inteiro. Amanhã, quarta e quinta e sexta-feira também. Até sábado, que a probabilidade de chuva. Chuva continuada.
15: Até meu amigo Frigo perguntou qual que seria o assunto. Eu perguntei, um dos principais assuntos vai ser quando inicia o asfalto para a linha Garibaldi.
14: Beto, quando começa o asfalto para a linha Galinha? Mas não começou lá?
16: Tem que terminar agora, né?
14: Não teve um quilômetro? Não tem um quilômetro? Tem. Tá, e agora faltam quantos quilômetros ainda?
16: Dois e pouco.
14: Dois? Pô, isso é barbado.
2: Isso aí é fácil, faz num dia.
14: Dois quilômetros?
2: Sim, faz num dia. Tranquilo, não tem problema nenhum.
14: Isso aí é só arrumar uma emenda parlamentar e dois toques tá pronto.
2: Muito bem. Bom, gente.
14: Finaliza. E aí no Campestre? O meu amigo Espadoto diz, bah, preto. Lá no Campé, o meu. Como é o nome do Espadoto lá, Clécio? Como é o nome dele? meu amigo lá, o Espadoto, o subprefeito vitalício de Campestre. Esse ele cobre lá os lindeiros, como se diz, né? Que moram às margens da estrada. Houve lá aquele acordo, a participação da comunidade. Bah, nosso dinheiro está lá. Nós, até hoje estamos esperando que aconteça a construção, o asfaltamento do caminho, e nada. Ah, disse, querido Espadoto, Padoto, é que tu tá sem prestígio. Então, por isso que não acontece nada.
15: Não, mas com o prefeito Beto teremos vários assuntos. Por exemplo, como está a questão da Praça da Bandeira?
14: Opa!
15: Que no ano passado, me recordo, que foi colocado
14: projeto.
15: Aqui, que logo após o Natal, porque ela estava decorada com o Natal, né? E estaria iniciando as obras, já estamos em julho.
14: Que estava, não, estava em, como é que é assim? Estava em andamento o projeto.
15: Então tem a praça, tem a Placidina, tem o cemitério, tem o ginásio, então são vários assuntos.
14: O cemitério também não era para ter, já estar pronto lá? Não. Não houve ali agora não lembro já que foi falado aqui pelo prefeito e também, não sei, outras pessoas da prefeitura que falaram. O ginásio. É. Ginásio também que não tem jeito, né? Não tem jeito ali. É uma situação complicada.
2: É isso aí. Por falar em ginásio, a DPF venceu o final de semana e terminou 100% a sua participação nessa fase jogando em casa. Agora vai jogar fora de casa os próximos jogos a equipe da DPF. Como? Isso, do primeiro turno, 100%, mas é um bom resultado.
14: O Leira disse que, eu falei com o Leira ontem, eu perguntei ele como é que foi o jogo lá, disse, olha, foi quanto, 7-3, 5-3, como foi?
2: Foi 6.
16: 6-3,
14: se não me engano. Desde que o time de Nova Prata vai passar, não vai ter adversário aí. É uma fase ou já é direto o campeonato?
16: Agora tem a volta.
2: Não, tem até a volta.
14: Não, classifica, mas é uma fase.
2: Isso.
14: O campeonato.
2: Isso.
14: Ou é só isso depois terminar?
2: Não, tem fase, né? Tem que classificar para seguir adiante, para ir
14: tentar chegar. O Leira que foi.
16: É eliminatória, né?
14: O Leira me. Ah, é mata-mata?
16: Depois é agosto, quando terminar
14: o. Sim. O Leira me falou que, por hora, aí não tem adversário.
2: É, e olha, gente, a questão do ano eleitoral está começando, porque hoje.
14: Convenções hoje.
2: Os eleitores poderão pedir à Justiça Eleitoral o chamado voto em trânsito nas eleições de 2026, a partir de hoje. Por esta modalidade, quem estiver ausente da sua cidade em outubro pode votar em outro ponto do país. O prazo para pedir o voto em trânsito termina em 20 de agosto. A opção estará disponível nas capitais e em cidades com mais de 100 mil eleitores. Os locais são definidos pelos tribunais regionais eleitorais. Então, hoje tem esse prazo. Começam a andar, né, os prazos, não é, o Fidelis, das eleições, porque agora da Copa do Mundo.
14: Sim,
2: começa
14: prazo
2: a focar para isso.
14: O prazo para a realização das convenções, Maranga, vai até o dia 5 de agosto.
2: Uhum.
14: Então, 15 dias. É o prazo estabelecido pela legislação eleitoral. Começa hoje, a partir de hoje, os partidos podem definir os seus candidatos, tanto para governador, para Assembleia, para o Senado, para a Câmara Federal e, evidentemente, para o Executivo Federal. Então, hoje começa, né? Começa a contar a partir de hoje o prazo de 15 dias, né? 15 dias para a realização de convenções partidárias. Aí, evidentemente, cada um vai definir os nomes preferenciais de cada partido, ou, além de partidos sozinhos, Maranga, nós temos as chamadas federações, certo? Nós temos as chamadas federações. Federação significa o que na prática? É a junção de vários partidos no mesmo campo, essa coisa toda, que estabelecem por um determinado prazo, né, essa relação visando o pleito eleitoral.
2: Muito bem. E olha aqui, ó, falávamos em tempo ruim. Então, assim, os temporais do final de semana atingiram 43 municípios aqui do Rio Grande do Sul. Entre os novos registros contabilizados pela Defesa Civil estão o alagamento de um hospital em Santa Maria, na região central, e dezenas de casas destelhadas no interior do estado. De acordo com o órgão, 19 pessoas estão desalojadas. alojadas em Alegrete, 5 em Santa Maria, 4 Dona Francisca, São Borja, Cerro Branco, Vale do Sol. Em 24 horas, o acumulado de chuva chegou a 124 milímetros em Sansepé, na região central aqui do estado. O estado ainda está sob alerta de perigo do Instituto Nacional de Meteorologia para tempestades até o fim da terça-feira, dia 21. A chance de chuvas volumosas até 100 milímetros dia e ventos intensos em 60 e até 100 quilômetros horários. Naquela região, né? Em Santa Maria, a Defesa Civil confirmou o alagamento do Hospital Francisco, São Francisco, no fim da tarde de ontem. A cidade também reportou danos nos telhados de 2 escolas e mais 10 residências em diversos bairros, somando-se aos estragos já registrados anteriormente. Os ventos fortes causaram prejuízos expressivos em outras regiões. Em Veracruz, 20 casas foram destelhadas durante a madrugada, além de quedas de árvores e interrupção de fornecimento de energia elétrica. Em Uruguaiana, o número de residências danificadas subiu para 12, afetando cerca de 48 pessoas. A queda de 2 postes deixou 1.000 moradores sem luz lá no município. Os prédios públicos também foram atingidos pela força do vento. Em Arroio Grande, a prefeitura e 16 casas sofreram danos nos telhados. Em Venâncio Aires, uma unidade da saúde foi parcialmente destelhada. Em Taquara, o ginásio de uma escola municipal sofreu avarias na cobertura. O temporal também provocou ocorrências atípicas envolvendo a rede elétrica. Em Itaara, o vendaval fez com que fios de alta tensão encostassem na vegetação às margens da BR-158, provocando um incêndio na madrugada de domingo. O fogo foi controlado pelos bombeiros. Já em Barra do Quaraí, a queda de um cabo de alta tensão deixou a cidade inteira temporariamente sem luz, né? Aqui na nossa região não tivemos problemas mais graves, mas em algumas partes do estado os problemas foram graves nesse temporal que aconteceu aí nas últimas horas, Fidelis Preto.
14: A semana passada eu informei sobre isso, Maranga, e hoje eu quero reforçar que começa a partir de hoje, vai até domingo, dia 26. Olha aqui, ó. A consulta popular do Coredes, na Serra Gaúcha. Tem cinco projetos que, a partir da audiência pública realizada semana passada em Bento, foram os, vamos botar assim, os mais votados pela essa audiência pública. Consulta popular do Coredes, na Serra Gaúcha. Tem cinco projetos que, a partir da audiência pública realizada semana passada em Bento, foram os...

0: contemplado dentro dessa consulta popular do Coreia do ano passado. Então, esse ano não foi basicamente aqui. Nós não temos nenhum projeto diretamente em Nova Prata, mas tem cinco dos sete que estavam como propostas na semana passada, Manela. Então tem cinco projetos que serão oferecidos para o eleitor aqui de Nova Prata, possa, se quiser, participar da eleição do Coreds e escolher. Então temos aqui, olha aqui, ó. O valor aqui é uma grana importante, Maranga. Aqui para a comunidade serrana, R$1.885.000. E aí tem três projetos que serão escolhidos entre os cinco. Olha aqui, rapidamente. Ó, primeiro, casa de acolhimento regional, quer dizer, então, é da região toda, para a proteção integral das crianças e adolescentes. Olha aqui outro. Implantação do sistema regional de sinalização turística em territórios turísticos consolidados em consolidação. Fortalecimento da agricultura familiar regional do produtor rural. E outra, infância protegida e inclusiva. Implantação de um parque inclusivo para brincar, viver e conviver. Outro, respeito que protege. Esporte e educação contra a violência. Aquisição de equipamentos para uso em eventos, capacitações e campanhas de sensibilização. Então, são estas as cinco propostas à disposição do eleitorado da região até o dia 26, domingo. Se você quiser votar, participar, sim, tem ideias aí que eventualmente, ou desculpa, retificando aqui, eventualmente não, ideias, propostas que evidentemente terão a extensão, a abrangência regional.
1: Algum tempo atrás tinha mais, assim, era mais chamativa essa questão aí, né?
0: É verdade.
1: Tinha mais participação popular, agora não tem mais.
0: Aqui, né? Agora é virtual, né, Maragão?
1: Ah, perfeito.
0: É virtual.
1: Perfeito.
0: E até lembro que
1: eu lembro que passava.
0: Ah, sim, eu vinha com o pessoal falar, fazer, né, a campanha, né?
1: Claro.
0: Ano passado isso foi. Como é que é o nome da. A turma
1: falou sobre a questão do.
0: Como? Camila? A Camila e o. Mas o nosso amigo, esqueço o nome dele lá.
1: A Camila e o amigo estiveram aqui.
0: Ah, tudo bem, lá, meu amigo, esqueço o nome dele,
1: perfeito,
0: lá.
1: Perfeito. Falando sobre essa questão,
0: o sindicato dos
1: da escola. É, exatamente.
0: Eles que sempre estiveram à frente aí, né, incentivando a participação popular.
1: É isso aí, então quer dizer.
0: Só que esse ano não houve esse tipo, até porque é uma coisa lógica, né, Manangoni? Como não houve nenhuma proposta específica aqui de Nova Prata ou de outros municípios aqui da nossa micro-região, aí não sei se tem alguma coisa a ver, mas isso está bem claro, né? Não tendo nenhum projeto diretamente de interesse aqui da nossa comunidade micro-regional, evidentemente que não despertou, não sei se tem alguma coisa a ver, mas isso está colocado no momento.
1: Mas é que nós tínhamos muito mais apelo nessa questão alguns anos atrás, mas de repente isso também voltou como rotina, né? E aí as pessoas não têm mais esse apelo forte aí em relação
0: a isso. Eu lembro bem que, ó, quando havia assim a votação presencial, física, eu lembro que o Valdomiro sempre esteve à frente, Valdomiro Capelari.
1: É isso aí.
0: Muitas vezes ele esteve aqui chamando, né, a participação popular.
1: Olha, outra vez final de semana, é que sempre, né? Isso a gente já está com essa. A gente fala isso quase todo final de semana, todo começo de semana, melhor, né? Está caindo da normalidade essa questão, mas muitos acidentes novamente neste final de semana que passou. Fidelis Preto, aconteceram aqui no estado do Rio Grande do Sul e fora dele também, mas especificamente aqui no estado, muitos acidentes. Agora pela manhã, dois foram registrados lá na São Benedito, enfim, esses locais
0: com vítima
1: aí.
0: Fatal?
1: Não, eu não li todo ele para saber se houve vítima fatal, acho que não, né? Mas acidentes que acontecem todo final de semana, viu, Fidelis Preto? As pessoas saem mais durante o final de semana, de repente não estão tão acostumadas a dirigir como durante a semana, enfim.
0: Não tem como não acontecer acidentes no Maranhão. É uma coisa que vai acontecer. Claro,
1: lá em Pelotas uma morte foi registrada. Vendo aqui.
0: Todo fim de semana, não, basicamente todo dia. Todo dia tem acidente. Só, claro, que daqui a pouco com mais intensidade, com mais volume, o número de acidentes, né?

0: Mas sempre tem. Não tem, amigo. Eu sempre que é uma roleta russa a questão do trânsito. Você sabe o que vai acontecer. A questão toda é saber onde vai acontecer. E ninguém está livre, amigo. Você sabe que vai acontecer. Apenas falta saber em que lugar. Em algum lugar vai acontecer acidente fatal, né? E ninguém está livre.
1: Hoje pela manhã, um acidente, uma colisão entre dois veículos, deixou o trânsito lento aí no quilômetro 226 da BR-470, entre o posto do avião e o acesso lá que era do esqui lá em Garibaldi, né? Envolveu então um Virtus e um Vectra. Esse acidente aí que aconteceu, o homem morreu e outras duas pessoas ficaram feridas em colisão em Redentora. Um acidente na RS-122 no quilômetro 28 em Bom Princípio, envolvendo um ônibus e um veículo de passeio, foi registrado na manhã de hoje no quilômetro 28 da rodovia. Lá em Bom Princípio. Houve uma operação lá em Caxias do Sul e aí a fiscalização flagrou 43 motoristas embriagados neste final de semana, uma operação em Caxias.
0: Em Caxias?
1: 43 motoristas por dirigir sob efeito de álcool ou por se recusarem a realizar o teste do bafômetro. A ação ocorreu na rua Sinimbu, no centro da cidade. Mobilizou equipes da Secretaria Municipal de Trânsito, Transporte e Mobilidade, Brigada Militar, Polícia Civil e Detran.
0: 43 em Caxias.
1: 43 em Caxias.
0: Você tem essa consciência.
1: Eu não bebi nada.
0: Você tem essa consciência. Olha, esse número de motoristas com álcool no sangue, esse número de 43, bom, a gente sabe. É apenas assim, eu diria, dentro de todo aquele contexto de Caxias do Sul, tamanho da cidade, isso é o número assim, Maranga, que não é o número correto na minha avaliação. Muito mais motoristas circularam por Caxias com álcool no sangue. Olha, é evidente que não tem como. Não há, mesmo que em Caxias tem guarda municipal, né? Em Caxias tem o...
1: Foi essa ação.
0: Da guarda municipal. Que cuida, enfim, do trânsito da cidade de Caxias, né? Mesmo que tenha essa guarda municipal, é impossível, Maranga, é humanamente impossível, dentro do contexto de Caxias, pelo número de guardas contratados e escalados a cada noite, né, Caxias, é humanamente impossível identificar o que realmente acontece em Caxias do Sul. Assim, você recebendo essa informação, 43 flagrados com álcool no sangue, Maranga, é um impacto assim que, né, o primeiro impacto chama atenção. Mas eu tenho certeza que o número de motoristas com álcool no sangue é muito maior do que esse número que foi identificado no fim de semana em Caxias do Sul.
1: Muito bem, agora são... Que hora é agora? Agora são 10:05, 10:05. A gente vai fazer o intervalo e depois volta com os aniversariantes e com os recados aqui dentro da programação. Logo mais tem o prefeito para conversar com a gente aqui dentro da programação da nossa Ativa FM, então fica ligado. Na sequência, tem aniversariantes e recados. Se você não mandou, manda agora o seu recado aqui pra gente.
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17: Muito bem, agora são 10 horas e 17, 10 e 18. 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Vamos lá então. Deixa eu botar a imagem. Deixa eu colocar a imagem aqui. Imagem aqui do estúdio. Vamos lá então para os recados e também para os aniversariantes. Só que não abri ainda os aniversariantes. Deixa eu abrir aqui a questão dos aniversariantes do dia aqui na Rádio Ativa. Enquanto isso, Fidelis, os teus aniversariantes aí, para a gente seguir aqui. Com a nossa programação aqui dentro do programa de hoje, né? Para você que está nos acompanhando, deixa eu ver aqui os aniversariantes de hoje. Quem está de aniversário no final de semana também, vamos lá. Final de semana, quem esteve de aniversário foi Valdecira Langer e Neldi Radim Toqueto, Rigo Jojo Rigo, Solange Bonato, o Wagner Cielo, Geraldo Marquezine, Iracema Mazeto, Vero Conte, Maria Eni Pires Reiner, Janaína Shermirames, deve ser isso, eu falei errado aqui, me desculpa, Rafael Chielli, Gisele Fratini Colau, Rosane Pagnoncelli, Luiz André Burato, os do final de semana. Hoje, quem está de aniversário? Miraci Souza de Almeida, Anderson Mota, Geni Perim, Gilmar Gonzato, Dalva Polezello, Gilceia Barreto, Claudir dos Santos, Joel Teles e Leila Maria Gobi, aniversariantes de hoje, Fidelis Preto.
18: Aqui pelo meu lado, mandando um alô especial para a turma aí, o Joel Teles. Ô, Joel, tudo bem? Joel Teles está de aniversário também, né? A família trabalha no setor de transportes de carga. Jonas Embrusque, faz tempo que não encontro o Jonas. Tudo bem, Jonas? Dalva Polezello, tudo bem, Dalva? Quem mais? Claudir dos Santos, Luciano da Rocha de Souza, Matheus Salvaladio, Álvaro Begossi, que mais? Sabrina Vieiras Ventramin. Ô, Ede! Sabrina, filha do Ede e da Joceleia, tá aí aniversário hoje. Tudo bem, Sabrina? Um especial para essa menina querida aí. Anderson Mota, tudo bem, Anderson? Que mais? Então, esta é a minha relação de amigos, dessa turma toda, vai ser lembrada hoje por mais uma, como dizia antigamente, o Maranhão de Primavera.
17: O Enio Antunes, bom dia. Angelina Zancan da Rocha, bom dia. O Enio Antunes, feliz dia do amigo para vocês da Rádio Ativo. Obrigado, Enio. Também para ti, grande abraço. A Zeli Ander, que é a nossa apresentadora, tá melhor? Vai voltar quando, a Zeli? Segunda-feira tá da próxima semana. Tá, da próxima semana. Bem? Não, ela fez um procedimento.
18: Ah, ela fez um procedimento. Não, evidente, ele precisa recuperar, né?
17: E aí ela colocou a verdade, é que ele não conhece. Ele não, né? O Zenith, deixa assim, né? Falando sobre aquele comentário que tinha feito, que tu tinha feito, que foi pra Veranópolis, perguntou sobre se alguém me conhecia, coisa e tal.
18: Daí?
17: Ela, não, deixa assim.
18: Ela
17: né?
18: Sabe?
17: É isso aí.
18: Não, agora entendi, a Zeli tá mandando um recado que ela sabe de onde o Marangoni mora.
17: É, exatamente, é isso
18: então,
17: aí.
18: Então eu quero, vou falar com ela, que ela vai me dar uma foto. É. Para eu chegar lá direto lá.
17: É. Olha aqui, a Isabel Bazan, tudo bem, professora? Bom dia, abraço pelo dia do amigo. Está nos mandando aqui a Isabel, nosso abraço também. Gilmar Teles, bom dia. Bom dia, Gilmar. Nosso amigo
18: Gilmar
17: também.
18: É,
17: né?
18: Primo do Joel, Gilmar?
17: É, amigo nosso também, como sempre, aqui. Deixa eu ver quem é que manda recado.
18: Gilmar,
17: eu
18: acho que está em vias de viajar para a Austrália, ou não?
17: Deixa eu ver. Josiade, grande abraço, bom dia. Chuva chegando. Ah, não, isso aqui é de ontem. Quem mandou esse recado ontem aqui? Ari, né? Ari mandou esse recado aqui ontem. Peraí. Agora tá.
18: Opa, o Lucas!
19: Fala, meu amigo. Um abraço pra você, meu amigo. O nosso amigo Lucas Carlotti.
18: Ô, Lucas,
19: ele voltou. Tá de volta aí, eu falei, vê se agora anda, né?
18: Eu vou começar a te fiscalizar, Lucas. Vou te dar choque, meu, pra ver o que é. Tu vai cair na real ou não? Tu sabe quanto eu gosto de ti, né, Pia? Será mesmo que eu tenho que pegar pela orelha esse piá aí que vai matar louco, Mel? Hein? Vai te convencer ou não?
17: Um abraço aqui do nosso Buongiorno de sempre. Amigos da... Buongiorno, amigos da Ativa. Eloy. É, no, sim, Eloy. O futebol foi feito à justiça, aleluia. Sério, Eloy?
18: Ah, tudo bem, é verdade. Ontem aquela coisa, o Eloy. A Argentina não chutou uma bola em gol. É uma coisa impressionante. Hein? E aquele cara e a Argentina vão combinar, né? Não sei, não, claro que não vou dizer que é todo mundo. Agora, o comportamento dos caras. Que é aquele Enzo que foi expulso? Aquele cara o tempo inteiro, a maldade, sempre querendo, né?
19: Mas você sabe que o jogo da Espanha é um jogo chato. Era tipo o Inter anos atrás, quando o Tite era o treinador. Né? Toca aqui, toca ali, toca lá, toca aqui, toca ali. Não é aquele jogo chato de ver, né?
18: É. Não, mas, sabe o que é isso aí?
17: Mas nada satisfaz.
18: Sabe o que é, Glass?
17: Nada satisfaz você. Se o jogo é chato assim, bapá.
18: É um jeito aí, escolhido de jogar.
17: De outra maneira,
18: tudo bem. Não, só que é o seguinte, é verdade. Claro, é que não tem profundidade, não tem objetividade. Agora, falta um grande atacante para a Espanha.
17: Mas o Borré.
18: Um terminal. Né?
17: O Borré que tinha o Inter, não tinha um grande
18: atacante. O Borré fez gol no River.
17: Claro, já fez gol.
18: Oh, eu vi
17: já
18: outro dia.
17: Gol, Borré.
18: E os colegas do Manangô, sabe? Olha, você viu o gol que os caras botaram no YouTube? Eu fui ver o gol do cara.
17: Claro.
18: O cara disse: olha, ele fez um gol. Sabe o que aconteceu? O cara, o companheiro dele, o colega, o jogo contra um time lá de. Do Baixo Clero, da Argentina.
17: Pronto.
18: Baixo Clero? Sim, o jogo.
17: Não vale nada, né?
18: Olha o que aconteceu. O cara, colega, fora da área, chutou a bola. Ela raspou na canela do Borré, entrou. E o cara disse que foi gol dele.
17: Gol do Borré. Um abraço aos amigos da. Meu Deus do céu. Mas vou ler mesmo assim. Abraço aos amigos da direita expressiva de Nova Prata. Preto, Beto, Kel e Clécio. Tudo brincadeira, os amigos, saúde a todos ali, abraços, o Beto Oliveira. É, não, é que é direita, esquerda, centro.
18: Eu sou do centrão.
17: É, como é que é lá nos Estados Unidos, como é que é os dois?
18: Democrata e republicano.
17: Democrata e republicano,
18: é tudo. Viu, tudo. Beto, eu sou do centrão.
17: É, tá bom.
18: Onde tem poder, eu tô junto.
17: Certo, muito bem. Aqui também, o bom dia da dona Lourdes Perusso. Parabéns, amigos. Obrigado, dona Lourdes.
18: Mandar um alô para Janice. Janice Barbiero Rigo. Me encontrou ontem. Encontrei com ela ontem, Maranhão. Aliás, desculpa aqui, retificando. Eu encontrei com ela e ela mandou um alô que disse que toda manhã nos ouve.
17: Obrigado.
18: Mandar um alô para Janice, né? Casado com meu amigo Rigo. O Rigo, cara, eu sempre lembro do Rigo. Ele e os amigos lá de Guabiju, São Jorge, né, Janice? O Rigo. E aí eles tinham um conjunto, sabe? Conjunto baile. E a toda hora vinham para a cidade, na época ainda não era emancipado em Nova Prata, e me visitavam lá e contavam as aventuras da banda, né? A banda mais famosa.
17: Explica
18: da região.
17: Bem. Né? Bem.
18: A maior banda.
17: A cidade deles não era emancipada.
18: A maior banda dos últimos meses.
17: É. Cidade dele não era emancipada, deles.
18: É, sim, o distrito.
17: É,
18: São Jorge ou
17: Guabiju, não lembro. Você colocou Nova Prata, coisa e tal, que não era ainda emancipada.
18: Sim, eles não eram emancipados.
17: Não é Nova Prata, é eles. Vou fazer intervalo aqui, abraços então, pro Décio Pocai.
18: Um pequeno registro aqui, Maranhão. Hoje, 57 anos da chegada do primeiro homem à Lua, o Armstrong. Ele e o Aldrin, o primeiro Armstrong que pisou no solo lunar, o segundo Aldrin e o terceiro ficou na cápsula, né? O Collins, esse apenas acompanhou a turma, né? Mas eu lembro bem que estava o colega do Marangoni lá, o Flávio Alcaraz Gomes.
17: Já estava na Lua?
18: Ouvindo.
17: Tava na Lua?
18: O cara estava lá em Cabo, foi em Houston, no Texas, foi lá que onde que o pessoal foi para a Lua, né? E tava lá o Flávio Alcaraz Gomes, e eu com 13 anos ouvi aquela mensagem, puxa vida, o cara tá lá observando, contando a história dos caras chegando à Lua.
17: Beleza.
18: 57 anos, ô Clécio.
17: Isso aí.
18: Só que tem gente que não acredita ainda.
20: Pelo deserto,
18: Será que são os mesmos que dizem que tem bomba no ar para espantar a chuva, ô Clécio?
17: Vamos fazer um intervalo, a gente volta já aí com a entrevista do dia, o prefeito vai estar aí, fica ligado.
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5: 10:34.
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0: 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Abraço pro Iro, lá do bairro São João Bosco, né? Que tá nos ouvindo, o Iro. Ele ligou agora para cá falando que o pessoal da Corsã passou lá, tirou, como é que se diz aquele negócio de... Como? Para ver o
1: fez a leitura
0: de algumas casas, né? E não fez da de outras casas. Ele tá perguntando quando é que
2: sim,
0: o pessoal...
2: Ah, sim, fazer a conta, cobrar, fazer a conta da água, isso? É.
0: Abraço pro Iro. Tá registrado, então, que algumas casas foi feita a leitura, outras casas não foi feita a leitura lá no São João Bosco. Bom, prefeito Beto Carnevale tá aqui pra gente conversar, acompanhado do frigo, nesta manhã, aqui dentro da nossa programação. Tudo certo, Beto? Bom dia.
3: Bom dia, Roberto. Bom dia, Preto, Clésio. Bom dia a todos os ouvintes da Rádio Ativa.
0: Sim. Só deixa eu fazer uma troca de microfone aqui, prefeito.
3: Tá fraquinho?
0: Não, esse aqui tá meio fraco, né? Vou colocar onde mais potência. Tudo certo? Bom dia agora, sim.
4: Bom dia novamente, então, isso. A todos, a comunidade pratense regional. Obrigado por essa oportunidade. Bom dia, frigo. De estarmos aqui e esclarecermos aí todas as dúvidas e falarmos um pouquinho do que nós estamos fazendo, das obras, dos prazos, enfim, dos recursos que conquistamos nos últimos meses para Nova Prata, falarmos dos problemas, das soluções que nós pensamos, né, também, porque existem problemas, né, não existem cidades que não tem situações que têm que ser melhoradas, então estamos aí para isso.
0: Maravilha, muito bem. Frigo, tudo certo contigo?
5: Bom dia, ouvintes da Rádio Ativa, satisfação novamente poder estar aqui com vocês, bom dia, prefeito, e todos os ouvintes aí, é justamente como o prefeito falou aí, a gente está aí para esclarecer, fazer um bate-papo aí com vocês.
0: Maravilha,
5: aí,
0: muito ouvintes. Bem, muito bem. Bom, tem muita coisa para a gente colocar, fazia tempo que o prefeito não conversava com a gente aqui dentro da programação, né? E eu acho que, claro, não tinha dúvida nenhuma, o dia a dia de um prefeito é muito dinâmico e de um município é muito dinâmico. Quer dizer, não tem uma coisa que de repente até está resolvido agora e que não tenha mais problema, né? Porque as coisas se sucedem rapidamente, não é, prefeito?
4: É muito intenso, eu sempre digo isso, eu canso de repetir que eu estou muito feliz na condição de prefeito hoje, com o grupo de trabalho que eu tenho. A gente tem se esforçado bastante em resolver tudo que for possível, mas é muito intenso, são muitos problemas que acontecem diariamente. Agora, por exemplo, nós estamos com uma equipe de prontidão da Defesa Civil, né? Os próximos dias já estavam de prontidão, são três pessoas que estão aí, conforme o tempo dá uma amenizada, eles estão indo desentupir bocas de lobo e tal, que aliás é um pedido que eu faço para a comunidade também, se puderem nos ajudar, né? Quem tiver boca de lobo em frente à sua casa e tal, que tiver entupido folhas, pega aí uma vassoura, alguma coisinha ali, dá uma desentupida, porque já nos ajuda, né? Uhum. A cidade é grande, não é pequena, então já nos ajuda também para não deixar acumular água aí. Segundo a previsão, é bastante água esta semana e a semana que vem, né? Mas estamos em prontidão aí com a equipe da Defesa Civil e isso demanda organização no final de semana,
0: pra,
4: entendeu? Trabalho, fora os eventos do final de semana, né?
0: Sim.
4: E que a gente tem e mas é normal, faz parte da função,
0: tudo.
4: Nós estamos cientes disso mas o que nos alegra realmente, Preto, Roberto, é quando a gente faz um trabalho de médio prazo, a exemplo do que nós fizemos em Porto Alegre, junto com o prefeito Itamar de Protásio, para conquistarmos um valor expressivo para refazermos duas pontes que são vitais, pontes essas que eram solicitadas há mais de 40 anos. Que
0: refazer.
4: Temos que fazer uma ponte nova.
2: Ponte nova. Novo projeto, né?
4: Novo projeto.
2: Não é só reconstruir a ponte que está lá, não. Vai fazer uma ponte mais adequada para as
4: necessidades. Mais alta, mais larga, para que passe máquinas, ceifas, que passem essa questão do Buareto. O Frigo pode explicar melhor depois. E essa do São Miguel também é histórica, né? Então, nós conseguimos juntos aí entre Protásio e Nova Prata, 3 milhões de reais. E nós vamos ter que dar 1.200.000 de reais de contrapartida. 600.000 Nova Prata, 600.000 Protásio. Então, com 4.200.000, a gente vai fazer as duas pontes, né? E vamos resolver esse problema aí.
2: Tem prazo para começar isso, prefeito?
5: Frigo. Então, falando dessa bela conquista que o município, junto com o Protásio, né, que a gente tem um convênio firmado.
2: Sim.
5: Que são...
2: Uma parceria, na verdade.
5: Exatamente,
2: né?
5: Exatamente. Então, essa conquista pelos dois municípios, eu acho que foi grandiosa. E sim, são duas pontes. A de Buaretos, ela tem aproximadamente 52 metros de extensão, e a do Fincaferro, aquela do São Luís, ela dá aproximadamente 48, se não me falha a memória. E todas elas, a gente tem prazo para licitar, que são 60 dias agora. Então, Nova Prata vai licitar a de Buaretos e o Protásio vai fazer a outra.
2: Perfeito.
5: Então,
2: vai ficar uma para cada município?
5: Exatamente, porque teve esse conjunto aí, cada município cadastrou uma, né? Uhum. Então, em função do convênio. Ah. E os dois municípios foram contemplados pela necessidade, pela toda a questão que acontece ali. E agora sim, agora o processo, os projetos estão prontos, está tudo pronto, estamos apenas fazendo a parte documental para encaminhar para o processo de licitação.
0: Então, e a previsão de conclusão?
5: Não, é 12 meses.
0: É 12 meses.
5: Todos os projetos.
2: A partir do início da obra.
5: Isso aí. Todos os projetos de Funrigs, eles dão 12 meses o prazo de execução da obra.
0: Ah, perfeito. Quer dizer, mas está começando a ser trabalhado isso, né?
4: Sim. Está se estudando já a forma de licitação já.
5: Exato.
4: Normal. Essa notícia nós recebemos há...
5: Duas semanas.
4: 15 dias atrás, entendeu? Então, até fizemos uma live aí e tal e comunicamos isso. Sim, agora o processo é com calma fazer e acontecer, torcer que venha uma empresa séria, uma empresa que sustente o que consta no edital e que faça a obra acontecer dentro do prazo, né?
0: Exatamente. Certo, perfeito. Olha aqui, o Adalberto Ramiro, o prefeito falou das bocas de lobo, falando de bocas de lobo, aquelas que foram concretadas, teve algumas que foram
2: lacradas,
0: né? Por acaso, lá no bairro Santa Cruz também tem, ele disse,
2: uma que no centro foi finalmente, né?
5: Reaberta,
2: enfim, voltou ao que era, né?
5: Isso.
2: Estava, não sei se é projetado aquilo, né? Mas ali numa boca de lobo, ali na Borja de Medeiros, né, Frigo? Ali uma demanda aí dos comerciantes ali daquela área ali, uma demanda muito grande, e finalmente isso foi restabelecido.
5: Isso.
4: O que é boca de lobo lacrada, tenho certeza que não foi lacrada pela prefeitura, pelo menos que eu não tenho conhecimento. Então, nós temos que tomar ciência. O Adalberto é um baita cara, pode até nos indicar exatamente onde é essa boca de lobo para tomarmos as providências aí e já deslacrarmos, porque isso faz parte natural das coisas fluírem, né? Das águas fluírem naturalmente.
0: Tá certo, mas aí, prefeito, eu tenho que fazer essa colocação, afinal de contas, assim. Muito bem, então alguém fecha a boca de lobo. É só um exemplo nessa questão das bocas de lobo.
2: Sempre a alegação, desculpa, Maragon, sempre a alegação. Por causa do cheiro.
0: É, perfeito, mas tudo bem. Esse e outros problemas que acontecem na cidade. Mas, prefeito, não falta fiscalização para ver isso tudo?
4: Você tem razão. Pode faltar fiscalização, sim. Mas também a cidade, ela não é pequenininha, não é duas ruas só.
0: É.
4: Cabe também uma denúncia. Cabe também alguém ligar para a prefeitura, não precisa nem se identificar. Nós precisamos da colaboração das pessoas. Aliás, quem quer produzir algo, quem quer um município melhor, liga para a prefeitura, sugere, critica, fala com o secretário, né? Quem quer produzir algo, faz isso. Quem não quer, vai para Insta, vai para Face e fala o que quiser. Então, eu sempre digo isso: quem quer ajudar e produzir sem conotação política, a pessoa liga na prefeitura, sim, fala com o prefeito, fala com os secretários, olha, eu acho que tem que fazer isso, tem que fazer aquilo, a praça está feia, tem que melhorar, não sei o quê. E essas coisas que eu bato sempre na tecla.
5: E esse parênteses que o prefeito fala, eu acho que ele é muito importante, e nós, eu posso falar, inclusive, pela Secretaria de Urbanismo, sobre as vagas rotativas rápidas que foram criadas. E realmente, a gente recebe denúncias meio que frequentemente de carros. Ah, ele está mais de meia hora aqui.
2: Não respeita.
5: E isso a gente está recebendo. Então, o pessoal está olhando isso. Então, quem sabe que essas pessoas, elas consigam nos ajudar também nesse ponto. Tá,
4: mas
5: que
4: é a perigo, questão vocês, da... Mas detalhe, nas vagas rápidas, é bom a todos os ouvintes prestarem atenção. Agora, a Brigada Militar está mudando.
0: Ah, perfeito, exato, perfeito. É, porque ia fazer a mesma colocação.
2: Está atuando?
5: Tem a resolução que ela diz que pode, né?
4: Tem, tudo direitinho, a Brigada Militar, falamos com a capitã, eles estão multando. Se eles identificarem que passou mais de meia hora, ou que a pessoa está estacionada sem o alerta ligado, eles vão ser multados. É uma maneira que nós estamos tentando aqui em Nova Prata, e agora vamos criar mais 20 vagas duplas, né? Então nós teremos de evitar o estacionamento pago, entendeu? Mesmo que alguns digam, ah, eu acho que é inevitável isso, Nova Prata, mas por enquanto, ainda este ano, nós vamos tentar desta forma, sabe? Enquanto eu for no Banrisul, 12h20, e vejo 8, 10 vagas sempre em frente à Padaria Zanotto, próximo, eu não me convenço que há falta de vagas. Eu me convenço que as pessoas estacionam, poderiam colaborar e estacionar mais longe, não em frente aos comércios e tal, que, enfim.
0: Certo, perfeito. A Zeliandre, bom dia, prefeito Beto, criticar é fácil, fazer a nossa parte, aí ninguém faz. Parabéns pelo trabalho, o Enio Antunes, forte abraço para o prefeito Beto do Dia do Amigo, e seu secretário, parabéns pelo trabalho, tá colocando aqui o...
4: Obrigado, um abraço ali para o Antunes.
0: Sabe que também tivemos alguma crítica em relação ao que o prefeito falou agora, a praça.
4: Sim. Praça. É que assim, ó, vamos lá, vamos ser franco aqui. A praça, antes do corte das árvores, era uma visão. Depois do corte das árvores, que já discutimos isso aqui, que foi inevitável, é outra visão. Existem alguns detalhezinhos que já estão sendo encaminhados agora, de consertos de brinquedos, de bancos. Sim, nós vamos. Mas nós estamos com pré-projeto, e o Frigo, quero que o Frigo fale isso, para fazermos uma reforma grandiosa na praça. Nós estamos reservando uma rúbrica, reservando um valor para nós restabelecermos uma praça que merecemos, uma praça diferente, contemplando os brinquedos infantis, de repente um piso diferente, contemplando todo um reflorestamento, paisagismo. Então as pessoas às vezes têm que ter um pouquinho de calma. Não é como uma iniciativa privada, que uma empresa hoje chama um cara, contrata, não precisa fazer licitação e amanhã vai lá e faz a jardinagem. Então, quando é do poder público, nós temos que saber qual o melhor caminho a tomar, o que que nós podemos fazer. E teremos em mãos aí o Frigo. Vindo para cá, me adiantou, em 15 dias teremos já
2: essa linha,
4: o esboço do projeto.
2: O que eu frigo assim nessa linha aí? Nós sempre aqui, ó, sempre, várias vezes ao longo aqui de todo esse tempo aí, quando houve a necessidade do corte das árvores da prefeitura, assim, olha, está em curso na prefeitura, o executivo, enfim, com os seus secretários técnicos da prefeitura, a promessa de fazer um projeto. Né?
5: E vamos ter.
2: A questão toda agora que passou o prefeito Beto e Frigo, não é a questão de que não vá sair dali a nova praça. A questão, o pessoal está reclamando que está demorando muito, prefeito. Sim. Essa que é a questão.
5: Então, é que, como o prefeito muito bem falou, né? Eu acho que toda a questão do trabalho, ele quer uma demanda na questão pública, toda a questão de tu começar, de tu estudar, de tu fazer o levantamento.
0: E uma burocracia.
5: E a burocracia que tudo isso envolve. Tem. Mas sim, a gente está com uma base, uma ideia, um croqui ficando pré-pronto, né? De tudo que a gente tem ali. E não é só simplesmente a praça, a gente vai fazer um levantamento no contexto, na frente da prefeitura, vamos pegar o museu antigo, vamos fazer um estudo macro, certo?
2: Ah, quer dizer que na verdade vai ser além da praça, vai ter todo ali então, um cenário diferente.
5: Na verdade a gente quer um estudo macro, porque como é que a gente pretende que Nova Prata seja daqui 10, 20, 30 anos? A gente quer que essa praça sirva para mais anos, para mais tempo. E diante desse fator, aí sim, aí a administração junto com o prefeito, nós vamos decidir em setores. O que que nós vamos priorizar? Que é a praça.
4: Só me dá uma parte. Aí a pessoa que estava fazendo o projeto, ela precisava de toda uma medição georreferenciada. E aí tivemos que pedir para uma outra empresa aqui de Nova Prata fazer essa medição desde de toda a quadra, de todo o quadrilátero. Porque essa pessoa que vai fazer o projeto e que está nos colocando aí à disposição, e chegou isso faz em 20 dias para essa pessoa. E aí nós agora estamos para nos entregar em 15
5: dias. Envolve igreja,
4: claro,
5: envolve
4: claro,
5: todo um contexto. Claro. Não adianta a gente só ir trabalhar, né, só no negócio e não pensar, não pensar o restante. Perfeito. Então, na verdade, a gente pensa no macro para começar a setorizar. Inclusive, nós temos emendas já destinadas para ali, para a praça, né, prefeito? Para dar andamento.
2: Sim. Então, basicamente, é o centro histórico ali. Basicamente, ali.
5: Envolve uma parte do quadrilátero central, estudos. Ah, vamos segurar basalto, vamos contar a história disso, história daquilo. Então, vários contextos para que a gente consiga harmonizar esse espaço para que todo mundo se sinta bem.
0: Olha aqui.
5: Essa é a vontade.
0: Isso aí. O Joelson Luiz Ferreira está mandando um recado. Eu não sei, de repente, se é incumbência da prefeitura, não é? Enfim, eu vou ler o recado do Joelson aqui, que diz o seguinte: fiz denúncia sobre ruído de empresa. Até hoje não foi feita a verificação com aparelho que mede os decibéis, que estava estragado há mais de ano. Não sei se é incumbência da...
5: O município tem esse aparelho, que é lá no setor do meio ambiente, para fazer esse levantamento, esse estudo de ruído. Você passa acima dos 70 decibéis. Mas sim, diz para ele se ele já fez a denúncia, se ele quer reforçar, se ele quiser encaminhar daqui a pouco lá para o setor do urbanismo, ele pode encaminhar e a gente consegue direcionar para fazer esse novo estudo.
0: É,
5: esse novo,
0: tem muita coisa para ver, né?
5: Tem que entender qual que é a situação também.
0: Se a empresa
5: que
0: estava
5: que
0: a lá,
5: que é, exatamente.
0: Se veio
5: exatamente.
0: Aí a casa, se a casa estava lá,
5: a mesma questão de poeira que a gente recebe denúncia.
0: Ah, foi isso, tem uma denúncia de pó.
5: Então também está sendo analisado.
0: Aham.
5: Sim, mas pode encaminhar lá sim.
0: Perfeito, muito bem. Pereira, grande abraço, Pereira, nosso produtor Pereira aí. Bom dia, prefeito Beto, ótimo secretário. Ótimo secretário Frigo. Tá bom. Ele grifou, inclusive, só no aguardo do ginásio para torcer pela DPF. O Pereira colocou aqui.
4: Então fala aí, Frigo, do ginásio. Aí,
0: fala, Frigo.
4: Fala do ginásio.
2: Fala do ginásio.
4: E pode falar da capela mortuária também.
2: Esse aí, bicho, também. Esse aí. Esse aí que o pessoal já perguntou de manhã aí.
5: Certo. Então vamos lá. Sobre a questão do ginásio, tá? O ginásio, ele tá dentro do cronograma. Como toda obra pública, eu sempre falo, todas as vezes que eu venho aqui, a gente tem que trabalhar num aditivo de prazo, então tem um prazo que eles vão ter que conseguir cumprir. Porém, semana passada a gente teve a visita, inclusive do vereador Douglas também, que me cobrou muito sobre isso. Nós estávamos num impasse sobre a questão de um avanço da parte elétrica junto com a empresa, mas eles estão agora essa semana tá para reforçar a equipe e nós estamos com várias frentes de trabalho que vai começar a ser trabalhada essa semana.
4: Inclusive hoje de manhã me pediram, desculpe te cortar, sobre a pintura, se continuaria a pintura da arquibancada que estava uma vez, né, as cores da bandeira do município, ou outra. Eu disse, olha, o importante é pintar, deixar essa arquibancada bonita. Eu disse, não, por mim pode continuar a cor das bandeiras do município, sem problema nenhum. Certo. Aí eles iam fazer todo o trabalho de lixamento e pintura.
0: Né? Perfeito.
5: Então vai ter a questão da pintura, vai ter a questão da parte de banheiros que está se trabalhando, parte do vestiário, mas as cabines de imprensa ali para se fazer, que está se iniciando agora também, e a parte elétrica. Então esse período aí a gente está prevendo que com o aditivo que a gente trabalhou agora, metade de agosto é para a gente entregar o negócio.
2: A previsão?
5: É.
2: Final de agosto, vamos trabalhar. Uma margem de segurança aí. Mais um mês aí fica pronto. Tomara, né?
5: Essa previsão, um mês e meio pelo contrato, né? Então, e o andamento da obra também. E agora o reforço da equipe que a gente está organizando.
2: Tem mais gente trabalhando lá agora?
5: Sim, a empresa está focando mais pessoas ali para conseguir.
2: É que ele esteve, ele não faz muito tempo.
5: Ele já fez a entrada, tem uma parte aqui da questão agora do acesso ao ginásio, né? Os corimões vão ser instalados agora essa semana, a parte de arredamento é tranquilo, o placar eletrônico já está lá para ser colocado, a pintura que o prefeito falou e o contexto da estrutura.
4: Lembrando que nós já comunicamos isso há algum tempo atrás, fizemos todo o calçamento na frente do ginásio e fizemos mais uma drenagem. Já tem uma, mas fizemos uma outra por garantia. Apesar que se vier aquela chuva que veio lá, eu sempre digo aqui, desculpe, se vier aquela chuva que todo mundo viu que invadiu Porto Alegre lá, não existe segurança.
0: Exatamente. E é bom lembrar uma coisa interessante, que quando o ginásio era utilizado, inclusive no tempo de galera, a exigência por parte da segurança era diferente do que agora. Brigada Militar agora.
2: Houve uma mudança substancial, né?
5: Sim,
2: a questão da garantia, a segurança
0: disso. O Beto Oliveira, bom dia, amigos da bancada, prefeito, secretário, sobre estacionamento nos usuários. Os usuários devem saber que a demarcação está ali justamente para cada vaga e não jogar os carros onde poderia estacionar 3 carros, cabe 2. Na Borges, por exemplo, já contei 10 vagas a menos devido ao estacionamento, mal estacionados os carros. Sucesso ao Beto e sua equipe na torcida. Sim, claro, tem que.
5: O trânsito aí, como o Beto falou aí, a gente teve sim, recebemos imagens semana passada. Inclusive foi encaminhado para a brigada. Em ruas centrais, carros ocupando 2 vagas, ou seja, estacionando bem no meio e matando 2 vagas. Não dessas vagas rápidas, mas as vagas normais.
0: Sim.
5: Né?
0: Sim.
5: Então a gente passa para a brigada, no tempo dela, ela vai passar, vai autuar, vai chamar atenção. Então todo esse contexto.
2: Mas ontem, pela segunda vez ali na Cônigo Pérez, na descida, ali, que eu moro ali, o Frigo, perfeito. Pela segunda vez,
5: a brigada, no tempo dela, ela vai passar, vai autuar, vai chamar atenção, então todo esse contexto.
2: Mas ontem, pela segunda vez ali na Cônigo Pérez, na descida,

0: carreta o cara não pode, né, no meio fio, porque tem as árvores, né, Frigo?
1: Sim.
0: Não tem, impossível estacionar, porque tem ali os galhos, né?
1: Sim,
0: os jacarandás. O cara simplesmente botou praticamente no meio da rua.
1: Uhum.
0: Eu não entendo isso aí, como é que pode?
2: O fato é que tem que ter respeito no
3: estacionamento. Tanta questão que o Beto Oliveira citou, um abraço para ele, e esse é... É uma questão de conscientização, claro. de do ser humano entender que o cara pode estacionar em outra quadra do lado onde não, claro, não vai ter problema nenhum.
0: Olha, o cara não tá com...
3: Sobre as vagas, nem vou comentar, porque são vagas, sim, demarcadas, as pessoas têm que tentar respeitar isso, né?
2: É. A Eliana Zanello, bom dia, amigos da Rádio Ativa, estou um pouco atrasada em ouvir esta rádio. Como assim, né? Começou agora a ouvir, não ouviu de manhã
0: cedo? Estava lá no, na linha Garibaldi.
2: Mas olha, Eliana, mas um bom dia especial ao nosso prefeito Beto e o secretário Frigo. E adivinha o que ela quer? Como estão as tratativas de asfalto na linha Garibaldi? Abraço a todos nesse dia especial do amigo.
3: Vou deixar pro Frigo falar que ele é da região. Vou
0: lembrança para vocês, aí, o Clécio também. Ele é primo da Eliana.
1: Então vamos lá, questão da Garibaldi, vamos aproveitar antes que... da Garibaldi e do Campestre, vamos falar então.
0: Isso.
1: Que tem dois trechos que a gente está prevendo, já está no contexto, na parte da Secretaria já está desenvolvendo esse projeto. Nós estamos no estudo da fase, da parte ambiental, que a Garibaldi ali como passa dentro da Fazenda Tupi, então requer esse estudo mais delicado, e para isso é encaminhado via FEPAM. Então FEPAM o prefeito teve na semana que passou, em Porto Alegre.
3: Isso.
1: Teve uma conversa muito boa lá com o presidente da FEPAM, e aí a gente está trabalhando nesse contexto agora para viabilizar o convênio junto à FEPAM e aí trabalhar no contexto da liberação ambiental, que é o que falta. A parte de projeto está trabalhando os quantitativos para saber de fato o valor exato de orçamentação e aí depois nós trabalharmos na parte de licitação. Estamos prevendo para iniciar a licitação no mês de setembro, por aí.
0: Ah, é?
2: Falta o quê? Segundo
0: faltam 2 quilômetros.
2: Segundo o Clécio, faltam os 2 quilômetros.
0: Você é de lá também, né, Frigo?
1: Isso. Na verdade, para juntar com o asfalto existente é 1,8.
0: Né? Então, 2 quilômetros?
1: Agora a gente tem a projeção de trabalhar 1,5 quilômetro na Garibaldi e 2,8 no Campestre.
0: Mas por que só 1,5 na Garibaldi? Por que já não faz tudo?
1: Por causa justamente do orçamento que a gente tem para trabalhar.
0: Tá, mas aí ficaria faltando 300 metros?
1: Não, um pouquinho mais, por aí, 300 metros.
3: É, 300 tudo isso foi o que foi planejado, em função de recursos que a gente tem.
0: Tudo bem, entendi.
3: Mas Preto, na pior das hipóteses, em 2027... A gente zera a Garibaldi, entendeu? E avança também no Campestre. Eu não digo que a gente zere o Campestre, mas quase. O objetivo nosso é 28.
0: Qual é a extensão no querido Frigo?
1: 5.
2: Zere, esses são os locais que faltam.
3: As únicas duas capelas que não tem asfalto.
2: Então tem que terminar logo, prefeito e Frigo, essa questão aí do interior, para começar a pensar mais na cidade em termos também de asfalto.
3: Sim, mas nós estamos pensando, tanto é que existe uma licitação que vai ser feita agora no começo de agosto, acredito, Frigo, mais ou menos.
1: É exato isso.
3: Da Independência, atravessa todo o bairro Basalto, sai no Cola. Então nós começamos a pensar na cidade.
2: Perfeito.
3: Então, essa vai ser a primeira. E é muito importante para que vai dar uma flexibilizada.
0: Sim, naquela aliviada ali no,
3: na sinaleira.
1: Bem como também a Placidina também. Certo. Que o edital desceu para licitar agora.
2: Já.
1: Tá.
2: Sim.
1: Tá para o setor de licitações.
2: Dá uma olhadinha, porque o Joelson Luiz Ferreira, esse que falou do ruído, ele disse que mandou protocolo, está na prefeitura, enfim, dá uma olhadinha, está lá.
1: Com certeza.
2: E por falar em estrada, em ruas. A Nádia Schaefer de Matos, bom dia a todos, Radioativo Nova Prata, o prefeito Beto, secretário, gostaria de saber se tem previsão de quando vai começar o asfaltamento na rua Independência, no bairro Basalto. A situação está horrível, se tornou a rua dos buracos lá, ela disse, pois tem muitos caminhões que passam todos os dias por ali. Abraço a todos.
3: Nádia, né?
2: É, Nádia Schaefer.
3: Nádia, bom dia. Então, como nós já falamos, né? Esse era um projeto que nós tínhamos já o ano passado e agora acredito que vá para a licitação aí no mês de agosto, né? E a dúvida que nós estamos ainda, né, Frigo, que nós isso mediante engenharia, o Frigo também é engenheiro, se é retirado o paralelepípedo ou não, entendeu? Mas isso tudo não vai mudar o contexto da obra. Caso seja retirado

0: paralelepípedo, imediatamente já a empresa entra com a base e nós tocamos a obra o mais rápido possível. Mas não tem volta, Nádia, o asfaltamento da Independência, tá?
1: É, exatamente.
0: Não tem volta.
2: Mais dia, menos dia vai começar.
0: Não, começa.
1: Esse ano. Esse ano
0: já dá um bom susto esse ano. Uhum. A nossa vontade era terminar esse ano. Sim. Mas não dá para afirmar, porque quando você lida com licitações e tal, mas vai começar, sim, com certeza absoluta, bem antes do final do ano essa obra.
3: Ah, perfeito, muito bem. Deixa eu ver aqui, Margarida Minosso, parabéns prefeito Beto e secretário, vocês estão mudando. Nossa cidade, colocou aqui a
2: prefeito de Frigo, aproveitando, prefeito, eu sei que o prefeito está aí com uma relação de projetos, de obras em andamento, obras, né, que são demandas já antigas da comunidade e não pode ser de outra forma, né, prefeito? A questão das capelas mortuárias, como é que está a situação aí?
1: A capela mortuária, então, me permite, prefeito,
0: nós estamos
1: quase na fase final dela, praticamente, né? O que falta? Na quarta-feira vai ter empresa aí para nós fazermos os ajustes finais, uma conversa com a empresa, que falta a parte do pergolado da frente, que é uma extensão, um paginamento ali, a paisagismo aí na frente, e a parte interna que tem os ajustes. Então, a gente está estimando mais de 30, 40 dias para estar finalizando essa questão da obra.
2: Terminar a obra.
1: Da capela e poder entregar. Então, na fase final tem os ajustes que a gente
2: precisa... Final de setembro, mais ou menos?
1: Exatamente. A gente precisa fazer alguns ajustes aí junto com a empresa, com relação a cronograma, essas questões todas. Mas vamos lá. Nesse contexto que a gente está prevendo, passando um pouquinho do prazo, já conversei com o prefeito isso, mas com
0: relação... Não, é que são obras... As pessoas têm que entender assim, ó, não tem volta à conclusão. São obras que ficaram o ginásio ficou parado mais de 10 anos, em 20 meses nós vamos entregar. A capela ficou parada há 6 anos e meio, em 20 meses nós vamos entregar. Então,
2: sim, claro.
0: Se tivessem só essas
2: Desde
0: duas
2: o
0: obras.
2: O governo, tudo certo.
0: Se tivesse só essas duas obras pra gente fazer e nada e volta.
1: Era que, tranquilo, né?
0: Era tranquilo, já teríamos entregue. Mas são muitas obras em andamento, tem um novo posto aqui que está andando aqui entre Santa Cruz e Sagrada Família. O ano passado nós fizemos 4 pontes com recursos da Defesa Civil do Governo Federal. Nós fizemos a drenagem na Flores da Cunha, drenagem na Presidente Vargas. Fizemos agora recentemente, que não aparece, né, Frigo? Dentro da galeria, entrou a máquina, a limpeza da galeria.
1: Sim. E toda a reestruturação dela, né? Além da limpeza, foi toda reconstruída uma parte. Que isso aí ficou muito bom. Estamos, inclusive, fazendo fechamento essa semana com a empresa.
2: Ali, o reforço na sustentação,
1: exatamente,
2: é isso?
1: Exatamente, todo estrutural. E aí, falando um pouco também agora de drenagem, se o prefeito quer falar, eu acho que é bem importante. O município também foi contemplado com 2 pontos de drenagem, né? Que é 2 pontos que vai ser revitalizado, vai ser feito umas galerias, que é na Sagrada Família e no São João Bosco. Então, vamos atender 2 pontos críticos, que quando chovia, tinha todo o processo de alagamento. Então, vai ser feito isso também, vem o recurso da...
0: 2,5 milhões.
1: 2,5 milhões para isso.
0: Isso tudo trabalho, acampando em Porto Alegre e visitando...
2: Esse dinheiro do Estado, prefeito?
0: Do Estado.
1: Do Forix. E aí também que a gente está com um processo agora também de 60 dias para licitar isso também, para iniciar essas obras também das galerias. Então é bastante coisa que a gente vem buscando e conseguindo.
2: Sempre foi uma demanda em Frigo ali do pessoal do Sagrada Família. Basicamente isso vai ser resolvido.
1: Nós vamos amenizar
2: bastante. Mas é um alento dentro desse contexto aí.
1: A gente vai começar a traçar essa drenagem aí, que ela vai atender toda essa região mais macro ali. Que é Sagrada Família e todo o contexto.
0: E nesse meio termo foi andando asfalto da Sétima, concluído, asfalto São Roque, tivemos que derrubar aquela parede lá e refazer em concreto toda a parte da estrada. Três Mártires concluído, Santa Catarina concluído, aqui na boca aqui do Três Mártires, em frente ao Bar do Pisa, não sei se vocês chegaram a passar por aí, é asfalto de qualidade, é asfalto que vai, com certeza, 20 anos ninguém vai se incomodar, porque asfalto é quente.
2: Material
3: bom.
2: Ficou bom.
1: Só para aproveitar que o prefeito falou sentido Protásio Alves lá, né, que a gente teve o problema lá, a gente tá com uma questão daquele talude,
3: Que cai pedra às vezes lá.
1: Exato, né? E a gente começamos a fazer isso. estudo para desenvolver um projeto de nós fazer uma tela pinada na rocha e fazer daqui a pouco um concreto projetado, para a gente tentar estancar de fato essa ferida, entendeu?
3: Certo.
1: Então esse é um trabalho que a gente começou, o prefeito pediu para nós fazer esse estudo, nós começamos faz uma semana, e aí provavelmente no próximo...
2: Que nem Frigo, um amigo meu de passado me chamou para tudo bem, a estrada, não resta dúvida que a estrada ficou boa.
1: Exato.
2: Né? Até mesmo antes da questão do Festival do Canudo lá de Prostar, que o pessoal estava apreensivo, né?
1: Sim.
2: É uma estrada fundamental, né, prefeito? E aí um amigo meu que trabalha lá em Prostar me chamou para vir aqui comigo, que eu quero te mostrar. Ele me apontou isso que você está falando.
1: Sim.
2: A questão ali, aquela vegetação, aquelas árvores, né? A raiz aí, uma coisa normal, em cima da pedra é complicado, né, Frigo?
1: Sim, sim, sim.
2: Aí qualquer chuvarada...
3: Pode cair.
2: Né? Isso desmoronaria tudo. E houve ali agora outro dia uma ameaça, né?
1: Houve
2: um problema.
1: Sim.
2: Então, há já essa atenção voltada para fazer um trabalho sustentável ali para aquele trecho.
1: Só é um projeto que ele é um pouco mais detalhado. É um projeto mais...
3: Claro.
1: E a gente precisa dar segurança, não só para as pessoas, e nós pensando numa questão turística futuramente. Então nós temos que ter essa questão dessa estrutura e poder dar segurança nessa rota aí.
3: Olha aqui, a Eleamar Xavier, abraço, bom dia, feliz dia do amigo, essa dupla, e é o prefeito Beto também, reforço o pedido da Eliana, todos os moradores da linha Garibaldi. Que mais aqui? A Juscelina está falando da rua Tarascone, Carlos Tarascone, que deve dar uma olhadinha lá para ver que está com problema lá. A Solange Albuquerque, bom dia, amigos, radioativo, abraço, prefeito Beto e o secretário Frigo. O João do Amaral Pinto, bom dia, radioativa, parabéns para o Frigo e ao prefeito Beto pelo trabalho que está fazendo. Agora, tem um assunto que o tempo já passa muito rápido e é importante a gente colocar aqui, porque eu acho que o Lúcio conversou com a gente aqui semana passada para falar sobre a prevenção, se viesse algum tipo de problema com mau tempo lá, enfim. Ele falou, prefeito, não sei se é possível a gente falar sobre isso, mas eu vou colocar aqui. Tem algum projeto para casas populares aqui no município? Alguma coisa que está em andamento?
2: Lá, o Lúcio deu uma notícia importante. Ele, na sexta-feira, ele falou conosco aqui. Depois, meu prefeito, mais que nunca sabe, né, o Frigo? Vamos botar assim. O último projeto habitacional popular em Nova Prata foi lá com o ex-prefeito Vitor Pleite, né? E desde aquele momento Nova Prata, por algum motivo, ou por alguns motivos, né, não conseguiu. Evidente que não vai ser a prefeitura que vai bancar tudo. Basicamente isso que acontece, né? Quando há a construção de habitação popular, né? Mas aqui em Nova Prata faz, poxa vida, lá
0: 17 anos que não tem.
3: Muito bem. E então aí? O prefeito tem.
0: Temos.
3: Ótimo.
0: Temos um projeto, sim. Estamos rascunhando ele e posso até adiantar que tipo de projeto é. Passando o mercado Girassol, ali no São João Bosco, tem aquela área esquerda que é da prefeitura.
2: É?
0: Todo mundo tá.
3: Sim.
0: Passando o mercado Girassol, sim, Buarque de Macedo, tem uma área que é da prefeitura. Vários municípios que nós já fomos visitar, inclusive o Lúcio foi. A gente pensa em fazer neste momento o que é mais rápido. São três torres.
3: Blocos.
0: Três blocos, três torres de quatro pavimentos, apartamentos de dois quartos, né? Dois quartos, sala, cozinha, inclusive uma churrasqueirazinha. Na frente de cada bloco, um playground para as crianças brincarem e tal. Uma coisa assim que.
2: Uma pracinha,
0: que dê vida. Que dê vida, uma coisa sociável, sabe? E isso subsidiado uma parte com o governo federal, uma parte do estado, e o município entra com a área de terras.
2: O terreno?
0: Isto. Então isso entraria a Caixa Econômica Federal. Então, hoje a maioria que paga aluguel, dificilmente alguém paga menos de R$1.000, R$1.100 de aluguel.
3: Certo.
0: Os caras pagariam uma prestação de R$500, R$600, R$700 e estariam pagando o seu imóvel.
3: Perfeito.
0: Né? O estudo que nós fizemos.
3: Tá.
0: Em que fase está?
3: Isso.
0: E que está na montagem, porque precisamos de toda uma assessoria, assistente social acompanhar. Então, eu acredito que esse projeto vai sair para 2027 ser concretizado. Então, nós este ano estamos elaborando e 2027 nós vamos dar segmento esse projeto aí.
2: O início, pelo menos,
0: isso. Isso, porque a construção ela será feita através de um edital pela iniciativa privada. Entendeu? Uhum. Uma empresa.
2: Vai oferecer, vai ter licitação, isso, basicamente. Isso.
3: Só para clarear, o Beto está colocando, o Beto Oliveira está falando, o Beto, prefeito, fala desta área onde existe hoje baias de cavalos, é no morrinho entre Girassol e o antigo matadouro.
0: Perfeito, Beto.
1: Esse é o local aí.
0: Perfeito, Beto.
2: Uhum. É ali? É.
0: Ali existe uma área que é pública, grande, é. E é uma área que nós entendemos que é de importante valor para se fazer esse projeto habitacional. Também para contemplar as...
3: Quantos apartamentos?
2: Previsão de moradia.
0: A previsão inicial 48.
3: Bastante ainda. É. Bastante.
2: É. 50 tá, para começar, tá bom.
1: É um complexo bem interessante que a gente pretende fazer aí. O estudo de topografia a gente já começou para entender onde que é a melhor área e otimizar melhor esse espaço. E de fato, como o prefeito falou, ter playground, ter área de convivência, ter todo esse contexto para atender o pessoal ali.
0: E quando o Frigo falou primeiro, desculpe Frigo, que nós conseguimos 1.250.000 para drenagem lá no povoado Cola, ela também está prevista para já contemplar essas três torrezinhas, entendeu?
2: Os blocos
0: de
2: moradias ali.
3: O Antônio Boazic Júnior Maranga manda um abraço pro amigo. Tá bom. Marcelo Matos, sempre ligado na Ativa. Grande abraço aí pro Marcelo Matos, então, que tá ligado aqui na Ativa.
2: Vamos parar, né? Claro que eu anseio por isso, né, Frigo? Que mais pessoas tenham condições de ter a moradia própria, né, prefeito? Basicamente, o político tem que pensar nisso. Nós temos que resolver a situação de quem mais precisa. Basicamente, isso, né? Claro que ele tem que dar um tratamento amplo, né, para o município, essa coisa toda, para o estado, para o país agora. Basicamente, para isso, para as pessoas que mais precisam. A partir do momento a consolidação dessa habitação popular, prefeito. Haveria como seria isso? Para 48, vamos partir do pressuposto, ó, tem 48 moradias construídas dentro de um programa estabelecido prefeitura, estado e país e União. Essas moradias, como é que seria ali a escolha dos moradores?
3: Já deve ter gente.
2: O perfil.
0: Com certeza. Primeiro se iniciaria uma inscrição, né? Divulgado amplamente. De pessoas interessadas, já entendendo qual a modalidade.
3: Dentro de critérios.
0: Dentro de critérios pré-estabelecidos, de residência de tantos anos em Nova Prata, que paga o aluguel, e entendeu? Filhos pequenos. De todo um contexto, por isso que eu falei da assistência social, da secretaria, que vai dar todo o suporte para isso. Com certeza vai ser por critério de necessidade e preenchendo os critérios.
1: Claro. Mais o contexto,
2: mais vulnerável.
1: Mais o contexto da Caixa, que ela tem todos os critérios, e aí ela junta com a assistência social para montar esse bonequinho.
2: Eu quero aproveitar, né, Maranga? O Beto que fique atento, né? Eu torço que ele também, se ele fala, né, que ele precisa ter uma arma, né, Frigo?
1: Sim.
3: O Valdair tá mandando abraço para vocês, feliz dia dos amigos aí, o Valdair tá mandando
1: um grande abraço, Valdair.
2: Obrigado. Bom, Valdair, já aproveitando o ensejo, passa lá em casa hoje para pegar lá o que você sempre vai buscar lá em casa, no jornal lá.
3: Tá? Que é brincadeira, gente. Olha aqui, ó. E aí, a Placidina de Araújo, afinal de contas?
0: Boa.
3: Quando é que nós vamos ter ela entregue aí?
0: Finalmente? Acho que vai ser a primeira de todas essas que nós falamos que vai ser licitada agora, né?
1: Sim. Ela ficou pronta, foi para o setor de licitações na semana que passou. Então ela está dentro da prioridade das licitações agora, poder acelerar um pouquinho o processo. Acredito que, eu não sei precisar se é essa semana ou semana que vem, aí nós temos que ver com o Anderson ali, com o setor dele, mas na próxima semana, sim, provavelmente, mais no início da outra, está entrando no edital a licitação deles.
3: E aí, entrando a licitação, qual é o tempo?
0: Fala do asfalto, de onde isso vai até onde vai.
1: Ah, sim.
3: Ali na Placidina, de onde vai até onde vai?
1: Isso. Na verdade, a gente vai, tem essa parte nova, né, que vai ser toda a junção da parte, sim, nova, e a gente vai juntar com a Cristo Rei e vai descer lá embaixo na entrada da BR-470.
2: Sei lá, Vista Alegre.
1: Isso.
3: Ah, mas vai precisar de um trevo ali.
1: E ali na frente do, né, que é o Brena ali, a junção, ali. A gente já tem todo um estudo de mobilidade que a empresa vencedora vai ter que executar também. Então nós vamos ter pintura, nós vamos ter taxões, nós vamos fazer com que essa licitação entregue a obra pronta, funcional. Perfeito. Então esse é o contexto. Então foi feito todo um trabalho, inclusive, acho que vocês inclusive comentaram um tempo atrás que teve vários cones ali colocando, que fizeram um teste. Então era justamente para isso, para nós levar esse
2: estudo de mobilidade. Assim, quando você fala no cruzamento entre a Placidina e a
1: Buarque,
2: a Buarque de Macedo, ali seria o que? Ali um tipo uma rótula?
1: Vai ter canalizações, que a gente chama, que é direcionamentos, e mais uma rotatória ali para o pessoal poder. Mas é uma questão bem prática que eu acho que vai funcionar. Esse é o primeiro. Vamos lá, depois.
2: Tem que fazer um estudo, claro.
1: Esse estudo está pronto para funcionar. Foi feito estudo com caminhões ali, foi feito todo estudo, o possível estudo. Não funcionando e dando alguma azia no meio do contexto, daí a gente parte para uma questão, tem que ir para um semáforo, mas não é esse o objetivo.
2: Daqui a pouco não deu de um jeito, vai de outro.
1: O objetivo é fazer ele ficar funcional.
3: Aqui, sim.
0: Não, pode.
3: O quem tá mandando um abraço para vocês, prefeito, grande abraço para o Beto, equipe aqui de São Leopoldo, o Adilson Barbosa Cabral, tá mandando lá de São Leopoldo um abraço aí.
0: Adilson, abraço, não sei se nos conhecemos, mas...
2: Ele morou aqui?
3: Grande abraço.
1: Só para aproveitar, junto com a Placidina, a gente tá licitando também a questão das lombadas, tá? As lombadas de controladores de velocidade, porque diante disso...
2: Você havia falado já aqui.
1: Daí já tem essa licitação em paralelo.
2: Lombada eletrônica, na verdade.
0: Isso, não é quebra-mola, tá?
2: Lombada. Redutor de velocidade.
1: Redutor de velocidade.
0: Exatamente.
1: E uma coisa bem importante que o prefeito vai falar depois é a questão da garagem da prefeitura, né, prefeito? Esse também é uma questão que desceu para nós licitarmos e também vamos
0: já está no setor de licitação.
1: Também, maravilha. logo também vai ter.
3: O Cláudio Rosalém está agradecendo aqui, prefeito Beto, secretário Frigo, reparos nas ruas do bairro Santa Cruz e outros lugares também, mas o que está nos incomodando bastante é a frequência de falta de água no bairro. Um abraço a todos. É isso aí.
0: Cláudio, obrigado. Nós estamos com uma luta diária sempre com a Corsan e até eles nos escutam, eles nos atendem bem, mas é complicado. Está aqui estourando muito cano ultimamente. Final de semana nós tínhamos um grande evento aqui no centro da cidade, na praça, e estourou um cano e os banheiros ficaram sem água. Então, é uma situação que você fica de mão atadas, entende? E aí, 5 horas da manhã, realmente, ontem, eles estavam trabalhando ali, né?
3: Sim, perfeito.
0: Então é.
3: Ivani Vuelma, também, falando sobre esses redutores, porque senão vai virar uma faixa de corrida na Placidina.
1: É, exatamente.
3: Deixa eu falar em rua aqui rapidamente. Assim, a gente recebeu, o Frigo acho que está sabendo, prefeito, semana passada, na entrada do bairro São João Bosco, aquela rua que tem muita velocidade.
2: Buarque Macedo, lá no Farina.
3: É isso aí.
2: Lá já foi tomado providência, foi isso, Frigo?
1: Sim, sim.
0: Porque paliativamente foi feito algo para dar uma diminuída, né,
1: filho? A gente fez esse trabalho paliativo, como o prefeito disse, para tentar minimizar. E aí a gente vai monitorar, e aí se não melhorar, a gente vai ter que partir para uma lombada eletrônica, que seria um outro ponto ali a ser instalado, né?
3: Perfeito.
1: Que a gente entende que a questão dos condutores, daqui a pouco atenção, mas tudo bem, agora eu acho que pelo que a gente ouviu, tá funcionando.
0: Segurança. E as pessoas diminuindo a velocidade colaboram também para não ter problema nenhum.
1: Não precisa botar redutor.
2: Você não observa assim de primeira assim, quem vem no sentido contrário.
1: Exatamente.
2: Uma coisa complicada.
3: E o preto, acho que aquele trevo ali da entrada coisa, ali na frente do bar.
2: Aquele mistério lá daquele...
3: Não tá legal.
2: Em Frigo, aquela rótula lá no...
1: Essa nós estamos com um projeto.
2: Vai sair?
1: Não só ela, como em outros pontos da cidade, a gente tá desenvolvendo vários pontos na frente na Luiz Marafon, na frente da Escola de Santa Cruz, está pronto. Então, como são várias demandas, a gente por bem, junto com o prefeito, ele entendeu melhor a gente criar, vamos licitar esse serviço para que uma empresa venha e executa pintura e canalizações.
2: Prefeito e Frigo, ele, segundo ele, já é época da poda de árvores. Ele observa que Nova Prata, evidentemente, que tem muitos galhos caindo, que já estaria na hora. Tem alguma, vamos botar assim, alguma medida a ser tomada ou não?
0: Acabamos de reforçar a equipe hoje de manhã com mais uma pessoa com experiência. E temos uma terceirizada também. Quem conduz isso é o Laerte e o Bagatini. Que o Bagatini saiu da função de fiscal e agora ele está ajudando nessa questão de podas e no horto florestal e tal. Então, sim, está no radar, né? Só que, claro, a gente quer que se faça o mais rápido possível e atenda o maior número de ruas, né? Principalmente essas que podem dar problema aí pro trânsito também. Sim.
1: Mas é um serviço permanente isso que a gente tem que...
3: Dois registros finais aqui, depois eu quero deixar à vontade o prefeito para falar, né? O que, de repente a gente não sabe e esqueceu alguma coisa, ou, né? O prefeito fala aqui. O Pedro Jacira Santos, bom dia, a Rua dos Jasmins, do bairro São João Bosco, está precisando ser arrumada. Peço para que arrume. A Marli Rosalém, bom dia a todos, boas notícias. Nova Prata crescendo, parabéns ao senhor prefeito Beto pelo belo trabalho que está sendo feito e demais secretarias. Grande abraço. Abraço do dia do amigo. Prefeito, vamos estourar aqui. O que mais nós temos de bom?
0: Não, é importante. Abraço para a Marli, para o pessoal aí do bairro São João Bosco aí. Aliás, o bairro tem associação e é muito forte, o Barriga, a Márcia, a Marta, a TT, tem um pessoal forte que nos ajuda, sempre solicitando as demandas, então isso que a gente está tentando melhorar todo dia lá. Agora nós teremos duas licitações, né? O pessoal ficou na dúvida, mas podem ter certeza que irão acontecer, que é uma a reforma dos vestiários lá do São João Bosco, foi uma emenda que o vereador Márcio conseguiu com o deputado Daniel, é isso?
3: É isso.
0: Eu sempre confundo sobre. Mas foi através do vereador Márcio, então sempre nós pontuamos as conquistas, né? E também o novo centro de eventos, né? Que foi através do deputado federal Ronaldo Nogueira, que é do nosso partido Republicanos. Então essas duas obras iniciarão inevitavelmente até outubro, Frigo, possivelmente.
1: A gente está... A revitalização do campo, o prefeito, ela está praticamente pronta, então essa é só uns ajustes finais, mas sim, vamos trabalhar para
0: o outubro. É isso, então as pessoas assim, ó, porque às vezes eu até entendo que tem pessoas, né, que viveram muito tempo independente, quem passou por promessas e não fizeram nada. Então, mas essas duas obras vão acontecer. Pode ser que atrase um mês, dois, três a mais do previsto, mas elas irão acontecer. O São João Bosco vai ter um salão de eventos maravilhoso, inclusive projetado uma churrasqueira grande para que possam fazer galetadas beneficentes para ajudar algum amigo que precise.
3: Eventos.
0: Aniversário de 15 anos, um casamento, vai ser uma obra muito bacana. E o campo de futebol também, ampliação de vestiários, a reformulação do campo, cercamento, iluminação. Então, serão investidos aí quase R$1 milhão nesses dois projetos no São João Bosco.
3: Eu acho que nós não falamos sobre a saúde, falta quanto para o novo posto ficar pronto?
1: O novo posto, ele está hoje em 65% da obra. Ele está na parte de começar a fazer toda a parte de cobertura agora. E aí depois começa a parte de acabamentos e todos esses andamentos aí.
0: Uhum. Falaste
1: em posto de saúde? Do cronograma.
0: Sim. Esse tá estamos colocando uns vidros na frente dos postos para aquelas pessoas que chegam mais cedo um pouquinho para se proteger do frio, do vento e tal. Ah, São João Bosco já está instalado. Agora estamos adquirindo esse material para o Santa Cruz também. Será o próximo posto contemplado. São medidas assim paliativas para que a gente possa também minimizar um pouquinho, né?
2: Sim, para ajudar, né? Para amenizar as pessoas, né? Daqui a pouco estão em uma situação, né? Pela questão do clima, né, prefeito?
0: Isso aí. É uma obrigação nossa, mas como eu digo, é muita coisa, entendeu? E a impressão que eu tenho é que parece que tudo, né, agora tem que ser feito assim, sabe, de uma forma abrupta, mas é quase impossível isso. Então a gente está indo por setores, setorizando. A praça já tem o pré-projeto, que nós vamos receber em 15 dias, vai ficar um negócio muito bonito para Nova Prata, após a concretização e assim por diante. Asfalto da Garibaldi vai sair, asfalto do Campestre vai sair, asfalto da Independência vai sair.
1: Placidina.
0: da Placidina. Importante falar da Placidina. Um cara me pediu esse dia, mas prefeito, o prefeito Alcione, baita amigaço meu, abriu. Por que que demoraram tanto? Eu explico, com o maior prazer. Porque na realidade, sim, o prefeito Alcione abriu, e graças a Deus que abriu, né? Mas nós tínhamos um fundamento, foram quase 800 cargas de entulho, e nós trabalhamos com recursos próprios. Então, como não é uma coisa assim, e nunca foi, de urgência, emergência, sabe? Uma coisa... Então a gente foi trabalhando com recursos próprios. Aí fizemos o calçamento, que é onde os carros vão estacionar, que é uma cópia da Placidina, né?
2: Sim, sim.
0: Então, fomos fazendo com recursos próprios, devagarzinho e tal, e tal. Agora chegou na fase da licitação. Contamos com a RGE também para fazer, colocar
3: os postes, né? É. Tá, mas só rapidamente assim, tem o Guigo aqui que mandou um recado, mas assim, nessa questão da Placidina, nesse espaço ela vai seguir igual.
0: Sim.
3: Só
0: sim,
3: que
0: sim,
3: aqui,
0: sim,
3: nesse entorno, vamos que não vai ser igual, vai ser mais asfalto.
0: Sim.
3: Aí, porque aqui na Placidina vai ter o
2: sim, aqui, assim, ó, aquela
3: o paralelepípedo
2: do
1: lado. Não, toda ela vai seguir no,
3: aqui,
1: no
3: também, aqui também, aqui também.
0: Não, não, onde atravessa, tu quer dizer?
3: Isso,
0: não,
3: isso.
0: Não, ali
3: aí
0: não.
3: Sim, aí não,
0: não,
3: não,
0: não,
3: não, não. Aí não. Vai ser asfalto, asfalto ali.
0: Isso. Vai até até o capitel, digamos assim.
2: Sim, ali, claro, chega ali, vem, claro, vai ter
3: pra ali. Para seguir, né? O desenho, vamos
1: colocar isso aí, assim. Isso aí é o projeto.
3: O Diego Souza está mandando um recado aqui, falando sobre estacionamento. Ele disse que foi feito um pedido para montar uma comissão para estudar estacionamento pago no centro da cidade. De novo, vamos jogar para o povo pagar, porque não se cria mais vagas rotativas, se implementa uma fiscalização. Não é que os outros fazem que está certo. Dizem que em Veranópolis deu certo. Baseado em quê? Porque o povo parou de reclamar, depois de implementado, ninguém reclama, porque a vida tem que seguir, falando do estacionamento.
0: Uhum. Ele é contra ou a favor? É o Guigo?
2: É o
0: esposo da Adriana?
2: Da Adriana.
0: Ô, Guigo, tudo bem? Um abraço.
3: Ele é contra cobrar. Ele é a favor de criar mais vagas.
0: Parabéns, parabéns, Guigo. Nós também temos esse pensamento. Falando em Guigo, me lembrei da vereadora Adriana, eu preciso citar a vereadora Adriana, porque através dela e o vereador Vinícius, não tem problema nenhum a gente ir com uma vontade enorme do Poder Executivo de trocar algumas rúbricas, nós vamos fazer um projeto, Frigo, da reforma do ginásio São Pellegrino.
2: Uhum.
0: Nós vamos reformar o ginásio São Pellegrino. Então, a vereadora Adriana, o vereador...
2: Emendas através do partido deles?
0: Hein? Isso, eles exatamente conseguiram uma parte de emendas com o deputado Darley, e uma parte do executivo vai entrar sem problema, e nós vamos fazer essa reforma do ginásio São Pellegrino. Isso pode demorar um pouquinho mais, mas está no radar já para a gente fazer isso.
2: Prefeito, rapidamente aqui.
3: Que história, né?
2: O Maraga, rapidamente aqui, prefeito Beto e Frigo. A questão do Daniel Oliveira, nós já abordamos aqui, o Lúcio conversou conosco, adiantou alguma coisa na sexta. O Daniel, a partir da sindicância, eu estimo que o prefeito tenha tomado conhecimento. Nada foi apontado, ele retoma ali a posição dele no governo, é isso?
0: Olha só, o Daniel, inicialmente a comissão sindicante não encontrou nada e pediu o arquivamento. Eu não contente, eu pedi que a comissão sindicante solicitasse a abertura de um PAD.
3: É, PAD, né?
0: É, que é o último processo. Então tem mais 30 dias para dar mais uma averiguada geral, para que não fique dúvidas, sabe? Não fique dúvidas nenhuma da nossa vontade de esclarecer isso e tal. Ele tem o direito à defesa dele e tal, mas ele está afastado, ainda continua afastado. Por isso que nós temos uma equipe sobressalente, né? Puxada pelo chefe de gabinete, né? E ocupando
3: esse setor.
0: A defesa civil.
3: Maravilha, muito bem.
2: Estou Maranga, o prefeito tem alguma caneta, vou dar uma experimentada. Dá licença, prefeito.
3: Assina. Não, não tem.
2: Não, quero ver. É uma caneta roller?
3: É. Deu.
0: Fala a caneta, preto.
2: Ah, essa caneta é roller, meu.
0: Eu vou te dar as canetas de presente.
3: Não, não faz isso, não faz isso.
0: Eu vou trazer uma pra ti,
3: Roberto. Não, obrigado.
2: Boa, prefeito. Eu gostei dessa caneta aqui.
3: Você impede tudo. Vai que, inclusive, vai pedir o quê? Não vai pedir carona?
2: Vai ter que ter carona aí.
3: É isso aí.
2: Qual é o problema? Perde pedaço? Não perde?
3: Prefeito, obrigado.
0: Obrigado, Marangoni. Obrigado, preto. Clécio, obrigado a vocês, ouvintes da Rádio Ativa. Só para finalizar, as pessoas que querem colaborar podem ligar na prefeitura, falar com o secretário, falar com o prefeito, entendeu? Mostrar sua indignação para nós, que aí é o sinal que as pessoas querem o melhor para a cidade. Tá ok? Maravilha. Obrigado a todos aí.
3: Muito bem.
1: Obrigado a todos os ouvintes e como o prefeito disse, quem quiser se manifestar, nos ligue aí que a gente está disposto a poder ajudar. E só para finalizar, um parênteses aí, que eu esqueci de falar, dia 22, quarta-feira, mais uma etapa do poste limpo, caso não chova. Ah, tá?
3: perfeito.
1: Então, perfeito. Um trabalho bem legal aí, só para levar a todos e um forte abraço a todo mundo aí.
3: Maravilha. E só para lembrar, o poder de transformar amanhã, dia 21, dando sequência à questão da morte da Roseli, da Câmara de Vereadores, 19 horas. Essa palestra, né, com a deputada delegada Nadine também vai acontecer. Muito bem, vamos para o intervalo, depois toda a nossa programação. Valeu, fica ligado aqui.
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13: Bom dia a todos os ouvintes, em especial aos nossos associados do Sicredi. Então, iniciamos em mais um programa Vozes do Sicredi, um programa que é uma iniciativa das três agências do município, né? Hoje estou aqui eu, Raíssa, trabalho na agência de São Cristóvão, juntamente com o meu colega Ian, também trabalha na agência de São Cristóvão. E a gente veio trazer alguns informativos, alguns convites para fazer para vocês. Primeiramente, então, nós gostaríamos de fazer um convite para toda a comunidade empresarial, né? Para os nossos empresários do nosso município, pois a gente terá um grande evento que acontecerá aqui em Nova Prata, que é um Work PJ 2026. Então, é um evento que já aconteceu, é a segunda edição, tá? Ele é um encontro criado para conectar pessoas, para gerar conhecimento, para fortalecer o desenvolvimento dos negócios da nossa região, tá? O que, que é esse Work PJ, para vocês entenderem um pouco melhor? Então, no dia 7 de agosto, a partir das 8h30 da manhã, No clube Grêmio Pratense, aqui em Nova Prata, vai acontecer esse evento, tá? Reunindo empresários, empreendedores e liderança dos nossos municípios. Então, aqui de Nova Prata, Nova Bassano, Protásio Alves e André da Rocha, tá? Então, esse é o objetivo desse evento. É promover um ambiente de aprendizado, de troca de experiências, que gerem conexões para que possa contribuir para o crescimento dos nossos negócios, né? Então, ele é um... E fortalecer também a nossa economia regional. Então, ele é um evento especificamente para empresas, né? Para empresários. E o melhor de tudo é o destaque desse evento... É que a gente terá uma palestra com um cara sensacional, que é um exemplo de liderança, né? Que é o Sandro Magaldi, que é uma das maiores referências nacionais quando o assunto se fala em gestão, inovação, liderança e negócios, né? Então a gente vai ter esse baita cara palestrando para nós nesse dia, tá? Ian, fala para nós um pouquinho sobre o palestrante, sobre esse fera aí.
14: Isso mesmo, pessoal. Então, como a Raíssa falou, o Sandro Magaldi, ele possui uma trajetória reconhecida em todo o país, em todo o Brasil. Ele é autor de diversos livros sobre gestão e vendas e ele é cofundador do movimento Meu Sucesso. E também atua como conselheiro e palestrante em importantes organizações. A palestra do Sandro vai ter como tema a liderança disruptiva, que são habilidades e competências transformadoras para lidar na gestão do amanhã.
13: É isso aí. O Sandro, a ideia é ele trazer reflexões na prática sobre como liderar, né? Como os empresários podem se adaptar a tantas mudanças, a conseguir desenvolver equipes mais preparadas, a identificar oportunidades, poder para conseguir conduzir os seus negócios de forma mais sustentável e mais competitiva. Então, gente, será uma oportunidade única para quem busca se atualizar, conhecer e deseja elevar a empresa a outro patamar, né? Então, esse é bem bacana, a gente fala, quando a gente fala de Sicredi, a gente oferece muito além do que soluções financeiras, né? A gente busca constantemente promover essas iniciativas que incentivam a educação dos empresários, né? A capacitação, a geração de novas oportunidades. Então, a gente pensa bastante, não só no lado de oferecer soluções financeiras, mas no todo, tá? Então, quem tiver interesse de participar, a gente convida para que vocês se inscrevam nas agências, tá? Hoje nós somos em 3 agências no município: a agência do São Cristóvão, a agência do Clivate e a agência do Centro. Então, associados, se direcionem a sua agência, que a gente estará fazendo as inscrições para vocês.
14: Isso mesmo, pessoal. E já que estamos falando em desenvolvimento, nós temos mais uma informação a trazer para vocês. A gente não pode deixar de destacar o novo Plano Safra 2026-2027. O Plano Safra disponibiliza recursos para custeio, investimento, comercialização e industrialização da produção agropecuária do país. E a minha colega Raíssa vai falar um pouquinho mais sobre essa linha de crédito.
13: É isso aí, pessoal. Então, começa mais um ano, né, para os produtores rurais. O ano agrícola, ele começa em julho, não é em janeiro, né? Então, o ano dos agricultores é um pouco diferente. Então, iniciamos mais um ano agrícola. A gente já teve um evento de lançamento do nosso Plano Safra. Já possuímos, dispomos de recursos para contratações de custeios, de investimento. E o Sicredi, ele participa ativamente desse processo, né? Então, a gente coloca sempre à disposição dos produtores as linhas de crédito rural. A gente tenta adequar a necessidade de cada atividade, sempre com a gente busca um atendimento próximo e conhecendo a realidade de cada produtor, né? Hoje a gente possui 2 agências que atendem o agronegócio, na agência do Clivate e na agência do São Cristóvão. Então, a nossa orientação é que, para vocês produtores, procurem as nossas agências o quanto antes, para que a gente consiga já planejar a próxima safra, né? Avaliar possíveis investimentos e aproveitar as oportunidades disponibilizadas por esse novo Plano Safra, né?
14: Isso mesmo, pessoal. Então, a gente reforça o convite para o Work PJ, que vai ser no dia 7 de agosto, lá no Clube Grêmio Pratense, aqui em Nova Prata. E também reforçamos o convite para os produtores rurais, para que eles procurem as nossas agências e conversem com nossas equipes sobre as oportunidades do novo Plano Safra 2026-2027.
13: É isso aí, pessoal. Então, o Sicredi Breiaras, ele segue ao lado do produtor rural, né? De quem produz, de quem empreende e de quem acredita no desenvolvimento da nossa região. Muito obrigada pela audiência e até a próxima.
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29: 11:55
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10: 11:57.
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0: Irmãos e irmãs que nos acompanham através da rádio e da internet, nossa saudação de bom dia a todos. Ele está iniciando hoje, no dia 20 de julho, o informativo da Paróquia São João Batista de Nova Prata. Saudamos os ouvintes da Paróquia São João Batista, Santo Antônio da Maragata e demais localidades. Hoje, o programa está a cargo do Movimento do Cursilho. Para bem iniciarmos o nosso programa, invoquemos as luzes do Divino Espírito Santo, rezando juntos. Vinde, Espírito Santo, enchei os corações dos vossos fiéis e acendei neles o fogo do vosso amor. Enviai o vosso Espírito e tudo será criado e renovareis a face da terra. Oremos, ó Deus que instruístes os corações dos vossos fiéis. Com a luz do Espírito Santo, fazei que apreciemos retamente todas as coisas, segundo o mesmo Espírito, e gozemos sempre da sua consolação, por Cristo Senhor nosso. Amém. Queremos, neste momento, meditar a palavra de Deus e rezarmos juntos. Proclamação do Evangelho de Jesus Cristo segundo Mateus. Glória a vós, Senhor. Naquele tempo, alguns mestres da lei e fariseus disseram a Jesus: Mestre, queremos ver um sinal realizado por ti. Jesus respondeu-lhes: Uma geração má e adúltera busca um sinal, mas nenhum sinal será dado a não ser o sinal do profeta Jonas. Com efeito, assim como Jonas esteve 3 dias e 3 noites no ventre da baleia, assim também o filho do homem estará 3 dias e 3 noites no seio da terra. No dia do juízo, os habitantes de Nínive se levantarão contra esta geração e a condenarão, porque se converteram diante da pregação de Jonas. E aqui está quem é maior do que Jonas. No dia do juízo, a rainha do sul se levantará contra esta geração e a condenará, pois veio dos confins da terra para ouvir a sabedoria de Salomão. E aqui está quem é maior do que Salomão. Palavra da salvação. Glória a vós, Senhor. Ao meditarmos a palavra que acabamos de ouvir no Evangelho, alguns mestres da lei e fariseus pedem um sinal concreto de Jesus, buscando uma prova factual. A resposta do Senhor deixa claro que qualquer sinal seria inútil para quem não crer. Jesus lembra o sinal de Jonas, engolido por um grande peixe, que antecipa sua morte e ressurreição. Ele também cita a rainha do sul, que viajou de longe para ouvir a sabedoria de Salomão, mostrando que a abertura ao reino supera distâncias, tradições ou exigências de sinais. Queremos então convidar a todos para no dia 31 de julho, o nosso movimento de Cursilho de Nova Prata fará uma outreia em Antônio Prado. Então, quem quiser participar, é só comunicar a nossa coordenação. A nossa outreia será no dia 2 de agosto, com início às 18 horas, com a Santa Missa, e após então nos dirigiremos ao seminário para a continuação da nossa outreia conforme de costume. Também quem tiver indicações para novos cursilistas, pedimos que entre em contato com a nossa coordenação. E ao concluirmos este programa, rezemos com toda a Igreja e com Maria, a Mãe de Jesus, a oração para o meio-dia. O anjo do Senhor anunciou a Maria e ela concebeu pelo Espírito Santo. Eis aqui a serva do Senhor, faça-se em mim segundo a vossa palavra. E o Verbo se fez carne e habitou entre nós. Ave Maria, cheia de graça, o Senhor é convosco. Bendita sois vós entre as mulheres, e bendito é o fruto do vosso ventre, Jesus. Santa Maria, Mãe de Deus, rogai por nós, pecadores, agora e na hora de nossa morte. Amém. Rogai por nós, Santa Mãe de Deus, para que sejamos dignos das promessas de Cristo. Oremos. Derramai, ó Deus, a vossa graça em nossos corações, para que, conhecendo pela mensagem do anjo a encarnação do vosso Filho, cheguemos por sua paixão e cruz à glória da ressurreição. Por Cristo nosso Senhor. Amém. Glória ao Pai, ao Filho e ao Espírito Santo, assim como era no princípio, agora e sempre. Amém. O Senhor nos abençoe, nos guarde, nos livre de todo mal e nos conduza à vida eterna. Amém. Em nome do Pai, do Filho e do Espírito Santo. Amém. Obrigado pela audiência. Até o próximo programa. Tenham todos uma excelente semana. São Paulo Apóstolo, rogai por nós.
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1: Meio-dia e 14 minutos. 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
5: 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Meio-dia e 19 minutos.

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2: Olá, tudo bem? Hoje é segunda-feira, dia 20 de julho, dia do amigo e dia internacional da amizade. E tá no ar o nosso Papo Sério. Você sabia que a perda de cabelo ou afinamento crônico dos fios pode ser sinal de alopécia? Essa condição que deixa o couro cabeludo visível afeta homens e mulheres de várias idades e tem gravidade variável. Longe de ser um problema simples, a alopecia é multifatorial e pode estar ligada a diferentes causas do nosso organismo. Fatores como estresse, desequilíbrio hormonal, má alimentação e excesso de oleosidade são grandes gatilhos. Além disso, problemas na tireoide, genética, traumas na região e doenças como lúpus também influenciam. Até mesmo a deficiência de proteínas, zinco e ferro ou uso de produtos inadequados prejudicam os fios. Como existem diversos tipos de alopecia, o diagnóstico correto depende de uma avaliação médica detalhada. Se você notou uma queda acentuada, não recorra a receitas milagrosas ou tratamentos sem comprovação. Agende uma consulta com um dermatologista para identificar a causa exata e iniciar o tratamento ideal. Cuide da saúde dos seus cabelos com a orientação de quem realmente entende do assunto. O Papo Sério de hoje fica por aqui. Até o próximo.
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0: Oi, que bom encontrá-los. Tenho uma mensagem especial para você. Muitas vezes passamos a vida esperando o momento perfeito para ser feliz, esquecendo que o único momento que realmente possuímos é o agora. A pressa do dia a dia nos rouba os pequenos milagres cotidianos. Pare um segundo. Respire fundo. Sinta a vida acontecer neste exato instante. O futuro é uma promessa, mas o presente é um presente.
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1: A lição mais profunda para quem busca uma vida plena e feliz é entender o poder do desapego. Isso não significa que você deve viver sem conforto ou abandonar os seus objetivos, mas sim que a sua felicidade não pode depender de coisas externas que você não controla. Quando eliminamos o medo de perder e a obsessão por controlar tudo ao redor, o estresse e a ansiedade desaparecem. Ser feliz é uma escolha diária.

0: 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Meio-dia e 32 minutos. 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
5: O prazo para as convenções partidárias começa hoje, segunda-feira, dia 20. Os partidos têm até o dia 5 de agosto para definir quem vai ser candidato, quais serão os números das urnas e quais coligações vão ser formadas para as eleições de 2026. As convenções são a etapa em que os partidos tomam as decisões oficiais sobre suas candidaturas.
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0: Timo Prata informa a hora certa. 13:01.
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0: Calça é o primeiro passo para um visual elegante e equilibrado. A calça flare nunca deve arrastar no chão e precisa ser ajustada sob medida para o salto ou sapato que você vai usar. Já para a modelagem skinny, o comprimento ideal é na altura do tornozelo, deixando dois dedinhos de pele à mostra. Evite sobras de tecido acumuladas no pé para não achatar a silhueta e, claro, né? Arrasa, mulher!
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12: Muito bem, alô você, alô galera, estamos de volta. Estamos abrindo por aqui o nosso programa de hoje, programa Frequência Máxima da sua Radioativa FM, nesta tarde, né? Nesta tarde de segunda-feira, começando mais uma semana. Tivemos aí a chuva por volta da 1:30 da manhã, começou a chover aqui em Nova Prata, tivemos também pela manhã tempo mais fechado, tempo chuvoso. Agora nós temos aí fora tempo nublado, até com algumas aberturas agora no começo da tarde. Segundo a previsão, toda semana vai ser assim, né? Pelo menos até quinta, sexta-feira, o tempo vai ficar instável. Claro que não vai chover o tempo todo, né? Até a previsão do tempo, né? Tivemos aí no final de semana chuvas desde a última quinta, sexta-feira, mais na região sul do estado, mais na região centro, região metropolitana, e nós aqui ficamos de fora. Ainda bem, tivemos aí um final de semana maravilhoso, com temperaturas altas, né, para essa época do ano, apesar do vento, né? Tínhamos bastante vento aí, tanto no sábado como também no domingo, mas umas temperaturas agradáveis. Agora, a temperatura está marcando 20 graus, ainda continua uma temperatura boa, né, já que estamos no inverno, mas o tempo está nublado e essa semana vai ser assim. Também aqui para nossa região poderemos ter mais chuvas na terça, quarta e também alguma coisinha na quinta-feira. Mas vamos, no decorrer dos próximos dias, das próximas horas, atualizando você. Segunda-feira, dia 20 de julho, estamos na semana de número 30, até aqui passaram 202 dias, faltando 163 para o final do ano, lua nova, estação inverno. Dia Internacional da Amizade, hoje é dia do amigo, né? Então, homenagem a você, homenagem aos meus amigos, né? Você que faz parte do dia a dia da Rádio Ativa também é considerado um amigo. Então é dia do amigo, dia da amizade hoje, né? Dia Pan-Americano do Engenheiro, dia nacional do tatuador, também dia do xadrez, e dia do revendedor de gasolina, o frentista, dia de Santa Margarida e São Aurélio de Cartago. Alguns nascimentos, 1940, nascia Roberto Ribeiro, cantor brasileiro, ele morreu em 96. Em 45, nascia a cantora Kim Kearns, cantora e compositora americana. Também em 1873, nascia o inventor brasileiro Alberto Santos Dumont, ele morreu em 1932. 1947, nascia Carlos Santana, músico mexicano. Em 57, nascia também o Armínio Fraga, economista. Em 77, a Suzana Werner, atriz e modelo. Em 79, nascia o Gustavo Papa, ex-futebolista brasileiro. Jogou no Inter, jogou no Pelotas, no Brasil de Pelotas, né? Ele é daquela região lá. 1980, nascia o Dado Dolabella, ator e cantor também. Em 1980, nascia a Gisele Bündchen, top model brasileira, né? Gaúcha. 1897, é realizada a sessão inaugural da Academia Brasileira de Letras, que foi presidida pela primeira vez por Machado de Assis naquela ocasião. 1934, Getúlio Vargas toma posse na presidência da República. Ele já havia governado o país desde 1930, depois do golpe que derrubou o presidente Washington Luiz. 1969, o mundo acompanha a Apolo 11 pousar na Lua. O astronauta norte-americano Neil Armstrong torna-se o primeiro ser humano a pisar no satélite, né? Também o Edwin Aldrin estava com ele naquela ocasião. Em 73, morre o ator e lutador americano Bruce Lee, de inúmeros filmes. Em 2015, a embaixada americana em Cuba é reaberta em Washington, após 54 anos de rompimento das relações entre as duas nações. Algumas curiosidades iniciais, alguns fatos históricos para você por aqui no começo do nosso programa. O programa da Ativa FM, que começa agora, vai até as 17 horas, até as 5, com muitas músicas, muitas informações para você, muitos convites, né? Com a sua participação, você pede a sua música através do nosso telefone WhatsApp, telefone fixo Zap Zap 3242-1332. 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
4: Olá, tudo bem com vocês? Eu sou Priscila Pera e vai começar o Flash Star desta segunda-feira, 20 de julho. O cantor Samuel Rosa completou 60 anos e abriu o jogo sobre a novidade. Ele foi sincero e disse que não gosta de fingir que a velhice é a melhor idade, já que o corpo muda e cansa mais. Mesmo assim, ele comemora a ótima saúde e a disposição. Me cuidei para chegar bem e conseguir carregar as minhas duas bebês juntas, contou. Samuel, que já tem dois filhos adultos, virou pai novamente das pequenas Ava, de 2 anos, e Dora, de 9 meses. A vida no trabalho também está cheia de novidades. 3 anos após o fim da banda Skank, ele está viajando pelo Brasil com o seu primeiro CD sozinho, chamado Rosa. O cantor revelou que essa nova fase solo é muito mais simples, rápida e leve de trabalhar. Para ele, ter esse friozinho na barriga de começo de carreira depois de 30 anos de sucesso é um grande privilégio. Esse foi o seu Flash Star, que volta já já.
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5: 13 horas e 19 minutos.
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0: 1h28, 1h28, temperatura aqui no centro agora 19 graus, tempo nublado em Nova Prata, sujeito a tempo instável com chuvas. Confere por aqui o nosso quadro da previsão do tempo, como vai se comportar o tempo nos três estados do sul do Brasil nas próximas horas.
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2: Brasil. Olá, ótimo dia para você. Na região sul, o dia hoje se comporta com tempo firme em grande parte, especialmente no Rio Grande do Sul, onde predominam poucas nuvens e céu aberto. Porto Alegre registra máxima de 34 graus e mínima de 17 graus, com umidade do ar entre 70% e 50%. No Paraná e Santa Catarina, o tempo também permanece estável com temperaturas amenas, embora haja possibilidade de chuva no litoral. A passagem de uma frente fria já traz sinais de instabilidade para o extremo sul do Rio Grande do Sul, especialmente em Porto Alegre e arredores, onde podem ocorrer chuvas pontuais de até 50 milímetros nos próximos dias. Os ventos se mantêm fracos a moderados e a sensação térmica agradável favorece atividades ao ar livre na maior parte da região.
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3: 13h30.
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14: O Tribunal Superior Eleitoral lançou o programa Seu Voto Importa, que garante transporte gratuito para eleitores com mobilidade reduzida no dia das eleições. O programa será coordenado pelo TSE e executado pelos tribunais regionais de cada estado. Para ter direito ao benefício, o eleitor precisa se inscrever com pelo menos 20 dias antes do primeiro turno, ou seja, até 14 de setembro. O pedido pode ser feito no cartório eleitoral ou por meios digitais. O eleitor precisará apresentar uma autodeclaração ou documento simples que comprove a dificuldade de locomoção. Os locais de votação também passarão por vistorias periódicas para garantir a acessibilidade nas sessões eleitorais.
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1: Agora faltando 18 minutos para as 14h, temperatura aqui no centro, na casa dos 19 graus. Algumas informações que estão circulando agora à tarde: Brasil tem 158 milhões de eleitores aptos a votar em outubro. Solicitação do voto em trânsito pode ser feita até o dia 20 de agosto. Agência Nacional de Vigilância Sanitária aprova novo tratamento para o tipo agressivo de linfoma. Pela terceira semana seguida, mercado financeiro reduz a estimativa da inflação para este ano no Brasil. Polícia Federal inicia esquema de segurança para os presidenciáveis. Também começam as convenções partidárias para definir os candidatos das eleições deste ano. Ainda, Andy Bunyan assume o cargo de primeiro-ministro do Reino Unido. Começa a votação da consulta popular 2026 no Rio Grande do Sul. Mãe é presa suspeita de maus tratos após morte de filho de 1 ano aqui no Rio Grande do Sul. Chuva intensa prossegue no estado até a metade da semana. Riscos de fenômenos severos devem diminuir. Rio Grande do Sul confirma o primeiro caso de gripe aviária em aves de subsistência em Coqueiros do Sul. Temporais e vendavais causaram danos, transtornos em mais de 40 municípios gaúchos neste final de semana. São algumas informações que estão circulando e você conferiu por aqui na 87.9. 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
1: Você sabia que a palavra coragem vem do latim cor, que significa coração? Ter coragem não é ausência de medo, mas sim a audácia de viver intensamente com o coração aberto. Quem está realmente vivo não foge do desconhecido. Assume o risco e joga com a vida. Permita-se ouvir os batimentos da sua intuição. Enfrente a semana com a força de quem não tem medo de arriscar.
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5: Treze horas e 46 minutos.
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0: hein? Agora faltando 2 minutinhos para as 2 horas, fechando por aqui a nossa primeira hora de música, seu apoio Rui Motos e Mercado e Panificadora Tedesco. Vem chegando, notícias no Time News.
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2: Olá, tudo bem? Eu sou Alexandre Ricarte e está começando a partir de agora mais uma edição do Time News. Vamos às informações. Buscas por sicário disparam.
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2: Olá, tudo bem? Eu sou Alexandre Ricarte e está começando a partir de agora mais uma edição do Time News. Vamos às

0: aumento do PIB entre 2032 e 2035, aponta estudo da Câmara. Está começando o Time News. Uma foto do senador Flávio Bolsonaro do PL do Rio de Janeiro ao lado de Luiz Felipe Machado de Moraes Mourão, o sicário de Daniel Vorcaro, causou um estouro de buscas no Google. Dados do Google Trends mostram que as pesquisas pelo termo sicário cresceram 1.300% na noite de sexta-feira, dia 17 de julho, em relação à mesma noite da semana anterior. Também subiram as buscas por Flávio Bolsonaro, foto Flávio Bolsonaro e sicário Flávio Bolsonaro. A imagem foi divulgada pelo ICL Notícias em entrevista ao Flow Podcast. O senador afirmou que a foto foi produzida por inteligência artificial e citou um detalhe. Segundo ele, quem fez a imagem se esqueceu de cortar o dedo do homem ao lado, que teria um dedo mindinho desproporcional. A equipe de segurança de Michele Bolsonaro mudou a rotina de proteção da ex-primeira-dama depois de identificar um aumento grande de ataques nas redes sociais. Foram alterados itinerário, horários, posicionamento dos agentes e até o armamento usado pelo grupo. O alerta começou em novembro de 2025, quando o blogueiro Alan dos Santos passou a atacar Michele. Depois da divulgação do vídeo em que ela criticou o enteado Flávio Bolsonaro, o número de publicações contra ela mais que dobrou. A inteligência da equipe identificou o uso de termos como traidora e ofensas sexuais, além de usuários chamando-a de Michele Firmo. A maioria dos ataques parte de usuários dos Estados Unidos e na Austrália. O maior receio da equipe é que as agressões virtuais se transformem em ataques físicos. O pré-candidato à presidência Romeu Zema, do Novo, responsabilizou o governo Lula pela nova tarifa adicional de 25% anunciada pelos Estados Unidos sobre parte dos produtos brasileiros. Na avaliação de Zema, a aproximação do Brasil com Venezuela, Cuba e Irã gerou atritos com Washington. Ele disse que o governo ficou assistindo em vez de negociar. Segundo o pré-candidato, quem vai pagar a conta são os trabalhadores e os pagadores de impostos, não a classe política. A tarifa entra em vigor no dia 22 de julho. O governo brasileiro contestou os argumentos e pediu medidas pela lei da reciprocidade e recurso à OMS. Estudo da consultoria de orçamento da Câmara dos Deputados aponta que a dívida pública brasileira pode ultrapassar 100% do PIB entre 2032 e 2035. O cenário é chamado de fadiga fiscal, quando o governo perde a capacidade de segurar o crescimento da dívida, mesmo gerando superávit. O consultor Paulo Bijos, autor do levantamento, explica que o Brasil já tem dificuldade para aumentar impostos e que os gastos devem crescer por causa do envelhecimento da população. Hoje, a dívida já está em 81,1% do PIB, o que equivale a 10,6 trilhões de reais, o maior nível em 5 anos. Para estabilizar esse número, seria preciso um ajuste de 330 bilhões de reais por ano, valor maior do que todas as despesas não obrigatórias previstas no orçamento de 2026, que somam cerca de 240 bilhões de reais. Bijos defende que o próximo governo eleito apresente soluções no projeto da Lei de Diretrizes Orçamentárias de 2028.
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2: 14 horas e 3 minutos.
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0: 2h17, por aqui no Som das Mais Tocadas, você ouviu aí a Mercosul fechando mais um bloco de músicas.
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0: No seu começo de noite, final de tarde, começo da noite, tem aí o programa Conexão Ativa com o Paulo Leira Presotto, das 18 às 19 horas, ainda hoje por aqui.
2: 14 horas e 16 minutos.
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8: E até o sol apareceu agora aqui no centro de Nova Prata. É o solzinho meio que tímido, mas apareceu. 20 graus a temperatura. 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Agora a DPF joga não no próximo sábado, no outro, né? Joga fora de casa. Agora acho que, se não estou enganado, deve ser 3 jogos que vai jogar fora de casa. E você vai acompanhar tudo aqui na 87.9. A rádio que tem tudo, né? Tem jornalismo pelas manhãs, tem músicas à tarde, tem futebol, tem esporte, tem entrevistas, tem para todos os gostos, né?

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1: Então, meus amigos, se você quer deixar seus vidros brilhando sem gastar quase nada, então anote essa receitinha caseira. Misture num borrifador 150 ml de álcool, a mesma medida de vinagre branco, uma colherzinha de detergente e 500 ml de água. E na hora de limpar, troque o pano por papel toalha, que absorve muito mais rápido. Com apenas duas toalhas, você limpa uma área enorme e ainda garante um resultado impecável.
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5: 14 horas e 34 minutos.
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14: A partir do dia 16 de agosto, o Congresso Nacional entra no período eleitoral e os trabalhos ficam mais lentos. Parlamentares que querem se reeleger costumam deixar Brasília e focar nas campanhas nos seus estados. As sessões presenciais obrigatórias estão concentradas em duas semanas, de 10 a 14 de agosto e de 31 de agosto a 3 de setembro. No Senado, uma regra permite que senadores sejam dispensados das sessões nos 60 dias antes das eleições. Para se ter ideia do impacto, no segundo semestre de 2022, ano eleitoral, o Senado votou 111 matérias. Já em 2025, sem eleições, esse número subiu para 214. A expectativa é que o ritmo seja ainda mais lento em 2026, já que 54 senadores disputam vagas nas eleições de outubro.
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16: Agora faltando 20 minutos para as 3 horas, algumas notícias, algumas publicações que estão nas redes sociais da Ativa FM. Vamos alcançar 202 mil seguidores. Morre idoso envolvido em acidente em Redentora neste domingo. Foto e matéria por aqui é o senhor Albino Bucanelli, que conduziu um Fiesta. Também motorista e adolescente morrem em colisão de carro e caminhão na BR-470 no Vale do Itajaí, em Pouso Redondo. Foto e matéria. Veranópolis vai receber fogo simbólico da pátria no dia 19 de agosto. Tem matéria por aqui com o prefeito Cristiano. Bebê declarado morto volta a apresentar sinais vitais em hospital em São Paulo. Toda matéria por aqui também. Ainda médico é encontrado morto em casa após faltar ao trabalho em Xanxerê, lá em Santa Catarina. Também CSG, que é a Caminhos da Serra Gaúcha, né, concessionária, alerta motoristas, pede atenção redobrada aos motoristas devido a fortes chuvas, né? Também Centro de Monitoramento da Defesa Civil do Estado atualiza prognóstico meteorológico para os próximos dias. Vamos ter aí pelo menos até quarta-feira, né? Tempo instável ainda com chuvas. A nossa região aqui, felizmente, né, não teve nenhum estrago, nenhum fato assim que tenha, né, sido maior, enfim, alguma consequência mais grave. Ainda bem, né? Tivemos em cidades do estado, mais na região sul, mais na divisa com o Uruguai também. Lá sim tivemos bastante chuvas, né? Temporais, ventania. Nós só tivemos bastante vento aqui no sábado e domingo, mas agora a chuva choveu esta madrugada e um pouco hoje pela manhã. E agora o tempo está com algumas aberturas também, né? Então a nossa região aqui acabou ficando de fora dessa questão, né? Que se previa aí bastante chuva. Mãe imobiliza filha com deficiência para padrasto agredi-la com martelo. O casal é preso em Santa Catarina e condenado. Também veículo aquaplana e tomba em portão. Foto e matéria por aqui, foi hoje pela manhã. Casal é preso ao ser flagrado com veículo de Passo Fundo com 220 quilos de droga em Lages, Santa Catarina. Operação flagra 43 motoristas embriagados na madrugada de sábado para domingo em Caxias do Sul. 43 bebuns, né? Numa blitz. Você imagina os tantos, né? Os quantos outros que acabam passando, né? Acidente na 122 em Bom Princípio também hoje pela manhã. Envolveu um micro-ônibus e um Jeep Renegade. E acidente também deixou pessoas feridas em Redentora. O homem acabou indo a óbito, falei agora há pouco. Acidente em Garibaldi no posto do avião também hoje pela manhã. Foto e matérias por aqui. É mais um final de semana aí, mais um dia de muitos acidentes, né? Tudo isso você encontra nas nossas redes sociais, nosso Facebook, nosso Instagram. Vai por lá, curte, comenta ou compartilha, tá bom? Lá tem notícias o tempo todo.

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1: Olá, meus queridos, tudo bem? Uma maravilhosa segunda-feira. Hoje, dia 20 de julho, comemora-se o Dia do Amigo e o Dia Internacional da Amizade. Meus queridos, meus amigos, um abraço para vocês. E aqui no Sinal Verde, uma dica simples, mas que pode fazer toda a diferença para dirigir com mais segurança nos dias de frio. Vamos lá! Nos dias de frio, o choque térmico faz os vidros do carro embaçarem rapidinho, tirando a sua visibilidade e aumentando o risco de acidentes. Para resolver isso num piscar de olhos, ligue o ar-condicionado, direcionado para o para-brisa, na função de desembaçamento. Mesmo no ar quente, ele retira a umidade da cabine. E anote a dica de ouro: nunca passe a mão no vidro para limpar, pois a gordura da pele vai deixar a superfície ainda mais borrada na próxima vez que embaçar.
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Muito bem, 3 horas em ponto. Temperatura agora aqui no centro, 18 graus. E até a chuva voltou, né? Deu uma pancadona aí agora há pouco, né? Sol, chuva, tudo misturado. Muito bem, 3 horas em ponto. Temperatura agora aqui no centro, 18 graus. E até a chuva voltou, né? Deu uma pancadona aí agora há pouco, né?

0: Sacrifice. Ficou legal, né? Fechando por aqui mais uma hora de músicas. Você ouviu aí, então um sucesso pra você, versão nova. Vem chegando o Júnior Budanese com a mensagem.
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2: E aí, tudo bem? Segunda-feira, iniciando mais uma semana. Hoje é dia 20 de julho. Estamos chegando com a nossa mensagem do dia. Deus o abençoe. Aquele moço seguia todos os dias pelo mesmo caminho. Em suas viagens diárias do subúrbio onde morava, à cidade onde trabalhava, o trem sempre passava por um viaduto, de onde se podia ver o interior de alguns apartamentos, no prédio localizado em nível inferior. Naquele lugar, o trem diminuía a velocidade e, por isso, o rapaz podia observar através da janela de um dos apartamentos uma senhora idosa deitada sobre a cama. Ele via aquela cena há mais de um mês. A senhora certamente convalescia de alguma enfermidade. Era o que ele pensava. O jovem teve pena dela e desejou vê-la restabelecida. Num domingo, achando-se casualmente naquelas imediações, cedeu a um impulso sentimental e foi até o prédio onde a senhora morava. Perguntou ao porteiro o nome da anciã e depois lhe enviou um cartão com votos de restabelecimento, assinando apenas um rapaz que passa diariamente de trem. Dali a uma semana, mais ou menos, a caminho de casa, no trem, o jovem olhou, como sempre, para a janela. No quarto não havia ninguém e a cama estava cuidadosamente arrumada. No parapeito da janela, porém, estava fixado um pequeno cartaz, escrito à mão e iluminado por uma lâmpada de cabeceira. Mostrava apenas uma frase singela de gratidão, dizendo: Deus o abençoe. Um jovem com tanta sensibilidade fraternal certamente é abençoado por Deus. Esse Deus que quer que suas criaturas se amem e se respeitem mutuamente. Esse Deus que espera que ajudemos uns aos outros sem preconceitos e sem arrogância. Aquele jovem do trem não tinha outra intenção a não ser ajudar anonimamente a uma pessoa desconhecida, atendendo a um apelo do seu coração generoso. Jovens como esse vêm ao mundo para torná-lo mais agradável.

0: sustentável, mais justo e mais humano. E é por essas e outras razões que vale a pena acreditar que o mundo está mudando, que o nosso planeta será cada vez melhor e mais receptivo. Há pessoas que se entregam à depressão e outras enfermidades por acreditar que ninguém se importa com elas. Assim, um simples gesto de solidariedade pode se constituir em um dos mais poderosos remédios contra esse tipo de mal. E é um remédio que não custa nada, não tem contraindicação e está ao alcance de todos. Sou Júnior Bonanese e esta foi a Mensagem do Dia.
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2: 15 horas e 6 minutos.
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2: E amanhã de manhã por aqui tem Roberto Marangoni e Fidelis Preto com o programa Cidade Ativa. Amanhã, terça, dia de vereadores, Câmara de Vereadores. Por aqui o vereador Clécio Zamin vai estar conversando com os dois, né? Simbora! 3 horas, 10 minutos. 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
1: Oi, oi, oi, minhas meninas lindas, segundou por aqui. E vocês também acham que vestido é só para o verão? Quem disse que vestido não combina com o frio? O truque para arrasar na temporada é combinar a peça com meias calças grossas, sapato fechado e aquele casaco TED mega quentinho. Nos pés, as botas são aposta certeira e nunca decepcionam. Para finalizar o visual com muito estilo, você pode criar um contraste moderno na sobreposição ou se jogar em um look all black super elegante. É isso aí, minhas lindas. O frio também é sinônimo de muito estilo. Agora é só você tirar os vestidos do armário e criar produções lindas para arrasar a estação, tá? Beijos!
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4: 15 horas e 18 minutos.

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0: você acha que as lojas brasileiras exageram ao colocar panetones nas prateleiras em outubro? A Dinamarca elevou o conceito de antecipar o Natal para outro nível. Enquanto o resto da Europa derrete no calor do verão, a cidade de Aalborg foi invadida por dezenas de papais noéis, mamães noéis e elfos de várias partes do mundo para o Congresso Mundial de Papais Noéis. O evento, que foi criado em 1957 para entreter a criançada, acabou virando o ponto de encontro oficial dos bons velhinhos profissionais que trabalham em shoppings e lojas pelo planeta. A ideia é aproveitar as férias de julho para trocar histórias, comparar o tamanho das barbas, fazer desfiles e participar de olimpíadas bizarras, como competições de comer biscoito de gengibre e velocidade no embrulho de presentes. O único grande desafio do evento tem sido o guarda-roupas, já que desfilar com aquela roupa vermelha aveludada e pesada sob o sol do verão dinamarquês é um teste de resistência digno de atletas de elite. O organizador do congresso brincou, dizendo que enquanto os avós reclamam que ainda é cedo demais para o Natal, as crianças entram em surto de alegria, achando que os presentes vão chegar mais cedo este ano.
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5: 15h33.
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12: Uma regra da Justiça Eleitoral que restringe a propaganda governamental no período pré-eleição está causando um apagão de informações nos sites do governo federal e dos estados. As administrações públicas, com medo de que publicações antigas fossem interpretadas como publicidade, decidiram simplesmente derrubar todas as notícias que um dia publicaram e dezenas de milhares de conteúdos saíram do ar. A limpa afetou até comunicados sobre saúde e pagamento de benefícios sociais e postagens de mais de 20 anos atrás passaram a ficar escondidas. A empresa Brasil de Comunicação também foi atingida e teve de restringir mais de 100 mil publicações, recorrendo agora ao TSE para restaurar o que está arquivado. A Federação Nacional dos Jornalistas e Sindicatos de Jornalistas do Distrito Federal, do Rio e de São Paulo classificaram a retirada dos conteúdos como censura.
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4: De semana, hoje 20 de julho, e eu tô chegando neste dia do amigo com uma edição fresquinha do Mundo Pop pra você.
5: E foi por causa de um par de olhos castanhos.
4: A cantora Lauana Prado gravou seu novo projeto audiovisual, o DVD Cantos da Casa, em um formato bem diferente dos mega shows que costuma fazer. Com apenas 100 convidados, a gravação foi pensada para ser mini e intimista, contrastando com o seu projeto anterior em Belo Horizonte, que reuniu 12 mil pessoas. O álbum traz 6 músicas inéditas e foi gravado em um ambiente controlado, com estética doméstica. Lauana explicou que escolheu esse formato por estar em um momento especial e sensível de sua gestação. A ideia foi criar um trabalho lindo e acolhedor para os fãs, antes de ela se afastar dos palcos para a licença maternidade, refletindo o sentimento de olhar para dentro que a maternidade traz.
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0: Traga pra cá, Jorge Matheus!
1: Chega aí, Sorocaba!
0: Ô, Fernando Sorocaba!
1: Como é que vocês estão?
2: E aí, irmão?

0: fudeu, moçada.
1: Fala só, Jorge Matheus.
0: Valeu, compadre.
2: Valeu, meu irmão.
0: Obrigado, Fernandinho.
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4: Olá, tudo bem? Eu sou Alexandre Ricarte. Está começando a partir de agora mais uma edição do Time News. Vamos às informações. Brasil será o segundo país mais tarifado pelos Estados Unidos, com sobretaxa de 25% a partir de julho. Oposição quer derrubar decretos de Lula sobre Big Techs ao retorno do recesso. Alexandre de Moraes acumula 52 pedidos de impeachment no Senado. 7 pesquisadores do Instituto Butantan entram em ranking dos cientistas mais influentes do mundo em 2026. Está começando o Time News.
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4: O Brasil vai entrar no segundo lugar do ranking dos países mais tarifados pelos Estados Unidos. A partir de 22 de julho, os Estados Unidos vão cobrar 25% de imposto sobre produtos brasileiros. Segundo o GTA, a tarifa efetiva média chegará a 18,2%, ficando atrás só da China, com 27%. A Anshan Brasil estima que mais de 11 bilhões de dólares em exportações podem ser afetados, o equivalente a 26% do que o Brasil vende aos Estados Unidos. A CNI aponta que 20 dos 27 estados já registraram queda nas exportações para os americanos no primeiro trimestre de 2026. A oposição vai tentar derrubar os decretos do presidente Lula sobre as Big Techs assim que o Congresso voltar do recesso em agosto. Os textos entraram em vigor hoje, segunda-feira, e ampliam a responsabilidade das plataformas digitais por crimes cometidos na internet. A estratégia da oposição é avançar com os PDLs, os projetos de decreto legislativo, na primeira semana de esforço concentrado antes das eleições, entre 10 e 14 de agosto. Senadores como Esperidião Amin e Magno Malta tentam avançar com os PDLs, os projetos de decreto legislativo, na primeira semana de esforço concentrado antes das eleições, entre 10 e 14.

0: Nos bastidores, o próprio governo já admite que parte das medidas pode acabar sendo derrubada pelo Congresso. O Senado Federal acumula 52 pedidos de abertura de processo de impeachment contra o ministro do Supremo Tribunal Federal, Alexandre de Moraes. A mais recente ofensiva é uma resposta à decisão monocrática de Moraes que travou a lei da dosimetria, norma aprovada pelo Congresso, que poderia reduzir as penas dos condenados pelos atos de 8 de janeiro. O último pedido foi motivado também pela decisão da justiça italiana, que considerou que houve parcialidade no julgamento da ex-deputada Carla Zambelli no STF. O pedido agora depende de análise do presidente do Senado, Davi Alcolumbre. Apesar do alto número de solicitações, nenhum pedido foi aceito para tramitação até agora. Sete pesquisadores do Instituto Butantan foram incluídos no ranking Best Scientists by Discipline de 2026, feito pela plataforma Research.com. A lista reconhece cientistas pelo impacto dos seus trabalhos, levando em conta o índice H, o número de publicações e as citações em trabalhos acadêmicos. Entre os reconhecidos estão o diretor Esper Calas e o vice-diretor Rui Cury, além de Ana Maria Moura da Silva, Sérgio Vejovisque Almeida, Wanderson Rocha e dois pesquisadores aposentados, Darcy Moraes Barros Bateste e Antônio Carlos Martins Camargo. No recorde brasileiro, Rui Cury aparece em terceiro lugar em Biologia e Bioquímica e Esper Calas em 13º em Imunologia. O ranking é publicado todo ano pela Research.com. 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
1: 16 horas e 3 minutos.
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0: dicas pra você cuidar bem do seu amiguinho.
1: Chegou aquela dica especial pros nossos bichanos. Você sabia que os gatos podem tomar água de coco natural? Bom, ela é uma excelente fonte de hidratação, cheia de vitaminas e minerais para refrescar o seu felino nos dias mais quentes. Mas atenção, hein? Como os bichanos são super seletivos e cada organismo é único, converse sempre com o médico veterinário antes de oferecer. Com a liberação do profissional, é só testar se o seu pet aprova essa novidade saudável.
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2: 16 horas e 16 minutos.
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0: 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Cuide-se bem com essas dicas.
1: A lição mais profunda para quem busca uma vida plena e feliz é entender o poder do desapego. Isso não significa que você deve viver sem conforto ou abandonar os seus objetivos, mas sim que a sua felicidade não pode depender de coisas externas que você não controla. Quando eliminamos o medo de perder e a obsessão por controlar tudo ao redor, o estresse e a ansiedade desaparecem. Ser feliz é uma escolha de

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1: 16 horas e 30 minutos.
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2: 3 em cada 4 trabalhadores com carteira assinada que pegaram um novo consignado privado já tem 2 ou mais empréstimos ativos. Os dados são de um estudo da Serasa Experian divulgado hoje. O levantamento analisou quase 192 mil contratos feitos até abril deste ano e tem mais um dado que chama a atenção. 29% dos que fizeram um segundo do empréstimo toparam pagar juros maiores do que no primeiro. A maioria dos contratos foi de valor baixo, 44% foram de até R$ 1.500. O estudo também mostrou que 69% desses trabalhadores têm alguma restrição financeira ativa e 68% tiveram entre 2 e 5 consultas ao CPF nos últimos 6 meses.
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4: Olá, bem-vindos a mais uma semana de muito aroma e muito sabor. Aqui quem fala é a Kelly Gomes e já vou trazendo para começar a sua semana nesse Dia do Amigo e Dia Internacional da Amizade, uma receitinha de amigo, tá? Torta de frigideira. Bora anotar? Você vai precisar de um ovo, 50 ml de óleo, uma xícara de leite integral, uma xícara e meia de farinha de trigo, uma colher de café de sal, uma colher de chá de fermento químico e manteiga para untar. E você vai preparar assim. Numa tigela você vai quebrar o ovo e mexe levemente. Acrescenta o óleo, o leite e mexa. Coloca a farinha aos pouquinhos até incorporar. Aí adiciona o sal, o fermento e a massa vai estar pronta. Você vai untar agora a frigideira e despejar metade dessa massa. Coloca o recheio que desejar por cima. Aí você espalha o restante da massa por cima e vai polvilhar queijo parmesão e orégano. Tampa a frigideira e leva ao fogo baixo. Deixa lá por uns 7, 8 minutos e vira a torta. Tampa novamente, deixa por mais 3 minutos e tcharam, prontíssima para servir. Torta de frigideira, uma excelente pedida para começar essa semana. Faz pro amigo que você gosta. Tchau, tchau, até amanhã.
3: 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Frequência máxima. 16:47. 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

0: E chegamos ao final do programa Frequência Máxima de hoje. Obrigado pela sua audiência, pela sua companhia, pela sua sintonia. Grande abraço. Amanhã estaremos de volta com mais músicas, sempre com apoio.
1: 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Imoprata informa a hora certa. 17:03.
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0: Calça é o primeiro passo para um visual elegante e equilibrado. A calça flare nunca deve arrastar no chão e precisa ser ajustada sob medida para o salto ou sapato que você vai usar. Já para a modelagem skinny, o comprimento ideal é na altura do tornozelo, deixando dois dedinhos de pele à mostra. Evite sobras de tecido acumuladas no pé para não achatar a silhueta e, claro, né? Arrasa, mulher!
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1: Conectado. China treina robôs humanoides no mundo real para combater a falta de trabalhadores. É o que você descobre agora junto comigo nesta nova edição de segunda-feira do Tech World.
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1: A China está colocando robôs humanoides em cenários reais para coletar dados e ensiná-los a realizar tarefas humanas cotidianas, como organizar salgadinhos em prateleiras e dobrar lençóis. A estratégia foca na inteligência incorporada, tecnologia que une robótica e IA para que as máquinas aprendam diretamente com o mundo físico. Gigantes como Alibaba e Xiaomi lideram essa mudança, focando na utilidade prática ao invés de robôs que fazem apenas acrobacias. Enquanto empresas americanas preferem usar simulações digitais e terceirizar a catalogação de dados, as fabricantes chinesas apostam no aprendizado direto em situações reais. Essa corrida tem um motivo urgente: o envelhecimento da população chinesa. Com a instalação de 300 mil robôs industriais em 2024 contra 38 mil nos Estados Unidos, Pequim vê nos humanoides a solução para o futuro, com analistas estimando que essas máquinas poderão suprir até 60% da futura escassez de mão de obra no país.
0: 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Flashback. 17 horas e 19 minutos.
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3: 17:32.
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25: As compras em sites estrangeiros bateram recorde em junho deste ano. Foram 2,6 bilhões de reais, o maior valor mensal já registrado pela Receita Federal. Esse salto veio logo depois que o presidente Lula zerou a chamada taxa das blusinhas por medida provisória na primeira metade do ano. Só em maio, as remessas internacionais já tinham subido quase 30%. Em junho, a alta chegou a cerca de 37%. A taxa tinha sido criada em agosto de 2024 e cobrava 20% sobre compras de até $50 e 60% para itens entre 50 e 3 mil dólares em lojas do exterior. O setor privado foi contra o fim do imposto. Entidades como a Fiesp publicaram um manifesto dizendo que a medida cria concorrência desleal com as empresas brasileiras e, segundo elas, destrói empregos no país.
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1: 18h03.
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0: 18h04, 18h04, muito boa noite, Nova Prata, muito boa noite, amigos e ouvintes da Ativa. Estamos chegando com o nosso Conexão Ativa, programa que vai ao ar de segunda a sexta, das 6 às 7 da noite. Olha, a temperatura nesse momento ainda é alta, a sensação térmica é menor, mas nós estamos com 18 graus centígrados, tempo instável. Há pouco caiu uma água, deu umas trovoadas aqui em Nova Prata, quer dizer, a previsão do tempo que nós vamos ver depois aí ainda está indicando muita chuva, especialmente amanhã. Amanhã muita chuva aqui na região que vai até Passo Fundo, Caxias do Sul. Nessa região aqui com muita chuva acumulada amanhã é a previsão do tempo que nós estamos tendo. 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E aí, gente? Chegou o final da Copa do Mundo e agora já soubemos quem é o campeão do mundo, já torcemos quem torceu contra a Argentina. Eles não faziam muita questão que a gente torcesse para eles também mesmo, né? Então, saiu na frente, a equipe da DPF saiu perdendo, melhor, para a equipe do Progresso de Bento Gonçalves por 3-1 no sábado, virou o jogo, meteu 7-3, poderia ter sido mais. No primeiro tempo também foram 19 oportunidades da equipe de Nova Prata contra 4 da equipe de Bento Gonçalves, só que a equipe de Bento foi mais efetiva. Esse jogo foi lá em Nova Bassano. O que a gente não está percebendo ainda é a presença do torcedor, mas agora a DPF vai jogar todas fora, né? No segundo turno, então nós teremos aí uma folga também. Vamos ver se, conforme o Preto, que está aqui hoje comigo, se o Ginásio Municipal de Esportes Luiz Antônio Rico vai ficar pronto já no mês que vem. Falando em Preto, boa noite, satisfação tê-lo aqui comigo, o Preto. Isso é interessante para você vir aí hoje, até porque nós temos um convidado especial aí que é o seu Dinto, né?
1: Beleza. Desculpe a invasão de domicílio. Mas em todo caso, ele me convidou até porque temos essa. Porque na verdade, né, Leira, a questão toda que envolvia a expectativa para a decisão da Copa Argentina e Espanha. Evidentemente que dentro da possibilidade.

0: Da Argentina chegar ao quarto título, eu imagino o que seria hoje lá no, na capital, claro, em todo o território do país vizinho, mas eu imagino o que seria hoje lá na 9 de julho,
1: sim,
0: né, que é a principal avenida da capital portenha. Eu fico imaginando que, se mesmo com a derrota ontem, imagens que a TV mostrou, você observava que basicamente o torcedor argentino, né, claro, estava conformado. Porque entendeu, enfim, né, que o desempenho do time do Lionel Scaloni foi além do que eles esperavam.
1: Exato.
0: Eu acho que isso tava já, opa, chegamos à final, claro, já estamos no lucro.
1: Exato.
0: Né? Enfim, jogo é jogo, né, cara?
1: Exato. Edemilson, bem, quanta satisfação mais uma vez de ter conosco. Edemilson Guedes, desculpa.
0: O Ed Guedes.
1: Olha, hoje eu até trouxe o teu Dindo aqui pra nós conversar junto. Boa noite, satisfação tê-lo conosco de novo.
2: Boa noite, Lira, boa noite, Preto, boa noite pra todo mundo por aí.
1: E aí, tia, é isso mesmo que aconteceu aí, o pessoal, mesmo perdendo, você me passou umas imagens aí que os argentinos foram pro obelisco, né?
2: Ah, ontem os pontos tradicionais de encontro por aqui estavam lotados, né?
1: É?
2: E uma imagem que eu tenho de um site aí, que é ao vivo sempre, né? Nove e meia da noite, ontem estava super lotado. Claro que não tinha comemoração, o pessoal mais contido, né? Mas é muita gente lá.
1: Sabe que eu estava ouvindo, inclusive, ontem, existia a possibilidade do Milei, ele até cogitou em dar mesmo com o segundo lugar, de fazer feriado. Mas aí hoje o pessoal achou que não.
0: Mas eu vi agora há pouco, Leandro.
1: Não era, né?
0: Será que é uma informação que não é real, hein, Dindo? Que o Milei teria, ou vai fazer um feriado para. Só que aí tem um detalhe que também observei na Marangoni. Diz que a delegação, um que outro, só que vai voltar para a Argentina. Tem essa informação aí, Dindo?
2: É, mais ou menos é isso, viu? A ideia era de já ser feriado hoje se fossem campeões, né?
1: Sim, porque daí ia voltar
2: como
1: todo mundo, né?
2: Como não foram campeões, o Milei estuda, segundo informações que a gente tem por aqui, estuda criar um feriado, sim, nacional, em homenagem à seleção da Argentina. Mas hoje não, hoje foi tudo normal, o povo trabalhou. Não teve feriado, não.
1: Que loucura, né? Mas você me dizia então que mesmo, né, o pessoal foi pros pontos de encontro aí com muita buzina, é isso, né?
2: Sim, porque estava muito preparado e após o término do jogo e noite também, ainda teve alguma coisa muito modesta, mas ainda teve alguma coisa e se ouvia os gritos de exaltando a seleção, né, pela campanha que fizeram.
1: Exato.
2: Mas uma coisa muito mais comedida, né? Muito menos bagunça do que teve outro dia.
1: Ah, é. Não tinha muita fumacinha então ontem, né?
2: Não. Foi tudo mais calmo. Outra coisa que também atrapalhou um pouco eles é que aqui houve uma mudança no tempo, assim, muito, muito brusca, sabe? Nós estávamos com uma temperatura aí de 24 graus e a temperatura baixou. Agora, nesse momento aqui, está em torno de 9 graus, muito chuvisqueiro, aqueles dias de inverno, sabe?
1: A metade daqui, nós estamos com 18 aqui.
2: Mas vai chegar, tô mandando.
0: Pois eu tô olhando aqui, viu, Ede? Eu tô olhando aqui com o meu aplicativo. Não sei se você também dispõe.
1: Eu tenho.
0: Viu, no meu aplicativo aqui, que é do próprio aparelho, Ede, a previsão, Lera, e a audiência da radioativa, a previsão, Dindo, olha aqui, ó, hoje é segunda, né? Até quarta-feira da outra semana, o tempo vai permanecer nessa situação aí, amigo. Não tem nenhuma previsão de mudança de sol, nada.
1: E a mínima,
2: mais ou menos o que está por aqui, viu?
1: A mínima que nós vamos ter, por exemplo, aqui amanhã, 18 graus. Quarta, 13, quinta, 12, sexta, 12, sábado, 9, domingo, 9. E depois começa a subir de novo a mínima de novo, viu?
0: Pois é. A meteorologia, olha, a situação vai ter muita chuva aí, né? Muita chuva, tomara que não tenhamos aquela, nem parecido com o que aconteceu há 2 anos aqui no Rio Grande, porque tá louco, meu, é muito drama pra e não adianta, né? Sempre a gente sabe, né? Que sempre pois os mais vulneráveis que sofrem mais, lamentavelmente.
2: É verdade. Sempre. Eu estava acompanhando aí algo do lado de Santa Cruz, aí para essa região aí, que a previsão era de 100 milímetros de chuva hoje, 100 amanhã e 100 quarta.
1: Bah, e aqui para Nova Prata nós estamos recebendo um alerta aqui, que da Defesa Civil, que é muita chuva acumulada também amanhã aqui nessa região, viu? Eu estava ouvindo hoje há pouco a Rádio Gaúcha, e aí tem uma faixa de Caxias do Sul até Passo Fundo que vai ter um acumulado muitos, falando assim, em 100 milímetros também, né? É bastante.
2: É bastante. Mas eu acho que não vai, se Deus quiser, não vai acontecer o que aconteceu em 2024.
1: Não vai. O Eder, vamos falar ainda sobre a questão do futebol aí. Me diga uma coisa aí, não teve nenhuma confusãozinha, nada, porque aqui em Camboriú, eu recebi umas imagens lá em Camboriú, tinha muita torcida da Argentina.
0: Argentinos ali, né?
1: E começaram a brigar entre eles, rapaz.
0: Entre eles,
1: mas ficou e deixaram uma sujeira na praia lá, que vou te contar. Aí tá, o pessoal tá, como é que é? Quer querer as praias aqui também, deixa tudo sujo também?
2: Infelizmente sim, Lira, bastante. Quando tem essas concentrações aí é muita, fica muita coisa pelas ruas. Não soube de nada, de alguma confusão aqui, né? Até porque hoje eu vou te dizer assim, ó, saí na rua durante o dia aí e um dia muito normal, sem nenhum tipo de manifestação. Ontem à tarde eu saí fazer minha caminhada aí por volta das 15 horas, 3 horas da tarde. Existia muito vendedor ambulante ainda com muita bandeira, camiseta, aquelas, como é que é, as vuvuzelas lá,
0: As cornetas.
2: E existia muita. Hoje saí na rua também aí, não se via mais nada daquilo em disposição aí para venda. As lojas ainda enfeitadas, supermercados bastante, né? Banderolas e coisas, mas assim, nenhuma manifestação, tudo muito tranquilo mesmo.
1: Ah, que beleza. Então, dessa vez não deu para a Argentina, né? Mas chegou mais uma vez à final.
2: Eu não sei, como eu falei sexta-feira, né, Lera? Não entendo de futebol, eu gosto de futebol.
0: Não gosta, Dindo?
2: Meu! Não, eu gosto de futebol, só eu não sou entendido para comentar. Mas eu não sei o que vocês pensam. A Argentina, acho que pelo futebol que apresentou, chegou muito longe, né?
1: Sem dúvida.
0: Na verdade, ficou em 2 jogos anteriores, 2 fases anteriores, ficou ali na quase, né?
1: Sim.
0: Teve ali no final, teve aí uma.
1: Ganhou na virada, né? No finalzinho.
0: O pessoal fala, né?
2: Muita raça, sim, isso eles têm em tudo que é deles, né? Mas futebol, pelo que deu pra ver, pouco, né? Ontem, uma seleção que chega na final não tá nem uma vez a gol, né?
1: Incrível,
2: uma vez.
0: É verdade.
2: Então, assim, ó, foi muito, foi uma decepção, né? O pessoal reclamou, não se vê comentários ruins da seleção, como aconteceu em acho que foi, qual foi a outra Copa que eles perderam aí? Que
0: teve foi 14, perderam para a Alemanha.
2: Teve uma revolta bem grande aqui, essa vez não, o pessoal está enaltecendo a seleção deles e tal, mas a decepção é nítida.
1: E é bom esse pessoal já ir se acostumando, né? Porque sem o Messi, vou ter que dizer, porque essas viradas esses jogos aí foi por causa do Messi, né?
2: Agora é uma nova geração que vai surgir aí, né?
1: Mas para surgir o Messi não vai ser fácil, né, Prasso?
2: Não vai ser, não.
1: É verdade.
0: Eder, agora que eu tô aqui com o Leira, eu não tenho o cara que fica me cortando aqui. Eu tenho mais liberdade para, né? Viu, Dindo? Eu não tenho o cara que fica aí me. Sabe como é que é? Eu tenho que falar sobre isso aí. Mas enfim, Eder, Agora, fora a questão do futebol, nós já conversamos assim, às vezes, assim que você, né, você e o Arthur vem passear aqui na época de férias aí do curso dele que está fazendo em Buenos Aires, o teu piá, o Arthur, fazendo medicina. Como é que eu, desde que nunca estive aí em Buenos Aires, mas como vocês estão chegando aí, quando em 23, é isso?
2: 2023.
0: Tá, então já faz 3 anos que o Pia tá na escola aí. Não sei se você, qual é a tua sensação, como é que é a vida, bota assim, normal em Buenos Aires? Eu tô falando assim no centro, claro que a principal avenida, sempre bom aqui destacar, a Avenida 9 de Julho, que é o dia da República da Argentina, né, Eder? Como é que é a vida assim, como é que as pessoas se comportam? Você tem um, por exemplo, o pessoal fala muito, ah não, Porto Alegre tem alguma coisa de Buenos Aires, qual é a tua impressão real em relação do povo argentino na capital?
2: Preto, assim, ó, um grande centro, né? Uma grande aglomeração de pessoas e uma vida normal dentro do que é uma cidade, uma capital com muita, muita população. A correria, gente trabalhando, se tu vai para a autoestrada aqui que liga a nossa região aqui, é muito movimento, horários de pico, absurdo, trânsito, né? Uma tranqueira.
0: É?
2: Mas muito, muito tranqueira, muito movimento. Para te ter uma ideia de onde nós estamos aqui num horário mais tranquilo, é cerca de 40 minutos de carro para te chegar lá na Casa Rosada, por exemplo. Um horário de pico aí, isso vai para 1h30, 1h40, 1h50. E dia de chuva, pior. Então é assim, ó, uma cidade grande, né? Muita correria, trabalho, não para. Madrugada, se tu resolver comer alguma coisa, você chama uma teleentrega e tem em casa o que você quiser. Pontos turísticos, sempre muito movimentado, finais de semana, muitos ônibus de turistas, né? Se você for ali na volta da Casa Rosada caminhar no Obelisco, você vai encontrar tranquilamente, daqui a pouco você está caminhando e vai ouvir brasileiros conversando, né?
0: É
2: muita.
0: Sim. O pessoal.
2: A economia que mudou, já foi melhor, sabe? Para estrangeiro já foi melhor. Para vocês terem uma ideia, em 2023. Tinha uma inflação aqui de quase 20% ao mês.
0: Sim.
2: 19%, 19,7%, alguma coisa assim. Hoje está em 2%.
0: Uhum.
2: Isso dado de junho agora de 2026.
0: Sim.
2: E movimento normal, comércio, cidade grande, muito movimento.
0: Sim.
1: O pessoal, eu converso com especialmente na praia, a gente se encontrava muito mais, né? Porque agora os argentinos estão tudo indo de Camboriú para cima aí, né? A gente se encontrava com o pessoal aqui, eles diziam o seguinte, porque a gente tem a gente sempre fica com o pé atrás quando é argentino, né? Mas aí você fala com o pessoal do interior, lá eles dizem, não, os mal educados, esses caras que são cheios de 9 horas, esses caras que realmente são mais difíceis em relacionamento, é o pessoal de Buenos Aires. O pessoal do interior é diferente.
0: Mais cheio, né?
1: É portenho. Verdade. Exatamente.
0: Da portenho. Capital é chamado portenho, né, Dindo?
1: É. E você, você percebe isso aí?
2: Por exemplo, aqui onde nós moramos, tem alguma coisa do pessoal ser mais carrancudo, vamos dizer assim, mas no geral aqui eu vejo por mim, porque eles notam, né?
0: Uhum.
2: Que você não é argentino, e aí eles perguntam, a gente se identifica dizendo que é brasileiro. Eu não notei diferença assim de
1: sim, comportamento,
0: no tratamento,
2: ser mal atendido, de coisas desse tipo. A única coisa que eles questionam aí é voltando pro futebol, né? A questão de Pelé, de Maradona, de Messi. Isso sempre é assunto.
1: Ah, é legal.
2: Mas assim, eles têm uma coisa assim de ser um povo mais europeu, né?
0: Isso é verdade.
1: A colonização deles, né?
0: Se age, não. E outra coisa, né?
2: Específicos aí é bem detalhada, né? Uma arquitetura mais antiga e tal. Mas já tem muita modernidade, né? Porto Madeiro, por exemplo, que é o centro, é o metro mais caro, metro quadrado mais caro que tem em Buenos Aires, né? É uma Florianópolis, uma... Aquilo é muito nítido, assim, a riqueza e o valor das coisas muito mais caro.
0: Ah, sim. A ostentação, isso que você fala.
1: É.
2: Ostentação, é bem isso.
1: Ah, tá certo.
0: Não, mas é verdade que eu...
2: E o metro quadrado, assim, muito caro, para vocês terem uma ideia, um apartamento de 2 quartos, uma coisa boa, tá? Vamos comparar aí com...
0: Sim.
2: Nova Prata, por exemplo, 2 quartos, com suíte, com 2 boxes de garagem, coisa, aí um apartamento aí deve estar em torno de 500, 600 mil. Aqui tranquilo, aqui não, em Porto Madeiro, ali em Buenos Aires, tranquilamente passa de 1.200.000.
1: Barbaridade.
0: Não, tudo bem, tem que contextualizar, né, Leira?
1: Exato.
0: Que, claro, lá é capital.
1: Exato.
0: É capital, aqui nós estamos falando essa relação com Nova Prata, que é um lugar do interior, né?
1: E o salário
2: aqui
1: aí?
2: Aqui mesmo na Argentina, em outras regiões, o mesmo imóvel é bem mais barato, sabe?
1: É?
2: Ah. É como se fosse aí no Brasil, sabe? Você pensar em Camboriú, em Florianópolis, ali tem aquela ostentação, aquela coisa de ser muito mais caro as coisas.
1: Exato. Qual é o salário atual aí do pessoal aí?
2: Eu acho que eu não vou saber te dizer agora, mas tá perto de 2.100.
1: Ah, tá. É, também tem.
2: Não posso te dar muita certeza nisso agora porque eu não tô atualizado, mas
1: Mas tem diferença já, né?
2: Tem diferença.
1: É.
2: Olha, a mudança da economia aqui, né?
1: Uh-huh.
2: Uma coisa que não mudou muito é que a questão do peso, né? Hoje a gente troca aqui o real, a gente recebe em torno de 300 pesos por cada real.
1: Uhum. Ah, tá certo.
2: Então é para quem vem fazer turismo ainda vale a pena. Encareceu muito as coisas de 2023 para cá.
1: Uhum.
2: Mas parou de ter aqueles aumentos diários assim, ó, tu ia de manhã no mercado, de tarde tu corria o risco de já ter outro valor. Isso já parou há muito tempo. Tem coisas aí que há praticamente um ano não aumenta.
1: É verdade. Olha aqui, ó, Lenice Vivam colocou o seguinte, ó, o Arthur está no quarto ano, né? Do curso já, né? Então, o quarto ano do curso que está aí, né?
0: Então, está no sétimo semestre, é isso?
2: Isso, 23, 24, 25, são 6 agora no quarto ano, sétimo semestre.
1: Exato. Aí nós temos também.
2: Esse mês aqui está terminando.
1: Para você ter uma ideia aqui, olha, o Edson Figueiredo mandou pra gente um abraço aqui, bom programa, boa noite. O José Luiz Tecchio, tu conhece, né?
0: Opa, o padre,
1: né? Parabéns pelo programa, grande abraço, valeu, padre. Renato Rocato, como sempre, um grande abraço, muito boa noite, obrigado pela audiência também. Olha, o Edson também, sabe que o Edson, quando veio pra cá, que veio pra trabalhar na Sutepa, jogava no União, eu era roupeiro do União, depois comecei a jogar futebol com eles, então, você é daquela época, aliás,
0: viu, Edson era craque, meu.
1: Era craque. Quando ele veio pra cá, veio ele e o Bira pra cá. O Bira era centroavante, era fantástico.
0: Alô! Alô, Alejandro!
3: Como
0: vai? Como vai, Alejandro? Eu tô falando com um pratense que tá morando em Buenos Aires.
3: É. De onde tá falando?
0: Tô falando aqui do estúdio da Rádio Ativa em Nova Prata, meu amigo Alejandro.
3: Ah, que bom! Tudo bem, amigo?
0: Tudo certo?
3: Meio chateado que perdeu a Argentina, mas.
0: Pois é.
3: Tudo bem.
0: E aí, viu, Alejandro, o nosso amigo conterrâneo, ele tá morando em Buenos Aires porque o filho dele tá fazendo curso de medicina na capital da Argentina, certo? É?
3: Ah,
0: E ele tá morando, já estão aí, vai, estão aí no, já no, entraram já no quarto ano. O guri dele tá cursando medicina, certo?
3: Sim.
0: E aí, evidente, ele tá lá com o guri. O nosso amigo Ed Guedes aqui de Nova Prata, nós estamos em contato com ele para abordar essa questão toda envolvendo como é que foi a decepção da Argentina depois da derrota aí para a Espanha ontem, Alejandro.
3: Sim, foi. Realmente foi.
1: Gosta mais.
3: Foi muito complicado. Foi muito complicado o começo do jogo, mas los jugadores llegaron al juego muy muy cansado y bueno, y los cambios del técnico de Argentina tuvo que realizar cambios en la defensa y se complicó mucho, mas bueno, sabíamos que el juego con España, el juego es el chime de España es superior, hay que ser realista. Y bueno, más teníamos mucha esperanza que podíamos llegar al penalti.
0: Ah, sí.
3: Y más no se dio. Teníamos que llegar a esa fase, más no se consiguió, porque teníamos mucha certeza que si la gente conseguía llegar al penalti, el portero noso iba a hacer un buen papel, un buen juego, mas bueno, disculpa que mi portugués
0: o Alejandro,
3: esqueci un poco el
0: portugués. Opa, es verdad, claro, você saído aqui, morou em Nova Prata quanto tempo, Alejandro?
3: E morei 7 anos.
0: Pois é, o Alejandro saiu daqui de Nova Prata em 2007. O sim, Alejandro isso. Conheceu Nova Prata, Leda e Guide, pelo folclore, né?
3: Sim, sim, né? Sim.
0: Ele veio pra cá e aí ficou morando todo esse tempo, inclusive, não tem importância agora no sentido assim, né, de informar, né, querido Alejandro? O Alejandro casou com a filha do querido Ivo Casanova, né, Alejandro? E homem, essas coisas da vida, né?
3: Sim, mas... É. Estuve enamorando con ella y bueno, fui enamorado. Y bueno, y después, bueno, tengo mucha amistad con Casca, toda la gente bailado gaúcho, muchos amigos, Daniel Burli, el chime de Ascori, ahí de toda la gurizada. De Nova Prata, que tem uma lembrança muito, muito grande.
0: É bacana, não. Uma história bonita, né, Alejandro? Isso aí é pra sempre.
3: E comi,
0: né?
3: E comi o melhor X do mundo.
1: X o preto. Você sabe, Alejandro, que daí o cara se aposentou e abandonou todo mundo, viu? Ele não deu nem satisfação, não quer nem saber que falem nisso e também desistiu, viu?
0: Larguei, viu, Alejandro? É a vida, né?
3: É a vida, hein? É a vida.
2: Viu, brasileiro aí?
1: Oi.
2: E aqui não se encontra esse tipo de lanche, vamos dizer assim.
1: Ah, não tem? Se quem pegar o Alejandro aí, fazer uma
2: hambúrguer aí, né? Tem um hambúrguer tradicional, mas o X, eu acho que eu vou fazer um curso com o Preto aí em dezembro para abrir um aqui.
0: Imagina, hein, Alejandro? Imagina o nosso conterrâneo aqui, o Ed, abrindo no centro de Buenos Aires. Imagina, Alejandro?
3: Ah, sim. Vamos torcer para que se isso.
0: Ai.
3: Vai ser o X de Argentina, não X.
0: Ah, opa,
3: de
0: claro.
3: Sim. Não.
0: Albi Celeste.
3: Cara, sim.
0: Olha, Alejandro, só para salientar aqui, como é o nome da tua cidade aí na Argentina?
3: O Trébol. Está en el estado, acá, bueno, acá se fala provincia, mas vocês falam estado. Está en el estado Santa Fe. De Nova Prata, acho que estoy unos 1400 kilómetros.
0: Pô, é como daqui o Rio de Janeiro.
3: Sim.
1: Beleza.
3: Sim, mais ou menos isso, 1400 quilômetros.
0: Opa. Então tá, querido Alejandro, como eu tenho esse contato com um amigo, bom, e aproveitando, né, esse contato com o nosso conterrâneo Ed lá em Buenos Aires, bom, vamos fazer aqui uma triangular, né, Alejandro?
3: Sim.
0: Com o nosso amigo Alejandro, meu amigo de longa data, argentino, morou em Nova Prata, conhece como a palma da mão a geografia aqui da nossa região, né, Alejandro?
3: Sim, tuve a sorte de trabalhar muito aí, não só em Nova Prata, em Veranópolis, em Guaporé, hasta tive oportunidade em Caxias, mas foi muito bom. Una lembranza muy grande. Yo tengo mucha voluntad, siempre por algunas complicaciones de trabajo, mas tengo mucha voluntad de voltar y de visitar a los amigos.
0: Hay
3: muchos amigos que ya están con hijos, casados, tienen familia.
0: Tem nono, ya tem nono. Tem ¿cómo es que se llama? Abuelo.
3: Abuelo.
0: ¿No? Abuelo em espanhol, né?
1: É verdade.
3: Abuelo?
0: É.
3: Abuelo é vó.
0: É claro.
3: Sim. Abuelo.
0: Sim.
3: Sim, sim. Então, tá. Tu espanhol está excelente.
0: Opa! Tu acha que quando eu era piá ouvia porque as rádios da Argentina? Hã?
3: É?
0: Quando eu era piá ouvia as rádios à noite, a rádio argentina, né?
3: Ah, sim.
0: Opa!
3: Opa.
1: Beleza.
3: Não.
1: Beleza.
0: Então, tá, Alejandro, querido, desculpa aí do incômodo e contatar aí, aproveitei, eu repito aqui, né? Poxa, eu vou aproveitar o ensejo, a oportunidade, né, de colocar o Alejandro, né? Até para ele, como cidadão argentino, para nos passar aí diante do resultado desfavorável, né? Que aconteceu na decisão da Copa, para termos uma ideia aí de como é o sentimento hoje, né?
3: Sí, sí, la gente realmente estaba muy ilusionada con el Chime, por las viradas que estaba dando el Chime a últimos 15, 20 minutos. El Chime no estaba jugando bien, más tenía mucha grasa, mucha cabeza fuerte, mucha grasa, entonces estábamos con mucha voluntad. Mucha voluntad que saca todo bien, más, bueno, no dio cierto. Cuarta-feira yo estaba en Buenos Aires, asistí al juego contra Inglaterra. Contra Inglaterra nos faz de cuenta que nos ganamos el campeonato del mundo, mas por la
0: situación. Ah, sí, imagino, opa.
3: Con Inglaterra fue un juego que la gente salió a festejar como si fuese un campeonato del mundo.
0: Sí.
3: Justo estaba de viaje y estaba en Buenos Aires. La gente faz de cuenta que fue el campeonato del mundo.
0: Sí.
3: La gente se consuela ahora más que la gente no consiguió el título del mundo, más ficou muito contenta com o jogo de Inglaterra.
0: Ah, sim, era um campeonato à parte, como aconteceu em 86, mas ela tinha um componente político, né, Alejandro?
3: Com certeza, sim, foi isso. Isso mesmo.
0: Tá, Alejandro, obrigado, querido.
3: Não, um abraço a todos vocês. Eu vou avisar com tempo, assim me faço um X. Bom.
1: Tá. Beleza. E o Ed, hein, Ed?
3: Com muito adereço, hein?
2: Tô na escuta aqui.
1: Tá na escuta, tá certo. Beleza, Ed. Valeu, Alessandro. Muito obrigado também, não, Alessandro.
0: Não, tchau.
3: Não, por favor. Um abraço a vocês.
0: Tchau.
1: Aí.
2: Um abraço.
1: É, Ed, então é isso aí. Ed, me diga o seguinte, então agora deverá voltar também a Coca-Cola vender um pouco mais. Sabe que aqui no Brasil, não sei se tu estava aqui, né? Que aqui no Brasil, você ia pro restaurante ou algum supermercado, especialmente supermercado, o pessoal estava roubando
0: as figurinhas.
1: O rótulo da Coca-Cola
2: para pegar, né? As figurinhas.
1: Exato. E conta
2: eu ouvi isso aí.
1: É, então você conta pro preto aí por que ali tem lugares que nem tem Coca-Cola.
2: Porque quem assina a marca da Pepsi é o Messi, né?
0: O Messi faz a propaganda, é o garoto propaganda isso. Da Pepsi, é isso?
2: Isso, aí tem os mercadinhos aí, pequenos, né, menores aí, que às vezes nem tem Coca-Cola pra vender.
1: Que coisa, né?
0: Ah, tá louco, né?
1: É, agora eu acho
0: os caras, eles, vamos botar assim, basicamente claro que não é todo mundo como o Ed informa, mas boa parte da população, do consumidor, ele capta essa mensagem, bom, eu só vou se for do nosso time, no caso é isso.
2: É isso. Mas é o Messi, né? O Messi é uma figura, assim, aqui dentro da Argentina, que, ele já estava Muitos já estavam imaginando ele melhor que o Maradona se tivesse conquistado o título e ter sido artilheiro da Copa, né?
1: É verdade.
2: Na ideia, na opinião dele, já estava superando até o Maradona.
1: Beleza, Eder, você sabe que o que você prometeu a semana passada, quando você vier, você traga um cigarrinho, aquele do capeta, pro preto, tá? Pra ele se acalmar aqui.
2: Eu não prometi nada, isso aí é coisa de vocês aí.
1: Do capeta? Sim, lá na aí onde é que o Eder tá aí, é liberado a maconha aí, né?
0: Não.
1: Sim, pergunto pro Eder
0: aí. Na Argentina, isso, Eder?
2: Isso, sim, é liberado. Aqui é normal você estar na fila do... aguardando o ônibus, por exemplo, nas paradas, e o pessoal puxa um cigarrinho do bolso como se fosse um cigarro normal e fuma, tranquilo.
0: Vou botar assim, se eu eventualmente estivesse num ambiente desse, num cenário desse, Azuleira, o cara puxa do bolso...
1: Cigarro. Né?
0: Isso aí deve ser um palheiro.
1: Esse é o cigarrinho do capeta, né?
0: Do capeta?
2: A gente tá acostumado agora já, mas em 2023, quando a gente chegou, foi muito estranho, né? Porque tu tava na rua, em qualquer lugar, passava gente por ti fumando.
0: Ah, é?
2: De manhã, normal, muito normal. Isso ninguém... tá dentro do que é permitido aqui, né? Então,
1: sim, é
2: tranquilo.
1: Tá
2: preto, pra te ter uma ideia, às vezes tu passa na rua caminhando, olha pra sacada dos prédios, tem um arbustozinho bonito ali. É permitido um pé de maconha por pessoa.
1: Por pessoa?
2: Sim.
1: Barbaridade, meu Deus do céu.
0: Mas se é no Uruguai também,
2: lógico, houve uma aprovação. Lógico que não é assim, sem controle, né?
0: Mas aqui no Brasil também foi aprovado isso aí agora.
1: É.
0: Ah, não, o que faz o quê? 2 anos? 3?
1: Mas aqui é para meios medicinais.
0: Não, senhora, houve uma decisão do STF.
1: Ah, é?
0: Claro.
1: Ah, então não vai ter.
0: Lá até 40 gramas não tem crime.
1: Ah. Beleza.
0: O Eder. Mas então por isso que o meu amigo Anacleto, conhece o Anacleto, Eder?
2: Já ouvi falar, não
0: acho. O Anacleto sempre diz, mas os caras estão sempre emmaconhados.
1: É verdade. Eder, um grande abraço, muito obrigado mais uma vez. Eu trouxe o teu afilhado aqui para bater o papo contigo aí, porque ele sempre fala de você aí de manhã aí, tá bom?
2: Tá bom, gente, um abraço e estamos por aqui, né? Agora, final do ano, a gente dá uma passeadinha aí de novo e vamos aguardando aí passar mais esse tempo aí que termina a caminhada do Arthur por aqui.
1: Beleza.
2: Não sei se ele...
1: Sucesso para você.
2: Segue, se ele volta, mas enfim, é isso aí. Vamos seguindo. Um abraço para vocês, bom programa aí. E estamos bem, né, com a DPF?
1: Opa, você assistiu o jogo aí, né?
2: Sim, eu acompanho direto.
1: Tá muito bem a DPF, tá? Eu falei pro Preto aqui antes, inclusive, que tá faltando um pouquinho, é o apoio do torcedor, inclusive, viu? Tá faltando o apoio do torcedor. O time tá muito bem.
0: Tudo bem, tá correspondendo aí no desempenho, né, Lila? Agora tem uma coisa fundamental, você sabe disso.
1: Claro, tá fora.
0: A questão é enquanto não tiver à disposição aqui um ginásio, né, que é a ideia agora que será colocado finalmente, né, terminada essa reforma, a partir daí é evidente que vai ter um público maior.
1: Com certeza. Sim, né? Mesmo assim, eu acho que valeria o sacrifício pelo que o pessoal tá fazendo e até pro reconhecimento do pessoal que tá trabalhando na direção aí, o pessoal que tá, até pros jogadores também. Grande abraço, meu querido Ed Guedes.
2: Outro abraço para vocês aí. Aqui vamos se recolher porque já à noite.
1: Aqui também. Que tá uma chuvinha agora aqui também, tá?
0: Tchau, Dindo.
2: Um abraço,
1: até. Tá aí, portanto, Ed Guedes, né? Nosso pratenso que está na Argentina e daí a gente bate esse papo aí.
0: Legal que falei com o Alejandro, cara. O Alejandro, eu tenho contato com ele pelo Face, né? Enfim.
1: Sim.
0: Pelas redes sociais, né? Uhum. Desde que ele saiu daqui em 2007. E basicamente todo mundo que eu tava trabalhando lá, né, Leira? Eu encontrava com ele ali. Sabe que tem ali a academia Viva a Vida, ali que tem o pavilhão ali que foi construído pelo Pedro Martini?
1: Sim.
0: Ali havia uma casa que morava ali o querido o Vander Checanho, que era o Pedro, aquela casa aí, foi. Sim. Mas então ali havia ali um negócio, uma. Aquela casa estava alugada, tinha ali umas pessoas que alegou de música, alguma coisa. E o Alejandro estava toda noite ali, encontrava com ele, todo mundo fazia, falava com ele, né? Uhum. E agora você observa, né, Lera?
1: Sim.
0: Tudo bem, ele falando espanhol, e aí você observa. Então ele saiu daqui em 2007, faz o quê? 19 anos.
1: Exato.
0: Poxa vida, quer dizer, ele perdeu.
1: Perdeu, sim, perdeu.
0: Até porque não pratica, ele vai falar português com quem?
1: Exato.
0: Né?
1: Daí o sotaque dele já...
0: Você não, ele também, perdeu, ele tem que pensar,
1: só
0: né?
1: Só castelhano, né?
0: Aqui ele falava tranquilamente, né? Fluentemente português. Né?
1: Exato. Bom, nós vamos ao breve intervalo dos nossos apoiadores, voltamos a seguir com mais informações aqui dentro da nossa programação. Agora são 18h42. 18h42.
4: 18h42.
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1: Agora são 18h48, 18h48. Olha essa notícia aqui, eu falava com o Preto também aqui, fora do ar. Olha, em menos de 24 horas foram o suficiente para o trânsito matar 10 pessoas em Santa Catarina entre amanhã de sábado, dia 18, e a tarde de ontem. 9 acidentes com motocicletas foram registrados em diferentes regiões do estado e as vítimas tinham entre 15 e 45 anos de idade. A sequência começou às 11h51 em Criciúma, onde um motociclista de 38 anos foi arremessado por dezenas de metros após colisão com um carro. Às 13h20 de sábado, em Brusque, um motociclista morreu ao bater contra um poste. Às 15h10 em Tubarão, dois jovens de 18 anos, identificados como Lucas Mendes Vitoretti e Matheus Correa Damásio, morreram quando a moto em que estavam bateu na traseira de outra. Às 20h54 de sábado, o motociclista morreu em batida frontal em um Fiat Punto na RS ou na SC-470 ou 410 em Tijucas. Por volta das 22 horas, um homem de 21 anos que não teve identidade divulgada foi encontrado morto ao lado da própria moto em Abelardo de Luz. Às 23 horas e 20 minutos em Maracajá, um acidente com um rapaz de 15 anos que não resistiu após a queda na marginal da BR-101. Na madrugada de domingo, um motociclista morreu em Penha após colidir contra um muro e outro não resistiu no hospital em Três Barras. Já na tarde de domingo, em Chapecó, o condutor de uma moto morreu no local após colisão com um carro. Meu Deus do céu, né, Fidelis Preto? Meu Deus do céu, né?
0: Impressionante a questão da motocicleta, Violeira. Eu, desde que eu sempre gosto, até hoje gosto de moto, só que a vida vai apontando, né? A vida vai apontando, aqui pode, aqui não pode, e não adianta, você escolhe, você quer. Evidente que daqui a pouco, ninguém está livre, qualquer outra coisa pode acontecer. Agora, dentro do que eu posso estabelecer como um aparato para evitar, aí a decisão é minha.
1: Claro.
0: Entendeu?
1: Exato.
0: Evidente que eu gosto de andar de moto. Agora, é
1: uma sensação de liberdade.
0: Ah, né? Não tem. No verão é uma coisa impressionante, que é uma coisa bacana, legal, né? Uhum. Só que, na mesma proporção, o risco aumenta.
1: É,
0: né? O que eu vou fazer? E depois, como eu não tenho mais 25, a situação fica complicada. Então, chegou lá em 22 e falei assim, ó, não vou mais, não quero mais andar de moto. Né?
1: É, como todo mundo fala, o para-choque da moto é a tua cabeça.
0: Quando eu digo não andar de moto, eu saí pra estrada, né, Leda?
1: Uhum.
0: Eu ia passear domingo, na época eu trabalhava, que eu tinha essa oportunidade. Domingo pela manhã eu sempre ia pra clássica, ia, né, aqui uhum. Nos lugares, né? Enfim, pra dar uma volta, né? Pra sair.
1: Exato.
0: Só que agora não mais. Estabeleci, olha, não dá mais. O que que eu vou fazer?
1: E
0: evidentemente, como você falou, olha a faixa etária aí das vítimas. Entre 15 e 45 anos. Você imagina, cara. É complicado. Agora meio-dia em casa também, quando cheguei em casa, hoje às 11h30, aí que eu desci de carona com o prefeito. Ô Leda, aí eu tava vendo lá em casa a Record, aí um vídeo de um acidente grave lá em Passo Fundo. O cara estava na estrada, o motociclista, o condutor, e não sei o que houve, estava numa curva. Eu acho que ele perdeu a noção da velocidade adequada para fazer aquela conversão.
1: Sim.
0: E o cara se perdeu, foi direto.
1: Exato.
0: Foi direto e bateu num muro.
1: Exato.
0: Puxa vida, cara, já pensou se eventualmente ele tivesse ali prensado a perna contra o muro, a perna do cara ficaria ali e o corpo sairia. Né?
1: Aliás, eu acho que foi em Siríaco esse acidente.
0: É Siríaco? Mas é que eu vejo do guri lá, o Rodrigo, que ele é o correspondente da Record em Passo Fundo.
1: O Rodrigo. Mas deve ter sido porque eu vi esse vídeo aí. Ele não venceu a curva, né? Ele foi reto, né? Foi reto.
0: Pois é. Cara, e ali você observa o que, que é, né? O que você falou. Numa motocicleta, você não tem uma possibilidade de bater com o cinto de segurança, não tem.
1: Não,
0: né?
1: Não tem.
0: Então, é evidente, o choque vai ser, claro, a moto vai arrebentar e você junto.
1: Exatamente.
0: Né? E ali você observa claramente a imagem como se fosse um saco de batata.
1: É verdade. Preto, vamos passar aqui, ó, o resultado do Campeonato Municipal de Futsal, ó. Categoria veterano, Milan 4, Vila Sapo 15. Daí já da categoria livre, isso jogo de sábado, né? Sporting Clube Pratense 5, Águia Azul 6, Calábia 15 contra o Clube Atlético Vale do Prata 1. Resenha Futebol Clube 3, São Caetano 4, Associação Prata Sul Futsal 2, Família Rodrigues 7, Usmetralha 6, Clube Atlético Maragata 1. O Maragata não foi bem. Aí no domingo, Master 10B 1, América Futebol Clube 3, Red Bull Serra 4, Amigos da Serra 4, União São João Bosco 2, Sojima 5, Vale Real 1, 6 para River Plate e Santa Cruz 15, Real União 0. Esses foram os jogos do Campeonato Municipal de Futebol de Salão. Introduzir o futebol de salão para falar também sobre no futsal lá de Nova Massano, né? Você falava do ginásio, que o prefeito esteve aqui hoje, né? E tomara que realmente fique pronto. É agora o que é que vai acontecer? São 4 jogos fora que a DPF vai ter. Então, todo mês.
0: Pois é. Vai coincidir com esse aqui, da não necessidade, por enquanto, do ginásio.
1: Exato, né? Mas aí, se depois for nos mata e realmente, aí se, porque aí vai fazer a diferença.
0: O Frigo aqui, o Frigo foi ele foi enfático, né? Nosso amigo Frigo, Evandro. Olha, dentro do que. Como você tinha falado em algum momento aqui que havia pouca gente trabalhando,
1: exato.
0: Segundo o Frigo, não. Agora não. Aumentou o número de funcionários da empreiteira que ganhou
1: sim,
0: lá.
1: Sim.
0: E diz que está mais acelerado o trabalho para reconstrução do ginásio.
1: Mas não podia botar mais gente, sabe por quê, Preto? Porque chegou um momento que faltava o seguinte, faltava a parte elétrica, entendeu?
0: E aí
1: essa parte elétrica não estava contemplada, né? Toda a parte elétrica não estava contemplada na licitação.
0: No projeto?
1: Não estava. E daí essa parte elétrica, ela fica acima do piso, né? Do forro. Então o que acontece? Para o pessoal botar o forro, para o pessoal fazer todos os rejuntes, outras coisas que precisa fazer, tem que, né, terminar a parte elétrica. E como não estava contemplada, aí parece que foi feito um aditivo, nesse sentido. Aí, quando bota a parte elétrica, você bota os caras trabalhar. Claro, e por exemplo, a pintura também não dá para fazer sem colocar a parte elétrica, porque vai ter que rasgar a parede em algum momento.
0: Depois vai ter que refazer.
1: Exatamente.
0: Tem que aproveitar.
1: E você não pode pintar sem botar o forro.
0: Claro.
1: Então, aí que por isso que estava. O pessoal estava devagar porque não tinha o que fazer também, né? Não tinha o que fazer. Então, agora, eu vou te dizer, você esteve lá em Nova Passando também, é um belo ginásio, você vê as imagens aí também. Aliás, excepcionais imagens aí do pessoal que nós estamos tendo aí com uma parceria com a Conecta também, com o Joel, né? A Tuz aí da R20 TV Serra Gaúcha. Então, o ginásio, só que é o seguinte, primeiro, fica fora, né? Fica longe, né? Lá, né?
0: Fica na contramão.
1: É, depois, você sabe que no final do jogo, porque o ginásio precisa de manutenção, sabe como é que é? E lá está sendo usado para as questões das escolinhas, com o Tiamaco, alugando para o pessoal, né? No final do jogo deu um problema. O Tibira estava fazendo, o nosso Eduardo Cola, fazendo a reportagem lá, né? E ele disse: deu um problema, tem que chamar a ambulância. O presidente estava dando uma entrevista para ele, o presidente Rosim, e saiu atrás da ambulância. Por quê? Um garoto de Bento Gonçalves, do time do Progresso, foi tomar banho e ligou o chuveiro, acho que estava sem chinelos, né? Choque. E levou um choque, caiu e bateu a mão e aí cortou a mão. Né? Outra questão também, não, para nós é indiferente, eu transmito o jogo em qualquer lugar. Agora, se você tiver uma cabine para você transmitir o jogo, fica lugar, com, né? Mais, com mais tranquilidade,
0: já,
1: né?
0: Tempo, né? Já passou, cara. Chega de trepar em carroceria de caminhão, mal acomodado, não tem um mínimo assim de.
1: É porque.
0: Não, uma coisa
1: a
0: adequada.
1: A idade passou pra gente também.
0: Não, não,
1: né?
0: É a idade, é uma coisa adequada. Não estamos na década de 80.
1: Exato, então.
0: Não, bora, né?
1: Então aí o ginásio de esportes aqui, nós vamos ter umas cabines adequadas, nós vamos ter assim um isolamento até mais acústico, até porque eu falava no final do jogo com o País, que o País era o locutor oficial lá, que tem que anunciar as equipes, essas coisas, então o volume estava muito alto dele, não era porque estava muito alto, é que nós estávamos no lugar errado.
0: Entendeu? Assim, claro, não tem.
1: Nós não temos isolamento, né? Nada, não temos isolamento nenhum.
0: Se tiver uma cabine, você fecha ali.
1: Claro, e até não precisa fechar, desde que ela seja um pouco protegida, claro. Ela já te. Ela
0: corta,
1: já...
0: corta bastante o volume.
1: Claro, né? Então, mas... nós teremos aqui as condições ideais até. E olha, está excelente o ginásio lá em Nova Bassano. Eu quero dizer que nós teremos,
0: claro,
1: aqui
0: da...
1: as condições ideais para realizar bom trabalho e também para o torcedor ir para a quadra.
0: Eu hoje tô
1: saudade
0: agora,
1: de ver o ginásio lotado.
0: Com a disputa de uma competição oficial, a necessidade é outra.
1: Exato.
0: Uma coisa lógica.
1: E sabe que no domingo, eu não assisti o primeiro jogo da final da Copa do Mundo, o primeiro tempo. Eu fui no estádio municipal.
0: Tava lá?
1: Eu fui no estádio municipal, Mário Tini, porque lá estavam as escolinhas do Juventude e as escolinhas do Pratense.
0: Mas na hora do jogo?
1: Na hora do jogo, E aí, terminou daí, quando terminou o jogo, fui pra casa assistir o segundo tempo, né? Que também foi uma pelada, na verdade.
0: É verdade,
1: né?
0: É verdade. Parecia o Grêmio jogando.
1: Então, e aí também deu pra ver a diferença muito grande da preparação, viu, Preto?
0: Olha, só pra encerrar aqui.
1: Juventude e do Pratense.
0: Sim, só aqui, ó, eu tenho aqui, ó, os 10 cargos mais vendidos do Brasil no primeiro semestre agora desse ano. Os 10 cargos mais vendidos. Aqui o que me chama a atenção, projeção de superar 5 milhões e 200 mil unidades até o final desse ano. É um número impressionante, viu, Lera? O mercado brasileiro, né? Agora, o carro mais vendido, que continua sendo esse, o Fiat Strada, mais de 83 mil unidades vendidas no primeiro semestre. O segundo, Volkswagen Polo, 54 mil unidades. Terceiro mais vendido, o Volkswagen T-Cross, 48 mil unidades. Fiat Argo, 46 mil unidades. O Chevrolet Onix, 45 mil unidades. Volkswagen Tera, que é o lançamento do ano passado da Volkswagen, 41 mil unidades. O Hyundai HB20 está aqui com 38 mil unidades. O Hyundai Creta, o SUV, né? Do tamanho médio, 35 mil unidades. E temos aqui, ó, aqui aparece o primeiro elétrico.
1: É.
0: Primeiro elétrico. O nono mais vendido é o BYD Dolphin Mini, com 35 mil unidades vendidas. E dentro dessa lista, o décimo mais vendido é da Fiat, o Fiat Mobi, com 33 mil unidades vendidas dentro do primeiro semestre aqui no Brasil.
1: Amanhã de manhã, dentro do programa da manhã aqui da Rádio Ativa, mais informações com o Fidelis Preto e o Roberto Maragoni. Muito obrigado pela audiência e pela atenção. Vem aí a Voz do Brasil.
18: Da Saúde. A legislação estabelece diretrizes para a pesquisa, o desenvolvimento e a produção de medicamentos, vacinas e outras tecnologias para o SUS. Márcia Fernandes.
20: A lei prevê medidas para incentivar a produção nacional de insumos e fortalecer cadeias produtivas internas, com o objetivo de ampliar a capacidade nacional de resposta em situações de crise.
21: E ainda, cuidotecas, universidades públicas estaduais podem instalar espaço.
22: Edital apoia a implantação da estrutura responsável por abrigar a criança enquanto a mãe frequenta as aulas. Luana Karen.
23: O edital vai oferecer 9 milhões e 200 mil reais para que as universidades estaduais possam contratar profissionais, comprar material pedagógico e oferecer alimentação às crianças.
24: Tecnologia para ajudar no combate à violência contra a mulher.
25: Uma inteligência artificial auxilia quem
22: procura o Ligue 180.
2: Quer saber mais sobre o assunto? Hoje nós conversamos com a Secretária Nacional de Enfrentamento à Violência contra Mulheres, Estela Bezerra.
22: Ela fala também sobre a importância do apoio para quebrar o ciclo de maus tratos.
3: Ninguém consegue fazer uma ruptura sozinha, então o primeiro movimento é uma mulher procurar alguém de sua confiança, o segundo movimento é procurar um serviço especializado.
2: Hoje, na apresentação da Voz do Brasil, Mariana Juman e Nazi Brum.
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2: O Brasil tem agora uma lei que regulamenta a produção de vacinas, medicamentos e insumos de saúde, voltada ao atendimento do SUS.
22: A medida consolida como política permanente instrumentos voltados ao fortalecimento da capacidade nacional de desenvolvimento, produção e inovação em tecnologias estratégicas para o SUS.
20: A lei cria a Estratégia Nacional do Complexo Econômico Industrial da Saúde. A legislação estabelece regras para o país produzir tecnologia própria no setor. Na prática, o texto define critérios para a produção em solo brasileiro de medicamentos, vacinas, equipamentos de diagnóstico e ingredientes farmacêuticos que abastecem o sistema para o país produzir tecnologia própria no setor. Na prática, o texto define critérios para a produção em solo brasileiro de medicamentos, vacinas, equipamentos de diagnóstico e

0: saúde, tanto naquilo que é os compromissos de garantir o atendimento à nossa população, quanto da saúde enquanto setor econômico.
1: A lei prevê medidas para incentivar a produção nacional de insumos e fortalecer cadeias produtivas internas, com o objetivo de ampliar a capacidade nacional de resposta em situações de crise, como destacou o ministro do Desenvolvimento, Indústria, Comércio e Serviços, Márcio Elias.
2: A pandemia mostrou isso para o mundo, a indesejável dependência de um continente ou de alguns países no fornecimento do que é essencial na área da saúde. Acho que a sanção do nosso PL 2583 hoje retoma essa tradição do país, do Brasil, na vanguarda do desenvolvimento do complexo econômico e industrial da saúde.
1: A estratégia também prevê mecanismos para a transferência de tecnologia entre instituições privadas e laboratórios públicos. Entre os projetos previstos estão o desenvolvimento de insulina glargina com produção integral no Brasil e de uma vacina contra o vírus sincicial respiratório associado a casos de bronquiolite. Reportagem Márcia Fernandes.
3: Empresas de revenda de ingressos devem ser transparentes com o consumidor sobre o seu papel.
4: Caso isso não aconteça, elas podem ser alvo de medidas cautelares, entre outras determinações.
3: É o que vamos ouvir agora na reportagem de Gabriela Noronha.
5: Quando você vai comprar um ingresso para um show ou teatro, por exemplo, pode acabar recorrendo a páginas na internet que fazem a revenda desses tickets. Mas essas plataformas precisam respeitar os direitos do consumidor. Se isso não ocorrer, ficam sujeitas a medidas cautelares do governo. É o caso de uma empresa que começou a ser investigada nesta segunda-feira por falta de transparência e insuficiência de informações essenciais ao consumidor. Como detalhou Ricardo Morishita, secretário nacional do consumidor.
6: Muita gente acaba contratando, mas não sabe que se trata de um mercado secundário. E claro, tudo isso leva a uma potencial ilusão do consumidor ao erro ou acreditar que está adquirindo o ingresso pelo canal oficial. Acho que isso é ruim para todos. É importante que o consumidor saiba, não seja enganado, não possa ser induzido a erro, garantir a informação e depois a própria boa-fé.
5: Como medida cautelar, a Senacom determinou que a plataforma passe a indicar de forma clara e destacada ao longo de todo o processo da venda, que não constitui um canal oficial de venda dos eventos, que os ingressos são ofertados por terceiros e que podem ser vendidos por preços superiores aos dos canais oficiais. Em caso de não cumprimento da medida, a empresa poderá ser multada em R$100 mil por dia. Vitor Oliveira Fernandes, secretário nacional de Direitos Digitais, mencionou outras possíveis fraudes que fazem parte da investigação.
7: Uma outra preocupação que também surge nesses monitoramentos de mercado é o uso cada vez maior de robôs que funcionam verdadeiramente como cambistas digitais. Robôs que conseguem adicionar ingressos ao carrinho em milissegundos, que conseguem ocupar posições melhores nas filas dos ingressos e que conseguem até fazer o check-out automatizado em um tempo bastante rápido, de modo que o consumidor se torna dependente desse mercado secundário.
5: Lembrando que há PROCONs em todos os estados do país para a proteção e defesa dos direitos do consumidor. Além disso, é possível utilizar a plataforma consumidor.gov.br para registrar denúncias e reclamações. Reportagem Gabriela Noronha.
4: E durante a Copa do Mundo da FIFA 2026, o Ministério da Justiça e Segurança Pública participou da Operação Cartão Vermelho, realizada simultaneamente em 9 países.
3: A ação foi coordenada pelo Departamento de Justiça e pela Agência de Investigações de Segurança Interna dos Estados Unidos para combater a pirataria digital e física.
4: No Brasil, a atuação com foco no ambiente digital resultou no bloqueio de 309 domínios e 109 endereços de IP utilizados na transmissão ilegal de sinais de TV e streaming.
3: A operação teve como objetivo combater redes criminosas envolvidas que lucram ilegalmente com a venda de produtos físicos piratas, como camisetas de seleções, álbuns de figurinhas e artigos esportivos falsificados, e também com a retransmissão digital não autorizada dos jogos do Mundial.
4: O pagamento do Bolsa Família começou hoje aos beneficiários do programa.
3: Em cidades onde foi decretada a situação de emergência ou calamidade pública pelo governo federal, o recurso foi unificado.
8: Começou nesta segunda-feira, dia 20, o pagamento do Bolsa Família.

0: referente ao mês de julho. Os depósitos seguem um calendário escalonado, conforme último dígito do número de identificação social, o NIS. Neste mês, o benefício tem valor médio de R$ 679,19. Para receber o auxílio, é preciso atender aos critérios do programa, manter o cadastro único atualizado e cumprir as exigências nas áreas de saúde e educação, como frequência escolar, vacinação em dia e acompanhamento pré-natal, quando necessário. Os beneficiários podem movimentar o dinheiro de forma digital pelo aplicativo Caixa Tem, utilizados na função débito com cartão do programa ou sacados em terminais de autoatendimento da Caixa, casas lotéricas e correspondentes Caixa Aqui. Já as famílias que vivem em municípios com situação de emergência ou calamidade pública reconhecida pelo governo federal recebem um benefício nesta segunda-feira, sem seguir o calendário do NIS. A medida beneficia moradores de cidades do Amazonas, Roraima, Paraná, Sergipe, Paraíba e Rio Grande do Norte, afetadas por eventos como estiagem e enchentes. Thaisa Vitória para a Voz do Brasil.
1: E estão abertas as inscrições para o Prêmio Brasil que Alimenta, até o dia 31 de julho.
2: A iniciativa vai reconhecer 40 ações desenvolvidas por organizações da sociedade civil para o combate à fome.
1: Podem participar organizações que estejam em funcionamento há pelo menos 3 anos e mantenham iniciativas em andamento.
2: O valor total da premiação é de R$ 700 mil, distribuídos entre as 20 melhores iniciativas.
1: O edital com as informações está disponível até o dia 31 de julho.
2: A iniciativa vai reconhecer 40 ações desenvolvidas por organizações da sociedade civil para o combate à fome.
1: Podem participar organizações que estejam em funcionamento há pelo menos 3 anos e mantenham iniciativas em andamento.
2: O valor total da premiação é de R$ 700 mil, distribuídos entre as 20 melhores iniciativas.
1: O edital com as informações está disponível em gov.br/mds.
2: As mulheres têm agora um novo aliado na luta contra a violência, um chatbot do Ligue 180.
1: É um robô atendente que vai trazer prontamente informações sobre os direitos das mulheres, legislação e serviços da rede de atendimento.
2: A ferramenta de inteligência artificial vai fazer uma curadoria diária da base de informações utilizadas pelas atendentes da Central de Atendimento à Mulher.
1: Mas o atendimento humanizado, em que as vítimas podem conversar diretamente com uma pessoa, vai seguir. E nós conversamos sobre isso com a Secretária Nacional de Enfrentamento à Violência contra as Mulheres, Estela Bezerra. Acompanhe. Secretária Estela, bem-vinda à Voz do Brasil. Vamos começar falando desse novo chatbot do Ligue 180. Como é que ele funciona? O que que ele oferece de novo para as mulheres?
3: Olha, o chatbot, primeiro, prazer estar aqui, uma saudação a todo mundo que está nos ouvindo, nos assistindo. O chatbot, ele é mais uma tecnologia, ela é desenvolvida muito pelo campo do mercado, mas a tecnologia também pode servir à cidadania, né? Então, o que nós estamos colocando é mais um meio de acesso para que as mulheres em situação de violência, elas possam acionar a Central 180, seja para pedir uma informação ou seja para que ela tenha uma acolhida rapidamente sobre a situação de violência que ela está vivenciando. A violência contra as mulheres, ela tem várias tipologias. O Brasil ainda não tem uma imersão, uma compreensão dessas várias tipologias, mas elas oprimem mulheres em todo o território. E aí o chatbot, inclusive, dialoga com a juventude e traz mais uma opção, mas ela não tira a humanização do serviço nem do atendimento.
4: Quer dizer que com um robô, o atendimento humano também segue, né? As mulheres ainda conseguem atendimento humanizado ligando para o número 180.
3: O chatbot, ele pode estar assentado numa inteligência artificial, mas ele também pode estar nos princípios do atendimento. E nesse caso, ele está nos princípios do atendimento. Não há uso de inteligência artificial. Depois que se tabula ali o tipo de demanda que é trazida, imediatamente você pode recorrer a um atendimento humanizado e aquela demanda vai ser acompanhada humanamente. Nós temos mais de 360 atendentes, 24 horas para fazer esse serviço.
1: Onde é que elas acessam o chatbot?
3: Olha, tanto pelo telefone, como ela pode acessar pelo site da nossa página no Ministério das Mulheres. Nós temos todas as tecnologias que você pode recorrer. O 180 tem um grande painel. 22% das procuras no Ministério das Mulheres são justamente pelo 180.
4: E há também outras ferramentas, né? Como o WhatsApp, por exemplo, né? Como é que ele pode ser acessado por quem queira orientações ou mesmo ajuda?
3: Olha, o 180, ele já tinha o WhatsApp implementado. O WhatsApp é uma linha direta. Depois que a gente fazia o atendimento direto, humanizado, ainda se perguntava se você queria receber alguma informação pelo 180, né? Então, o WhatsApp não é uma ferramenta em que a gente acessa a qualquer mulher. A gente prioriza o sigilo da informação. Muitas vezes as mulheres podem receber ou tem o telefone monitorado e isso pode ser uma situação de risco. Mas o WhatsApp do 180, ele fica disponível para qualquer mulher que liga para o 180 e ele também pode ser acessado através da nossa página com o íconezinho que dá disponibilidade ao 180.
1: Agora, as atendentes do Ligue 180, elas passam por uma qualificação, né, específica para prestar esse tipo de atendimento. O que está incluído na preparação delas?
3: Olha, desde a taxonomia, porque a gente tem violência, desde violência vicária, que recentemente foi reconhecida como uma tipologia própria de crime, até a violência patrimonial, a violência psicológica, são tipologias de violência que às vezes é difícil de você identificar. Muitas mulheres vão e se identificando que vivem aquele tipo de violência na medida em que alguém vai falando que aquilo é violência. Então, todas essas atendentes, elas são preparadas, qualificadas em compreender a legislação e compreender a manifestação desse tipo de violência. Elas também têm um aparo psicológico, porque é muito doloroso e é muito difícil você passar o dia inteiro ouvindo narrativas de violação de direitos e de violência. Então, elas têm uma retaguarda de psicologia, de atendentes, né, e fazem grupos de conversar sobre esse tema. E agora nós estamos inaugurando uma especialização para que elas tenham uma melhor qualificação, mas também um reconhecimento acadêmico de que elas são profissionais especializadas no atendimento às mulheres em situação de violência.
1: Só para a gente esclarecer, a senhora mencionou a violência vicária, que é um tipo novo, né, um tipo penal novo, e aí muita gente provavelmente não conhece. Ela ocorre quando o companheiro agride familiares, né, filhos, pais, para atingir a mulher, né?
3: O agressor praticante de violência doméstica, ele nunca só viola as mulheres. Ele viola os filhos, ele agride a sogra, ele agride os cunhados, mas ele tem uma predileção pelos filhos. Os filhos é um modo, é um instrumento de ofender. Se você, às vezes, me der um tapa, o tapa dói, mas dói mais se você bater no meu filho. Isso é uma coisa muito concreta. E o pior caso que nós acompanhamos foi aquele caso de Thales Machado, aqui no estado de Goiás, onde ele executou os dois filhos e ainda construiu através, se suicidou, mas antes disto construiu a narrativa de que a ex-esposa ou a mãe das crianças é que era responsável por tudo aquilo. E ela, por conta disso, não conseguiu sequer acompanhar o velório dos filhos.
4: Secretária, o Ministério das Mulheres também apresentou recentemente em Salvador as diretrizes nacionais das Casas da Mulher Brasileira. O que elas estabelecem sobre esse serviço?
3: A atualização das diretrizes era uma necessidade. A casa está fazendo 10 anos. A primeira casa foi inaugurada ali em 2015, né, no estado de Mato Grosso do Sul. Durante esses 10 anos, muita coisa mudou, inclusive de legislação. Nós temos muita tecnologia que avançaram durante essa década e era necessário fazer um alinhamento. Hoje temos 13 casas, uma projeção de mais casas. É natural que a política pública vá se expandindo por todo o território e era necessário a atualização das diretrizes, porque a Casa da Mulher Brasileira, ela é o mais completo, mas ela é mais completa complexo serviço de uma política pública. Ela junta no mesmo espaço poderes como o poder executivo e o poder do sistema de justiça, judiciário, lá funciona a vara de família, lá funciona o Ministério Público, mas também tem a Secretaria de Segurança Pública com a Delegacia Especializada da Mulher, o serviço psicossocial que atende lá dentro, tem também a possibilidade da mulher, por uma questão de risco, ficar acomodada num abrigamento temporário dentro dessa casa. Então, como são serviços complexos, de alta complexidade, com intersetorialidade e interinstitucionalidade, as diretrizes se atualizaram para que o serviço tenha mais azeitamento e seja muito mais eficiente, para que não haja nenhum erro de protocolo de serviços tão complexos.
1: Agora, secretária, acho que a pergunta mais importante da nossa entrevista é essa que vem agora. Uma mulher que esteja nos ouvindo e que se reconheça numa situação de violência, mas que tenha dificuldades em sair dessa situação, seja por motivos financeiros ou quaisquer outros, como é que ela pode começar a pedir ajuda? A gente falou aqui de Casa da Mulher Brasileira, de Ligue 180, mas por onde ela começa? Qual o primeiro passo?
3: Olha, geralmente uma mulher que vive em situação de violência, ela nega que vive em situação de violência, essa negação vai de 3 a 10 anos. Se ela tem no ciclo de amizade dela e uma forma de impedir que a mulher recorra a alguém, um agressor que vive dentro de casa, que ameaça constantemente, ele inibe a relação dessa mulher com seus familiares e também com suas amigas. Essa é uma maneira de manter a mulher isolada. Então, o principal movimento que uma mulher precisa fazer quando ela está vítima de violência é procurar alguém da sua confiança, alguém que ame e respeite ela verdadeiramente, para ela poder compartilhar dessa situação que ela vive. Geralmente, o primeiro ciclo de apoio vem das amigas e da família. Quando você não encontra essa possibilidade, é preciso procurar ou a delegacia, ou o centro de referência da mulher, ou mesmo a Casa da Mulher Brasileira, que é um serviço de porta aberta. Geralmente, as mulheres só conseguem fazer esse movimento quando a violência já não ameaça mais só a vida dela, ameaça a vida dos filhos. Então, as mulheres conseguem fazer uma ruptura. Por isso que programas como esse, a gente falar do assunto, dizer que a violência acontece e sendo oprimida por violência patrimonial, ela também deve pedir ajuda. Hoje a Caixa Econômica tem um serviço para acolher mulheres nessa situação. Ou se ela for a um serviço de saúde, ela também pode pedir ajuda ao serviço de saúde para poder fazer a ruptura da violência. Sozinha ninguém consegue.
4: Muito bem, nós conversamos com Estela Bezerra, secretária nacional de enfrentamento à violência contra as mulheres. Muito obrigado, secretária, por sua entrevista aqui, a Voz do Brasil.
3: Eu que agradeço a vocês.
2: Conciliar os estudos e a maternidade é uma missão desafiadora para muitas mães que ocupam as universidades.
1: Mas nas cuidotecas, as mães podem deixar seus filhos na hora das aulas.
2: O serviço já é oferecido em universidades federais e agora está aberto para universidades públicas estaduais.
1: As interessadas têm até o dia 15 de setembro para se inscrever em edital do Ministério das Mulheres.
5: Um espaço público, seguro e gratuito, onde crianças de 3 a 12 anos de idade são acolhidas enquanto os responsáveis, principalmente as mães, estudam. Assim, é a Cuidoteca, serviço oferecido em universidades federais como a de Brasília. Na UNB, a iniciativa teve início no começo deste ano e atendeu 23 crianças no período noturno. Para o segundo semestre, 40 vagas serão oferecidas. A coordenadora pedagógica da Cuidoteca da UNB, Letícia Teles, falou sobre a receptividade do serviço.
6: A Cuidoteca promoveu ali um espaço onde a criança pode ser criança, porque eles podem realmente brincar, socializar. E as mães têm um feedback, assim, incrível.
5: Agora, o serviço de Cuidoteca será expandido para universidades estaduais. O edital aberto pelo Ministério das Mulheres vai oferecer 9 milhões e 200 mil reais para que as universidades estaduais possam contratar profissionais, comprar material pedagógico e oferecer alimentação às crianças. Em contrapartida, as unidades deverão providenciar espaço físico, infraestrutura e apoio operacional. nacional. Cada universidade selecionada poderá receber até R$ 240 mil para manter o serviço. Segundo Juliana Cores, coordenadora geral de políticas de cuidado do Ministério das Mulheres, há recursos suficientes para contemplar todas as universidades estaduais do país.
7: A gente pensou nas universidades estaduais devido ao número de mulheres, que é um número relevante, e a gente conseguiu aqui aportar um recurso que é suficiente para abarcar todas as universidades estaduais. E o que a gente quer é que cada vez mais cresça essa cultura da cuidoteca. A gente interpreta como um dos pontos cruciais aí para a tranquilidade dessas mulheres.
5: O envio de propostas pelas universidades estaduais deve ser feito até o dia 15 de setembro por meio da plataforma transferegov.br. As unidades selecionadas deverão ofertar o serviço de cuidoteca por 12 meses. Reportagem Luana Karen.
2: E além do edital para as universidades estaduais, seguem abertas até o dia 1º de agosto as candidaturas para a chamada estratégica Unicuidotecas.
1: Nesta chamada, o Ministério da Educação, em parceria com o Ministério do Desenvolvimento e Assistência Social, Família e Combate à Fome, vai selecionar 50 universidades federais para a implantação de espaços gratuitos de acolhimento infantil nas instituições.
2: Os espaços visam atender filhos de alunos, professores, servidores técnicos e trabalhadores terceirizados.
1: Cada universidade federal selecionada terá capacidade para atender 40 crianças simultaneamente.
2: O envio das propostas deve ser feito por meio eletrônico. Os detalhes estão disponíveis em gov.br/mec.
1: O transporte aéreo brasileiro registrou 65 milhões e 200 mil passageiros no primeiro semestre desse ano.
2: De acordo com o relatório da Agência Nacional de Aviação Civil, a ANAC, mais de 50 milhões nos voos domésticos e 15 milhões nos voos internacionais.
1: Só no mês de junho, o total de passageiros chegou a 10 milhões e 300 mil pessoas.
2: O transporte de carga nos aeroportos brasileiros registrou o crescimento de janeiro a julho deste ano.
1: Foram mais de 673 mil toneladas transportadas em níveis nacionais e internacionais.
2: E essas foram as notícias do Governo Federal.
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1: Fique agora com as notícias do Poder Judiciário e do Congresso Nacional. Boa noite.
2: Boa noite e até amanhã.

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2: Em Angola, presidente do STF propõe ampliar cooperação entre cortes constitucionais na defesa da democracia.
3: TSE divulga dados sobre o eleitorado brasileiro.
2: TST entende que CNPJ ativo não basta para provar que a empresa continua em operação.
3: Boa noite, eu sou o Arthur Filho.
2: E eu sou Walter Lima.
3: O presidente do STF e do CNJ, ministro Edson Fachin, defendeu em Luanda, na Angola, o fortalecimento da cooperação entre tribunais constitucionais para proteger a democracia.
2: A manifestação ocorreu durante reunião com Laurinda Prazeres Cardoso, presidente do Tribunal Constitucional de Angola. Marta Ferreira.
4: Ao abrir o encontro, Fachin disse que a relação entre os dois tribunais deve ser ampla, permanente e voltada à construção de uma agenda comum para os próximos anos.
5: Cuidaremos de uma pauta de cooperação centrada no fortalecimento da capacidade institucional de nossos tribunais.
4: O presidente do STF ressaltou que as democracias constitucionais enfrentam desafios comuns em diferentes partes do mundo, especialmente diante do avanço de movimentos autoritários que buscam enfraquecer as instituições por dentro. Para Fachin, os tribunais constitucionais ocupam posição central na preservação do Estado Democrático de Direito e defendeu o fortalecimento da cooperação entre as cortes constitucionais para compartilhar experiências e consolidar referências democráticas capazes de enfrentar tendências autoritárias observadas em diversos países.
3: O TSE divulgou nesta segunda-feira os dados do eleitorado brasileiro.
2: As estatísticas indicam que mais idosos e mais indígenas estão aptos a votar. Jane Costa.
6: Mais de 158 milhões de brasileiras e brasileiros estão aptos a votar no dia 4 de outubro, primeiro turno das eleições. São Paulo, maior colégio eleitoral do país, reúne mais de 34 milhões de eleitoras e eleitores, representando 21,48% do total. Em seguida, aparecem em Minas Gerais e Rio de Janeiro. O eleitorado no exterior aumentou, são quase 929 mil. A maioria do eleitorado tem entre 40 e 44 anos, com mais de 15 milhões de pessoas. Os dados também revelam avanços no preenchimento da autodeclaração de raça e cor, tornando o cadastro eleitoral mais diverso e reduzindo significativamente o número de registros sem essa informação.
3: CNPJ ativo não basta para provar que a empresa continua em operação, segundo o TST.
2: Integrante da Comissão Interna de Prevenção de Acidentes e de Assédio pretende usar o dado para assegurar estabilidade. Larissa Batista.
7: O trabalhador alegou que a empresa continuava funcionando, já que o CNPJ da instituição sediada em Piracicaba, São Paulo, permanecia ativo. Mas o TST entendeu que isso, por si só, não comprova que a unidade ainda esteja em operação. Como o contrato de prestação de serviços foi encerrado e a CIPA deixou de existir naquele local, a corte decidiu que o auxiliar de produção não tinha direito à estabilidade no emprego e manteve a demissão. A decisão foi unânime.
3: Após a Lei 14.752 de 2023, judiciário não pode multar advogados por abandono de causa.
2: Com esse entendimento, o STJ afastou a multa aplicada a advogados que faltaram à sessão do Tribunal do Júri. Fátima Uchoa.
8: Os advogados pediram o cancelamento do júri e justificaram a ausência, alegando que a promotora responsável teria publicado nas redes sociais um vídeo sobre o crime, o que comprometeria a imparcialidade do julgamento. Mas a Justiça do Rio Grande do Sul aplicou uma multa de 10 salários mínimos. Na sexta turma do STJ, o ministro relator Sebastião Reis Júnior observou que os advogados poderiam ter questionado a suposta nulidade em juízo pelos meios processuais adequados. No entanto, nessa situação já estava em vigor a lei que revogou a aplicação da multa por abandono de causa e, segundo o ministro, após essa mudança legislativa, eventual falta deve ser apurada exclusivamente pela Ordem dos Advogados do Brasil. Observou que os advogados poderiam ter questionado a suposta nulidade em juízo pelos meios processuais adequados. No entanto, nessa situação já estava em vigor a lei que revogou a aplicação da multa por abandono de causa e, segundo o ministro, após essa mudança legislativa, eventual falta deve ser apurada exclusivamente pela Ordem dos Advogados do Brasil.
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3: A você, uma boa noite.
2: E até amanhã.
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1: Eu sou Humberto Pinheiro e estes são os destaques de hoje do Jornal do Senado, que começa agora. A autonomia do Banco Central e novas regras para a saúde avançam na CCJ. Jovens que saem de abrigos podem ganhar cotas no ensino federal. Eleitores com deficiência ou mobilidade reduzida terão direito a transporte gratuito. Boa noite. A Comissão de Constituição e Justiça aprovou neste primeiro semestre a proposta de emenda à Constituição que busca assegurar um orçamento próprio e autonomia operacional ao Banco Central. A CCJ ainda votou outras duas mudanças na Constituição para assegurar jornada de 36 horas semanais para enfermagem e aposentadoria diferenciada para agentes comunitários de saúde e combate às endemias. Repórter Bruno Lourenço.
2: Uma das propostas de emenda à Constituição aprovadas na Comissão de Constituição e Justiça, transforma o Banco Central de autarquia para entidade pública de natureza especial, com autonomia técnica, administrativa, orçamentária e financeira. O relator, senador Plínio Valério, do PSDB do Amazonas, defendeu a medida.
3: Essa autonomia, ela fortalece não só o sistema financeiro brasileiro, traz muita segurança para todos nós.
2: Já a PEC, que assegura o direito à aposentadoria diferenciada de agentes comunitários de saúde, de combate às endemias e de agentes indígenas de saúde, e de saneamento, passou pela CCJ e pelo plenário. A proposta teve como relator o senador Irajá, do PSD do Tocantins, que destacou o papel desses profissionais na ponta da saúde.
4: Um reconhecimento de um trabalho histórico, dedicado por toda uma vida a essas pessoas que são brasileiros e brasileiras, que são, como eu costumo dizer, o SUS do Brasil de carne e osso.
2: Outra proposta de emenda à Constituição aprovada na CCJ vincula o piso salarial da enfermagem a uma jornada máxima de trabalho de 36 horas semanais.
1: O Senado aprovou e enviou para sanção presidencial um projeto que cria regras para as parcerias entre escolas e pontos e pontões de cultura. A proposta pretende ampliar o acesso de estudantes a atividades culturais e fortalecer a integração entre educação e cultura. A iniciativa estabelece requisitos para a celebração dessas parcerias e busca incentivar ações culturais no ambiente escolar. Os detalhes na reportagem de Márcio Maturana.
5: Pontos e pontões de cultura são associações sem fins lucrativos com atividades culturais dentro das comunidades. Hoje, essas associações já podem fazer parcerias com redes de ensino superior, técnico e básico, mas o projeto define critérios para isso. O texto aprovado no plenário do Senado foi o relatório que o senador Humberto Costa, do PT de Pernambuco, apresentou na Comissão de Educação. Ele resumiu os pontos principais da proposta.
6: Esta proposição inova ao estabelecer duas balizas essenciais que a legislação vigente não contempla. A exigência de que a parceria seja consonante com a proposta pedagógica de cada escola, preservando assim a autonomia escolar, e a prioridade para pontos e pontões de cultura situados nas proximidades da comunidade escolar, de modo a fortalecer os vínculos territoriais e culturais já existentes.
5: Quando entrar em vigor, a lei vai mudar a Política Nacional de Cultura Viva, que busca ampliar o acesso da população aos direitos culturais.
1: Foi apresentada no Senado uma proposta de emenda à Constituição que busca garantir a continuidade dos programas estaduais, distritais e municipais de incentivo à cultura e ao esporte. A medida preserva mecanismos de apoio mesmo após a implementação da reforma tributária. A proposta permite que estados, o Distrito Federal e os municípios continuem concedendo incentivos fiscais a esses setores por meio de créditos do Imposto sobre Bens e Serviços, o IBS. A reportagem é de Douglas Castilho.
7: Foi apresentada no Senado Federal a proposta de emenda à Constituição que assegura a sobrevivência dos programas locais de incentivo fiscal voltados à cultura e à prática desportiva. A medida altera as regras da reforma tributária para permitir que estados, o Distrito Federal e os municípios continuem a estimular esses setores por meio de créditos compensatórios do Imposto sobre Bens e Serviços, o IBS. Sem essa alteração, o novo modelo de unificação tributária sobre o consumo extinguiria gradualmente esses mecanismos regionais de incentivo indireto até o ano de 2032. Pelo projeto, o Comitê Gestor do IBS vai definir as regras técnicas para a concessão e o registro desses créditos. Já os estados, o Distrito Federal e os municípios terão de aprovar leis próprias para criar seus próprios programas. O autor da iniciativa, senador Carlos Portinho, do PL do Rio de Janeiro, ressaltou que as leis locais sustentam uma ampla cadeia produtiva e criam milhares de empregos que, segundo ele, vão além dos holofotes.
8: A gente muitas vezes pensa só no artista ou no jogador de futebol, mas na verdade é todo um ecossistema que tem. É o produtor cultural, é o pessoal que trabalha para os eventos, né? As empresas de eventos, são muitos empregos que geram esse fomento. Com a reforma tributária ficou ameaçado e a gente já se antecipou a esse problema, assim podendo incentivar e fomentar essas duas indústrias que eu chamo é a indústria do entretenimento. A gente tem que ver cultura e esporte como uma grande indústria do Brasil.
7: A proposta também determina que o valor desses incentivos serão pagos pelo Estado, pelo Distrito Federal ou pelo município que criar o programa. Além disso, os benefícios terão de seguir regras rígidas de avaliação, transparência e controle social. A PEC, que conta com a assinatura de outros 26 senadores, será analisada pela Comissão de Constituição e Justiça.
1: Nas eleições deste ano, eleitores com deficiência ou mobilidade reduzida terão direito a transporte individual gratuito oferecido pela Justiça Eleitoral. O programa Seu Voto Importa, do Tribunal Superior Eleitoral, tem como objetivo promover a inclusão e reduzir as dificuldades de deslocamento para que o cidadão vote. Para garantir o atendimento no dia da votação, o interessado deverá solicitar o transporte gratuito até 14 de setembro. O pedido poderá ser feito pelo próprio eleitor ou por seus representantes legais de forma presencial, diretamente no cartório eleitoral da zona correspondente ou por canais remotos e eletrônicos. Também será necessária a apresentação de autodeclaração ou de documento que comprove a deficiência ou a dificuldade de locomoção. O primeiro turno das eleições será realizado em 4 de outubro. O senador Paulo Paim, do PT do Rio Grande do Sul, manifestou apoio à proposta de emenda à Constituição que altera a forma de contribuição previdenciária das empresas. O texto da PEC propõe substituir a contribuição incidente sobre a folha de salários por uma base de cálculo sobre o faturamento bruto das empresas.
9: Essa mudança é necessária por diversos motivos. Empresas com grande faturamento, mas que empregam pouca mão de obra, como o setor financeiro, passaria a contribuir mais.
1: Jovens que deixaram abrigos e casas lares ao completar 18 anos podem ganhar cotas no ensino superior e nas escolas técnicas federais. A proposta foi aprovada pela Comissão de Direitos Humanos do Senado. O projeto busca ampliar as oportunidades de educação para quem cresceu em acolhimento institucional e agora segue para análise da Comissão de Educação. A reportagem é de Rodrigo Rezende.
10: Crianças e adolescentes que aguardam uma definição sobre processos de adoção ou por outro motivo estão impossibilitados do convívio familiar, podem viver no chamado acolhimento institucional, em locais como abrigos ou casas-lares. Um projeto aprovado na Comissão de Direitos Humanos, de autoria do senador Jorge Cajuru, do PSB de Goiás, quer garantir aos jovens que vivem ou viveram nessa situação até os 18 anos, ou seja, não foram adotados e alcançaram maioridade, uma cota nos processos seletivos para o acesso ao ensino superior e às escolas técnicas federais. O relator do projeto, o senador astronauta Marcos Pontes, do PL de São Paulo, afirma que a ideia colabora com a diversidade no meio acadêmico.
11: A proposição realiza a importante missão de conferir oportunidades a pessoas oriundas de acolhimento institucional. Lembrando que acolhimento institucional é diferente de instituições como a Fundação Casa com menores infratores. É outro tipo de público.
10: Marcos Pontes incluiu no projeto uma previsão de avaliação a cada 10 anos dessa política de cotas. A proposta segue para análise da Comissão de Educação do Senado.
1: Com trabalhos técnicos de João Lira. O Jornal do Senado fica por aqui. Acompanhe agora as notícias da Câmara dos Deputados. Boa noite e até amanhã.

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1: Câmara aprova projetos que garantem direitos de pessoas com deficiência.
2: Avança a proposta que reforça a política de prevenção ao câncer de pulmão.
3: Projeto de lei aumenta a pena para tráfico de drogas com uso de aeronaves.
4: Policiais em serviço poderão usar o transporte público de forma gratuita.
5: Boa noite. A Comissão de Viação e Transportes da Câmara aprovou a gratuidade no transporte público para policiais em serviço. A repórter Sofia Peçanha tem mais detalhes.
6: A Comissão de Viação e Transportes aprovou o projeto que estabelece a gratuidade no transporte público coletivo para policiais civis e militares em exercício. Pelo texto, o benefício será válido para ônibus urbanos e intermunicipais, metrô, trens suburbanos e metropolitanos, barcas e catamarãs. Para ter acesso ao benefício, o policial precisa estar em serviço, uniformizado e apresentar a identificação funcional válida. O relator da proposta na comissão, o deputado Zé Trovão, do PL de Santa Catarina, destacou que a presença de policiais nos veículos pode contribuir para aumentar a segurança dos passageiros.
7: Olha, primeiro que quando você coloca um policial no transporte público, você cria segurança para quem está lá dentro.
6: A proposta também estabelece que a gratuidade só poderá ser utilizada quando houver assentos disponíveis sem prejudicar quem pagou a passagem. Ou seja, os passageiros pagantes continuam tendo prioridade no uso dos lugares. Além disso, as empresas e concessionárias dos coletivos deverão informar o direito por meio de avisos visíveis ao público. Caso não cumpram a regra, podem sofrer penalidades previstas na legislação. O projeto também foi aprovado pela Comissão de Segurança Pública e Combate ao Crime Organizado. O relator, o deputado Coronel Meira, do PL de Pernambuco, argumentou que os policiais enfrentam jornadas prolongadas e, muitas vezes, precisam de condições diferenciadas para o deslocamento após o serviço. Em concordância na Comissão de Viação e Transporte, o deputado Zé Trovão ressaltou o impacto econômico da medida para esses profissionais.
7: Então, a gente criou uma norma que, se ele entender por bem de usar aquele transporte, ele vai, além de ajudar a sociedade, ele vai poder economizar no combustível para ter um pouquinho mais de salário no final do mês.
6: Hoje, a gratuidade para policiais já existe em algumas regiões, como no Distrito Federal, mas depende de normas locais e não é padronizada em todo o país. A proposta, apresentada pelo deputado Capitão Augusto, do PL de São Paulo, busca criar regras nacionais que reconheçam a importância dos profissionais da segurança pública e facilitem o deslocamento durante o exercício da função. O projeto que garante gratuidade no transporte público para policiais segue para análise na Comissão de Finanças e Tributação. Da Rádio Câmara de Brasília, Sofia Peçanha.
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2: A proposta que aumenta a punição para tráfico de drogas com uso de aeronaves avançou na Câmara. A repórter Maria Neves tem os detalhes.
8: A Comissão de Constituição e Justiça da Câmara dos Deputados aprovou o projeto que aumenta as penas para o tráfico de drogas praticado com o uso de aeronaves. Pela proposta, quem usar aviões ou helicópteros para o tráfico ficará sujeito à pena de 10 a 20 anos de reclusão, além de multa. O valor da multa depende da situação econômica do réu e é calculada em dias multa, podendo variar de 2 mil a 4 mil dias multa. Cada dia multa corresponde a um valor em salários mínimos e hoje varia entre 50 e 8.105 reais. O texto aprovado foi a versão apresentada pelo relator na Comissão de Segurança Pública, deputado Sargento Faur, do Paraná, ao projeto do deputado Cobalcini, do MDB de Santa Catarina. Sargento Faur ressalta que a legislação.
9: É hora de conferir a hora.
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11: 20 horas.
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0: calça é o primeiro passo para um visual elegante e equilibrado. A calça flare nunca deve arrastar no chão e precisa ser ajustada sob medida para o salto ou sapato que você vai usar. Já para a modelagem skinny, o comprimento ideal é na altura do tornozelo, deixando dois dedinhos de pele à mostra. Evite sobras de tecido acumuladas no pé para não achatar a silhueta e, claro, né? Arrasa, mulher!
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4: Olá, tudo bem? Hoje é segunda-feira, dia 20 de julho, dia do amigo e dia internacional da amizade. E tá no ar o nosso Papo Sério. Você sabia que a perda de cabelo ou afinamento crônico dos fios pode ser sinal de alopécia? Essa condição que deixa o couro cabeludo visível afeta homens e mulheres de várias idades e tem gravidade variável. Longe de ser um problema simples, a alopécia

doença é multifatorial e pode estar ligada a diferentes causas do nosso organismo. Fatores como estresse, desequilíbrio hormonal, má alimentação e excesso de oleosidade são grandes gatilhos. Além disso, problemas na tireoide, genética, traumas na região e doenças como lúpus também influenciam. Até mesmo a deficiência de proteínas, zinco e ferro ou uso de produtos inadequados prejudicam os fios, como

0: Rogério. Viva bem, viva mais. Pare. E reflita. Momento de reflexão.
1: Oi, que bom encontrá-los. Tem uma mensagem especial para você. Muitas vezes passamos a vida esperando o momento perfeito para ser feliz, esquecendo que o único momento que realmente possuímos é o agora. A pressa do dia a dia nos rouba os pequenos milagres cotidianos. Pare um segundo, respire fundo, sinta a vida acontecer neste exato instante. O futuro é uma promessa, mas o presente é um presente.
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4: Fala, meu povo. Bora, bora, bora pra cima. Bora pra mais uma semana, hein? Hoje é dia 20 de julho. Hoje se comemora o Dia do Amigo. É o Dia Internacional da Amizade. E aqui homenageio e agradeço a você. Você, meu amigo de todos os dias, que tá ligado com a gente pra curtir aqui o nosso play sertanejo. Obrigado, obrigado pela amizade, pelo carinho da sua audiência. Esteja onde você estiver. Bom, a partir de agora você vai curtir o melhor da nossa música sertaneja, viu? Uma alegria imensa contar com a sua audiência. E a gente começa com eles. É moda ajeitada, é play sertanejo. É hora de curtir aqui o Danilo e Davi. Essa música ela foi lançada em 2024 no DVD Toma Essa Verdade. Uma das músicas que não sai das paradas, hein? Bora de sucesso aqui no play. Danilo e Davi canta.
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0: sertanejo, o melhor da música sertaneja pra você, ao som de Marcos e Belucci. Ainda teve a música Imperfeita da Bia Frazo, a Bia que é uma grande compositora e agora fazendo muito sucesso também nos palcos, né? Ela compôs pra Marília Mendonça, pro Luan Santana, pro Gustavo Lima e agora compôs pra você a música Imperfeita, hein? A nossa Bia Frazo. Ainda teve Zezé de Camargo, Irmão da Lua, Amigo das Estrelas. Essa tá tocando por demais. Aô, Mirosmar! E abrimos a edição desta segunda-feira ao som de Danilo e Davi. Apaga, apaga, apaga. Esse é o nosso Play Sertanejo. Hoje é segunda-feira, dia 20 de julho, hein? Uma excelente semana pra você e pra toda a sua família. Meu muito obrigado pelo carinho da sua audiência.
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2: 20 horas e 18 minutos.
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0: Já de volta, sempre moda boa na rádio que só toca as melhores, hein? E agora você vai curtir a dupla Felipe e Rodrigo, hein? Eles vão cantar agora aqui pra gente a música Dois Gumes, que fala do lado bom e o lado ruim de acabar uma relação. Bora de moda sertaneja.
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0: tem talento, hein? Yasmin Santos com Cleide Romário. Ainda teve Humberto Ronaldo, o Fred e Fabrício 24 horas, participação especial do Panda. E abrimos a sequência com o Felipe Rodrigo Dois Gumes. É o Play Sertanejo, o melhor da nossa música sertaneja para você curtir aqui na programação mais sertaneja, mais ouvida em todo o nosso Brasil afora aí, viu? Uma boa semana para você que sintoniza essa rádio que realmente é tudo de bom.
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3: Então, meus amigos, se você quer deixar seus vidros brilhando sem gastar quase nada, então anote essa receitinha caseira. Misture num borrifador 150 ml de álcool, a mesma medida de vinagre branco, uma colherzinha de detergente e 500 ml de água. E na hora de limpar, troque o pano por papel toalha, que absorve muito mais rápido. Com apenas duas toalhas, você limpa uma área enorme e ainda garante um resultado impecável.
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6: 20 horas e 32 minutos.
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0: Já de volta o nosso Play Sertanejo, é segunda-feira. É, meu povo, a semana tá começando, hein? Hoje é o dia da amizade e a você, meu amigo, de todos os dias, parabéns. Obrigado, hein? Essa amizade que a cada dia que passa, ela só aumenta. Um abraço muito especial em cada um de vocês, hein? A gente segue tocando mais músicas. Quem canta aqui pra gente agora é a Simone Mendes, ela que lançou em janeiro do ano passado a música Me Ama ou Me Larga. Bora curtir então essa música que é a primeira faixa do DVD Cantando Sua História 2.
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2: Simone,

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1: Guilherme Benuto manda um oi. Participação da Simone Mendes. Ainda teve Diego e Vitor Hugo com Jorge Matheus. Beijo de Glicose. Essa música é de 2022, hein? Ela faz parte do álbum Ao Vivo em São Paulo. Ainda teve Paula Fernandes. Você curtiu também a Nayara Azevedo. E abrimos a sequência com a nossa coleguinha, a Simone Mendes. Me ama ou me larga? Uma boa semana pra você. Obrigado pela escolha, pelo carinho da sua audiência. Vem com a gente. Já tem Gustavo Lima, hein?
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3: 20 horas e 49 minutos.
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1: Bom, e agora você vai curtir aqui no Play Sertanejo, vai relembrar conosco aqui o sucesso Jejum de Amor. Essa música foi lançada em 2015 pelo Gustavo Lima, hein? Essa música, ela faz parte do projeto Boteco do Gustavo Lima, que trouxe vários clássicos do sertanejo.
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